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2: A primavera é uma estação linda e cheia de vida, mas também pode trazer alguns desafios em termos de cuidados pessoais e bem-estar. Aqui estão algumas dicas. Aproveite os alimentos da estação. A primavera traz consigo uma variedade de alimentos frescos e sazonais. Aproveite as frutas e vegetais da estação, como morangos, aspargos, ervilhas, abacates e folhas verdes. Eles são nutritivos e podem adicionar cor e sabor às suas refeições.
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5: Muito bem, minha gente, quando são 9h03, o programa Ritmos da Noite vai chegando, ou melhor, vai seguindo, né? Chegando nada, já chegou há muito tempo, né? Chegou antes das 8 horas. Enfim, até as 11 por aqui, vamos juntos, né? Vamos seguindo, abraçando a você que está chegando agora à programação, você que está sintonizando a Mãe Iguaçu, mas acredito que o pessoal já está sintonizando o programa desde o início, né? Não está pegando pelo meio não, né? Do início ao fim, eita, não digo até as 11, né? Porque também muita gente gosta de dormir cedo, enfim, mas a audiência total aqui na Mãe Iguaçu na noite da 106,9. Vamos lá, né? Bacana demais ter você ligado, interagindo, curtindo a mais querida no leste de Minas. Maria Isabel de Divino, tá ligada com a gente, sempre ouvindo o nosso programa, né, Maria? Tá abraçando a todos os ouvintes, né, ligados aqui na programação, ouvindo o nosso programa. Tá bom, Maria? Maria Isabel de Divino, um abraço pra você, minha amiga, boa noite. A Margarete Veríssimo de Vespasiano também tá ligada com a gente, Grande Belo Horizonte. Abraçando o Rafael Muniz aqui da Nova FM, a todos os comunicadores, tá bom, Margarete? Bom final de semana também. E o Jandir Augusto, coqueiro rural, que não perde o nosso programa de jeito nenhum. Um abraço, Jandir. Boa noite. Obrigado pela sintonia. Tá aí Leandro e Leonardo no programa Doce Mistério.

0: É, que saudade, hein, pessoal? Demais, hein? Leandro e Leonardo no programa Doce Mistério. Quando são 9:08 agora, 9:08. Vamos lá, né? Vamos em frente. Abraçando você ligado, conectado, ouvindo o nosso programa. O Luciano, o Baianinho, o Alicate. É, pode chamar de Baianinho, de Alicate e Luciano, né? Tá ligado com a gente lá em Cândido Salles, da Bahia. Não é, Luciano?
1: Luciano, o Baianinho. Um abraço a vocês todos aí. Pro povo do bairro Santa Terezinha, pro Arnaldo Bulachão, Zezé da Eletrônica, seu Expedito, advogado. Ferrujo, o Vanderlei, o meu patrão. Todos os ouvintes da rádio aí, os camelô também, os taxistas, Jacinto, Demi, todos os ouvintes aí, fique com Deus aí, boa noite, bom final de semana, hein? Amém, amigo de
0: novo. Tá bom, Luciano, um abraço aí, bom final de semana. Quem tá com a gente também, não perde o nosso programa de jeito nenhum, é o nosso amigo Ulisses, né? Ulisses, mecânico de Alto Jequitibá, é, sempre pedindo pra que a gente lembre dele, a gente não esquece não, ô Ulisses, deixa com a gente, né? Claro que a gente, de repente, não vai mandar um alô todos os dias, mas a gente não esquece não, tá bom? Um abraço pra você, fala comigo.
2: Oi, Giovanni, lembra de mim aí, cara, de mim e da minha família, você é um fã, cara.
0: Opa!
2: Você é um fã, sim, no Marcelo Rosa, no Amanhecer na Minha Terra também, filho. Fala com ele, vai falar de nós.
0: Tá bom, Ulisses, deixa com a gente, meu querido, um abração pra você, pra sua família, Deus abençoe, Ulisses, bom final de semana, obrigado aí por ouvir o nosso programa todas as noites, a gente fica muito feliz, né, Ulisses, de ter você ligado, interagindo, curtindo o nosso programa, de Alto Jequitibá, por aí o nosso programa é audiência total, muita gente nos ouve, né? E a gente manda um abraço pra todos, tá bom? Valeu, Ulisses, a gente não esquece não. A gente pode não mandar um abraço todos os dias, mas esquecer não, tá bom? Um abraço, meu querido, Deus abençoe. Ana Castela com Mato Grosso e Matias cantam no programa.

0: Tá bom, Ana Castela com Mato Grosso e Matias aqui na Manhã Sua FM, tentei te esquecer. Pessoal, são 9h13, hora certa, o programa vai seguindo. O Osimar Pereira de São João do Manhuaçu também está com a gente, né, curtindo a programação. Tá bom, Osimar? Um abraço aí, bom descanso, bom final de semana. Também de São João do Manhuaçu, o Leonel Knupp e a esposa Celita. Boa noite, Leonel.
1: O Giovana Murim, boa noite, é o Leonel de São João. O Giovana. Oi. Só com a música, será que vai chover? A minha esposa Celita e todos os ouvintes da Rádio Manhuaçu. O Solaína Canafis, o Lucimar Romano, a Leandro Paulo Henrique, o Sérgio Marzavela, no Colo do Zadão, e para o Itamar do PT, o René Knupp. E para você, o Marcelo. Fique com Deus, uma boa noite, Nossa Aparecida.
0: Opa, cortou o finalzinho da mensagem dele, né? Tá bom, que Deus e Nossa Senhora Aparecida abençoe você também, meu querido Leonel, esposa Celita. Uma ótima noite, um bom final de semana pra vocês, tá bom? Teodoro e Sampaio, cantam pra gente. Música.

0: Tô aqui imaginando, né? Nem um sapo de chuteira consegue sair de lá quando chove do lugar, né? Da música aí. Imagina que barra é esse, hein? Um sapo de chuteira. Que cena, hein, minha gente? Pois é, 9h17. É, cada coisa, né? O programa vai seguindo por aqui na sua noturna. A Lúcia Helena de Martins Soares está com a gente também, interagindo, ouvindo o programa, não é, Lúcia? Abraço para você, amiga. Bom final de semana. Obrigado pela sintonia, pela participação. Sempre, sempre ouvindo o nosso programa. O Fabrício de Laranja da Terra também está ligado com a gente. Abraço, Fabrício. Boa noite para você. Uma ótima noite, um bom descanso. Bom trabalho amanhã, bem cedinho, né? Está descansando e ouvindo o nosso programa. Valeu, Fabrício. Foi Laranja da Terra. Nosso amigo Zé Lúcio de Souza, também de Santa Mara, está com a gente. Fala aí, Zé Lúcio.
1: Boa noite, Rádio Manhã-Sul. Boa noite a todos os ouvintes. Giovana Morim, boa noite. Fala com nós, Santa Mara, Zé Lúcio Souza. Mandou a moda para nós aí. Chitãozinho Chororó, participação com Roberto Carlos.
0: Tá ótimo. Valeu, Zé Lúcio. Um abraço, meu querido. Boa noite. Arrasta uma cadeira. Roberto com Chitão e Chororó.

0: Roberto, com Chitão e Chororó, arrasta uma cadeira. Minha gente, 9h22 agora. Deixa eu abraçar aqui o nosso amigo Ney, mandou uma mensagem mais cedo pra gente, tá ligado, curtindo o nosso programa. Não é, Ney? Boa noite.
1: Ô, Giovana Murim, boa noite, Giovana Murim. Ô, Giovana Murim, roda uma música pra mim aí, do Guilherme Silva, Amor de Jasmim. Feliz pra você na rádio, toda sua família, pra minha esposa Renata, pro meu filho Ícaro e pro meu grande amigo lá do Jatobá, o Cláudia Maria. Manda um abraço.
0: Opa, tá bacana, o Cláudio e a esposa Maria perdem o programa não, né? Estão sempre ligados com a gente, eles que são fãs também do Guilherme Silva, não é? Valeu, Ney, um abraço aí, boa noite, bom final de semana, obrigado pela sintonia. Ele canta pra gente.

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4: Pessoal, são 9:30, hora certa. Essa sexta-feira, 2 de outubro de 2026. No bairro Nossa Senhora Aparecida, quem tá ligado com a gente, ouvindo o programa sempre também, nosso amigo Paulo. Tá bom, Paulo? Um abraço para você, meu amigo. Boa noite, bom final de semana. Obrigado pela participação ou pela sintonia, né, aqui no programa Ritmos.

Aí a Laona Prado no programa, CDs e livros, preciso te encontrar e fui fiel. Pessoal, 9h35, é hora na noite da 106,9, vamos em frente. Deixa eu abraçar o nosso amigo ouvinte Luciano de Durandé. Tá ligado com a gente, abraçando a sua mamãe Maria de Fátima, pai Lúcio e o tio Delino de Mãe Mirim. Tá joia, um abraço pra todos, tá bom? Ô Luciano, obrigado pelo carinho da audiência. A Eni do bairro Matinha também pediu pra ouvir o Nando Moreno. Não é, Eni? Um abraço pra você, minha amiga, toda a família, amigos. Obrigado pela participação, Eni, do bairro Matinha. Nando Moreno. Show!

0: né? Esse é o Nando Moreno, Choro e Bebo. Me lembrou um pouquinho aí, né? O jeito de cantar essa música aí com o Adriano Lara, né? A música é Choro e Bebo e Adriano Lara gosta de um pingão com limão, aí deu certinho, hein? Aliás, um abraço pro Adriano, né? Tá lá em Santana, sempre ligado com a gente ouvindo o nosso programa. Vamos lá, deixa eu abraçar aqui também, vamos lá, o Leandro, bairro São Jorge, que manhã o assunto, tá ligado com a gente. Oi, Leandro.
1: Boa noite, meu grande amigo Giovanni Amorim, também ouvindo a Rádio Moimaçu. Quero ver uma música, possa ser a sua escolha. Ofereço para meu pai, Jean Lucas, meu Maria, minha esposa, Alessandra, minha filha, Gabriela Vitória, e também para Liz Vitória. Também para você, meu grande amigo Giovanni Amorim. Também não podemos esquecer do nosso grande amigo Luiz Nascimento.
0: É, rapaz. Tá bom, Leandro. Um abraço aí, boa noite. O Gilmárcio tá ligado com a gente também, né, curtindo o nosso programa. É Gilmárcio Evangelista, né? Tá ligado com a gente em Santa Quitéria, Santana do Manhuaçu. Pede o nosso programa, não. Um abraço, Gilmárcio. Pediu para ouvir Eduardo Costa, Imagina Eu. Tá aí chegando no programa.

0: Eduardo Costa no programa, minha gente. Imagina eu, 9h42 agora. Deixa eu atender mais uma participação, nosso ouvinte Daniel. Boa noite, Daniel.
1: Boa noite, Giovana Mourinho. Eu queria uma música, você passar uma música pra mim aqui. Eu sou Daniel da Terra Seca aqui. Eu queria ouvir a música do Solevante e Solemar. A política é um chiqueiro. Eu queria você passar ela pra mim. Falou, boa noite, bom fim de semana pra você.
0: Tá bom, Daniel, um abraço, meu amigo. Bom final de semana pra você também. Um bom descanso, obrigado pela participação aqui no programa. Tá aí o modão de Solevante e Soleni. Distância danada. Ô modão, tá aí chegando.

Pois é, disse que era um modão, né? E é mesmo, né? 9h46. Deixa eu mandar um abraço pro Serginho, né? E toda a família lá em Manhumirim. Tá sempre ligado, curtindo a programação. Eles que estão sempre ligados, né? Tá bom, Serginho? Um abraço pra você, meu amigo. Toda a família em Manhumirim. Ótima noite. Obrigado pela audiência. Serginho, que adora essa música que vamos tocar agora com o Di Paulo e Paulino. Quem gosta de Di Paulo e Paulino também, meu amigo. É, tá ligado com a gente, né? O Zé Maria de Paula. Tá da chácara São José Córrego do Lessa, em Manhumirim. Tá bom, Zé Maria? Tá sumido, hein, rapaz? Um abraço pra você, meu querido. Boa noite. Obrigado e pela audiência. Serginho adora essa música.

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5: Muito bem, pessoal, 10 horas 1 minuto. A partir de agora, o nosso encontro com a saudade aqui pelas ondas amigas da Manhuaçu FM. Nossa viagem no tempo começando essa sexta-feira, 2 de outubro de 2026. E a gente começa recordando o passado recente. Skank, Sutilmente. Boa noite.

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Jota Quest, o vento. Agora são 10h13. Tem Ana Carolina e seu Jorge no programa, é isso aí. Recordando pra gente.

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Que saudade no programa Ritmos da Noite aqui de Abelha, como eu quero. São 10h27, o programa vai seguindo, recordando até as 11 aqui pela 106,9. Tem Sandra de Sá no programa, não adiantou saber.

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1: Agora são 10h30 até as 11h, recordando que pela Manhuaçu FM. Whitney Houston, programa Ritmos da Noite.

Bryan Adams, programa Ritmos da Noite, 10h41, finalzinho do nosso programa. Abraço pro nosso amigo ouvinte Zé Geraldo Damasceno, ele e a esposa Adriana, córrego da raiz, ligados aqui na Manhã, eu sou ouvindo Ritmos da Noite. Abraço para vocês, boa noite, bom descanso, obrigado pela audiência. E a gente recorda Celine Dion.

10h50, minutos finais do programa, recordamos Coldplay Yellow. 10h50, um abraço pro cantor Neguinho de Petrópolis, ligado com a gente no Rio, curtindo o nosso programa. Cris Duran, te perdi.

0: Última de hoje no programa Sinalpe. Pessoal, 10h58, vamos ficando por aqui, agradecendo a você pelo carinho, pela audiência. E claro, agradecendo a Deus por mais esse dia, mais esse programa Ritmos da Noite. Deus permitindo, amanhã, sabadão, estaremos de volta, tá bom? Bem no seu final de semana, com mais um programa Ritmos da Noite. Sequência da programação Rede Aparecida de Rádio, programa com a Mãe Aparecida. Forte abraço, fiquem com Deus, até amanhã. Acabou o programa, tchau pessoal.
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2: Dentro da nossa religião, que está ressurgindo na Europa, que apareceu muito forte naquele evento da visita do Papa na França.
0: Sim.
2: E nos enche de esperanças de que isso realmente possa se propagar cada vez mais por todo o mundo. Vamos rezar com a bênção de Nossa Senhora Aparecida.
3: Isso mesmo. É algo que nos alegra o coração, inclusive também no Brasil, aí com a iniciação, o processo de iniciação à vida cristã, a catequese com pessoas adultas, tem sido oportunidade para tantas pessoas adultas e até idosos, né, de complementar a sua iniciação à vida cristã e às vezes até de receberem o batismo. Uma intenção muito especial. Então vamos lá, a Cláudia e eu que estamos aqui, vamos rezar a primeira parte da Ave Maria, do Pai Nosso, e o senhor responde aí com os demais a segunda parte, combinado?
2: Combinado.
3: Cláudia, vamos lá. Pai nosso que estais nos céus, santificado seja o vosso nome. Venha a nós o vosso reino, seja feita a vossa vontade, assim na terra como no céu.
2: O pão nosso de cada dia nos dai hoje. Perdoai as nossas ofensas, assim como nós perdoamos a quem nos tem ofendido. E não nos deixeis cair em tentação, mas livrai-nos do mal. Amém.
4: Ave Maria, cheia de graça, o Senhor é convosco. Bendita sois vós entre as mulheres, e bendito é o fruto do vosso ventre, Jesus.
2: Santa Maria, Mãe de Deus, rogai por nós, pecadores, agora e na hora de nossa morte. Amém.
4: Ave Maria, cheia de graça, o Senhor é convosco. Bendita sois vós entre as mulheres, e bendito é o fruto do vosso ventre, Jesus.
2: Santa Maria, Mãe de Deus, rogai por nós, pecadores, agora e na hora de nossa morte. Amém.
4: Ave Maria, cheia de graça, o Senhor é convosco. Bendita sois vós entre as mulheres, e bendito é o fruto do vosso ventre, Jesus.
2: Santa Maria, Mãe de Deus, rogai por nós, pecadores, agora e na hora de nossa morte. Amém.
4: Ave Maria, cheia de graça, o Senhor é convosco. Bendita sois vós entre as mulheres, e bendito é o fruto do vosso ventre, Jesus.
2: Santa Maria, Mãe de Deus, rogai por nós, pecadores, agora e na hora de nossa morte. Amém.
4: Ave Maria, cheia de graça, o Senhor é convosco. Bendita sois vós entre as mulheres, e bendito é o fruto do vosso ventre, Jesus.
2: Santa Maria, Mãe de Deus, rogai por nós, pecadores, agora e na hora de nossa morte. Amém.
4: Ave Maria, cheia de graça, o Senhor

0: é convosco. Bendita sois vós entre as mulheres, e bendito é o fruto do vosso ventre, Jesus.
1: Santa Maria, Mãe de Deus, rogai por nós, pecadores, agora e na hora de nossa morte. Amém.
0: Ave Maria, cheia de graça, o Senhor é convosco. Bendita sois vós entre as mulheres, e bendito é o fruto do vosso ventre, Jesus.
1: Santa Maria, Mãe de Deus, rogai por nós, pecadores, agora e na hora de nossa morte. Amém.
0: Ave Maria, cheia de graça, o Senhor é convosco. Bendita sois vós entre as mulheres, e bendito é o fruto do vosso ventre, Jesus.
1: Santa Maria, Mãe de Deus, rogai por nós, pecadores, agora e na hora de nossa morte. Amém.
0: Ave Maria, cheia de graça, o Senhor é convosco. Bendita sois vós entre as mulheres, e bendito é o fruto do vosso ventre, Jesus.
1: Santa Maria, Mãe de Deus, rogai por nós, pecadores, agora e na hora de nossa morte. Amém.
0: Ave Maria, cheia de graça, o Senhor é convosco. Bendita sois vós entre as mulheres, e bendito é o fruto do vosso ventre, Jesus.
1: Santa Maria, Mãe de Deus, rogai por nós, pecadores, agora e na hora de nossa morte. Amém.
0: Glória ao Pai, ao Filho e ao Espírito Santo.
1: Assim como era no princípio, agora e sempre. Amém.
0: Ó meu Jesus, perdoai-nos, livrai-nos do fogo do inferno, levai as almas todas para o céu, principalmente as que mais precisarem. Amém. Nossa Senhora de Lourdes, rogai por nós. Nossa Senhora de Fátima, rogai por nós. Nossa Senhora Aparecida,
2: rogai por nós.
0: Agradecemos, Hélio, a sua sintonia, a sintonia de todos que rezaram os mistérios conosco e de vocês que participaram aí, não mandando as intenções, rezando pela sua família, comunidade, rezando pela nossa igreja, pelo nosso Papa e pela missão de todos nós. Deus abençoe e recompense sua participação. E hoje encerramos o terço, mas amanhã tem mais, né, Evandro?
3: Com certeza, amanhã tem mais, a partir das 10 da noite aqui na Rádio Aparecida. E agora, com muita alegria, nós vamos rezar a oração da perseverança com o nosso querido Dom Mário, que hoje esteve aqui conosco e nos ajudou nesse momento de oração.
0: Salve Rainha, Mãe de Misericórdia, vida, doçura e esperança nossa, salve. A vós bradamos, arreguados, filhos de Eva, a vós suspiramos, gemendo, chorando neste vale de lágrimas. Eia, pois, advogada nossa, esses vossos olhos misericordiosos a nós volvei, e depois desse desterro, mostrai-nos Jesus, bendito o fruto do vosso ventre. Ó clemente, ó piedosa, ó doce e sempre Virgem Maria, rogai por nós, Santa Mãe de Deus, para que sejamos dignos das promessas de Cristo. Amém.
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0: Ó Maria Santíssima, pelos méritos de nosso Senhor Jesus Cristo, em vossa querida imagem de Aparecida, espalhais inúmeros benefícios sobre todo o Brasil. Eu, embora indigno de pertencer ao número de vossos filhos e filhas, mas cheio do desejo de participar dos benefícios de vossa misericórdia, prostrado a vossos pés, consagro-vos o meu entendimento, para que sempre pense no amor que mereceis. Consagro-vos a minha língua, para que sempre vos louve e propague a vossa devoção. Consagro-vos o meu coração, para que depois de Deus vos ame sobre todas as coisas. Recebei-me, ó Rainha incomparável, vós que o Cristo crucificado deu-nos por mãe, no ditoso número de vossos filhos.

0: filhos e filhas. Acolhei-me debaixo de vossa proteção. Socorrei-me em todas as minhas necessidades espirituais e temporais, sobretudo na hora de minha morte. Abençoai-me, ó celestial cooperadora, e com vossa poderosa intercessão, fortalecei-me em minha fraqueza, a fim de que, servindo-vos fielmente nesta vida, possa louvar-vos, amar-vos e dar-vos graças no céu por toda a eternidade. Assim seja. E que o Deus Todo-Poderoso, por intercessão de Nossa Senhora Aparecida, abençoe você, sua família, abençoe essa sua noite, abençoe também os que estão trabalhando, os que já estão indo para o descanso, abençoando todos, todos, todos na missão. Em nome do Pai, e do Filho, e do Espírito Santo. Amém.
1: Dom Mário, em nome da Onezer, nossos agradecimentos pela sua presença aqui no nosso terço. E seja sempre bem-vindo, será uma alegria recebê-lo mais vezes aqui para rezar o terço conosco. Venham sempre.
0: Obrigado, obrigado Marcelo, Pinheiro, Cláudia, Evandro. Obrigado a todos da Rádio Aparecida e todos que nos acompanharam. Uma gratidão imensa por estar aqui. Que Deus abençoe todos os membros da Unezer, com seus familiares e também com a sua missão.
2: Sim, amém.
0: E nós ficamos por aqui e vamos descansar para amanhã. O Evandro ainda permanece aqui com vocês na sintonia, né? Quem ainda não vai dormir, continua na sintonia aí da Rádio Aparecida.
2: Maravilha. E em nome da Rádio Aparecida, nosso muito obrigado, Dom Mário, pela sua presença aqui. Que Deus abençoe a sua missão pastoral. Conte conosco sempre.
0: Obrigado. Em comunhão.
2: Amém. Com as produção do meu amigo Marcos Thiago, também com as mídias sociais de Ana Paula e as imagens de Amanda Castro. Fiquem com Deus e com as bênçãos da Mãe Aparecida. Música.

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2: 11:13, horário de Brasília.
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4: Se no mesmo mês celebramos a palavra, a cruz e a pátria, aproveitemos para ouvir o chamado a transformar nossa pátria, colocando em prática os ensinamentos de Jesus. Mas é claro que as grandes transformações começam pelas pequenas mudanças. O mundo mais justo começa na mudança das situações injustas, mais escondidas e aparentemente mais simples. E aí que mora o perigo. Nos diz Jesus que o caminho que leva ao céu é o da porta estreita. Ser justo nas pequenas coisas, amar sem impor condições, ser verdadeiro sem perder a caridade, não são atitudes fáceis. Entretanto, são necessárias para vivermos uma fé concreta e pé no chão. Se nos colocarmos em oração e ouvirmos a palavra com o coração preparado, ela produzirá frutos em nós. Essa transformação interior nos dá força para mudarmos o mundo ao nosso redor, de forma gradativa e eficaz. Claro que não queremos ser ingênuos. Também é necessária a mudança das estruturas sociais, o que se faz pela denúncia da cultura de morte e pelo anúncio do reino, que é paz, justiça e alegria no Espírito Santo. Vamos começar. Vamos mudar.

0: abençoe você.
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3: E a você que está na sintonia do programa Com a Mãe Aparecida, muito boa noite, viu? Que Deus abençoe você, sua vida, seu coração e sua caminhada. Agora são 11:17, horário de Brasília. 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
5: Olá, uma boa noite a você que acompanha o programa Com a Mãe Aparecida. É um privilégio estar na companhia de vocês do quadro Igreja em Comunhão. Entre os milhares de romeiros e peregrinos que já estão trilhando ou vão começar a trilhar o caminho da fé deste ano, histórias de superação estão incluídas nos passos movidos pela fé na Virgem Maria. Parte destas vivências estão no projeto Caminhos de Cura, criado em 2024. A ação reúne ex-pacientes oncológicas que trataram câncer de mama na rota que segue até o Santuário Nacional. O idealizador, o Dr. Daniel Brutus, conversa conosco, assim como uma das pacientes. Primeiramente eu falo com o Dr. Daniel. O que te inspirou a promover esse ato de ressignificação da vida dessas mulheres por meio da fé em Nossa Senhora Aparecida?
6: Nossa Senhora Aparecida surge na minha vida de maneira absolutamente espontânea. Eu costumo dizer que eu me apaixono por Nossa Senhora sem que ninguém tivesse que me apresentar. Em 2019, no meu primeiro caminho da fé, e eu venho para descobrir a minha espiritualidade, no momento de maior dificuldade, quando eu estou caminhando sozinho e pronto para desistir, um morador muito simples da região vem em cima de um cavalo, tira o chapéu, olha para mim e fala: não desiste não, porque Deus e Nossa Senhora Aparecida vão te levar até o final. E aquilo me toca profundamente, e eu digo que surge uma paixão que foi cumulativa dali em diante. Chega num certo ponto, alguns anos depois, 3, 4 anos, e eu entendo que Nossa Senhora vira para mim e fala que agora o meu caminho era com o filho dela. E eu descubro Jesus Cristo de uma maneira de fato plena e íntima, e tenho caminhado com ele pela ressignificação da minha vida e pela ação de Cristo na terra. E todas as vezes que nós precisamos, a gente volta para casa da mãe. Então esse meu caminho com Nossa Senhora que me trouxe o estímulo e a luz de fazer pessoas sorrirem, pessoas que sofrem terem significado na vida e buscarem a felicidade. Cada vez mais isso tem acontecido, e eu dedico esse estímulo à Nossa Senhora Aparecida.
5: Como funciona o planejamento para o trajeto?
6: Para que nós chegássemos no que hoje se chama Caminhos de Cura, que é a caminhada com pacientes, houve um início

0: onde eu inicio trazendo cartas de pacientes tratadas no Sistema Único de Saúde, no Sistema Público, pacientes minhas, queridas. E um dia foram 6 cartas, um dia foram 15 cartas e no outro ano eram 30 cartas. Até que um dia eu entendi que eu não queria mais apenas cartas. E conheço pessoas muito especiais, que são hoje os fundadores do Caminhos de Cura comigo, que é meu grande amigo Léo Raposo e a Giana. E nós decidimos criar, então, a possibilidade de trazer mulheres. A grande verdade é que a Giana surge depois do segundo Caminhos de Cura. A Giana passou por um tratamento, mas eu tinha certeza que ela aceitaria. Eu só trouxe para que ela sentisse e se apaixonasse pelo projeto. Então, nós três, a gente tem caminhado de uma maneira muito, muito séria para planejar esses caminhos. A gente acabou recebendo novas pessoas no projeto, como a Gi Charaba, que é paciente também, influenciadora, devota de Nossa Senhora. E a gente trabalha de maneira muito simples, muito humilde, genuína, trazendo mulheres. Eu, se Deus quiser, no final desse ano, vou ter a honra de dizer que eu já caminhei com mais de 100 mulheres aqui nesse caminho desde 2024. E talvez ano que vem, quando eu der mais uma entrevista, eu posso dizer que esse número vai dobrar ou até triplicar, porque o nosso intuito é trazê-las aqui.
1: E doutor, ao longo desses 2 anos do Caminhos de Cura, o que o senhor tem aprendido com a superação das ex-pacientes?
0: Caminhar com pacientes é um aprendizado constante. No início, quando eu, médico, convido pacientes para virem comigo, eu também convido outros colegas médicos mastologistas, e eu só fui entender que nós estávamos vindo para que elas cuidassem de nós durante o caminho. A impressão que dá às vezes é que o médico é aquele que cuida, mas aqui a gente é cuidado por pessoas que têm gratidão e muito carinho para dar. Me lembro uma história muito significativa no primeiro Caminhos de Cura, quando eu estava ao lado de uma paciente minha, a Cris, e numa subida muito grande aqui do Caminho da Fé, e ela estava muito emocionada, chorando, e eu entendi que ela estava emocionada porque ela estava encontrando dificuldade para caminhar. E quando eu falei para ela que acalmasse o coração, que a subida ia acabar, ela falou que não era, que o choro não era por isso. É que ela se lembrava da subida da escadaria da oncologia de onde ela fazia quimioterapia e que nenhuma subida seria pior que aquela. Ali eu entendi que o meu pensamento era pequeno, que as minhas dores eram minúsculas, e continuo dizendo que quanto mais eu caminho com pacientes, mais sensível eu fico e mais eu aprendo. É uma simbiose, a gente troca energias e espero que continue assim.
1: Obrigado, doutor, pela sua participação, muito linda toda a história do projeto, e agora a gente vai saber um pouco mais sobre a Raquel Araguz, que ela que é de Descalvado, cidade de São Paulo. Raquel, é um prazer estar falando com a senhora. Eu queria saber como a senhora descobriu a doença e de que maneira a fé na Mãe Aparecida te ajudou a ter resiliência para enfrentar todo o tratamento contra o câncer de mama.
2: Eu descobri um nódulo na minha mama em 2024 através de um autoexame. E esse diagnóstico foi avassalador no momento. Um grande medo, insegurança do que viria, mas o que me deu força para enfrentar toda aquela situação foi a fé. Por que a fé em Nossa Senhora? Porque eu enxergava ela como uma mulher, uma mãe, e era exatamente aquilo que eu sentia, o medo de deixar o meu filho. Então, ela me ajudou muito a ter forças, a enfrentar o medo através da fé.
1: O que te motivou a trilhar o caminho da fé após a recuperação?
2: A minha maior motivação para trilhar o caminho da fé foi o agradecimento. Foi a maior motivação. Agradecer por toda a força que eu recebi durante o processo. Durante todo o tratamento, eu passei por quimioterapia, fiz a cirurgia, fiz a radioterapia e também fiz terapia-alvo. Então, eu tinha que agradecer toda a superação que eu vivi. E junto com isso, o caminho me trouxe também novos significados. De poder ter um autoconhecimento, de me aprofundar melhor na espiritualidade, vir aqui receber e viver todos os dias intensamente. Além de trazer as cartas,

0: notinhas que eu pude fazer um pouco pelas pessoas que estavam precisando. Trouxe cartinhas aqui e isso foi muito prazeroso para mim poder dar essa contribuição.
1: Que recado a senhora dá para outras mulheres que passam por essa situação ou que passaram e que buscam esse ressignificado da vida através da fé em Maria?
0: O que eu diria para uma mulher que está recebendo o diagnóstico de um câncer de mama hoje é dizer que sim, o medo existe, as inseguranças de um futuro, mas que a fé é muito maior do que tudo isso. Foi isso que eu passei, a fé me deu forças, a fé me deu coragem de enfrentar o medo, o caminho difícil. Eu agarrei muito a Deus, a Nossa Senhora. Então, você não está sozinha. Você está cercada de pessoas que vão poder te dar amor e ter muita fé.
1: Tá certo, Raquel. Muito obrigado por compartilhar seu relato conosco. Victor Franqueira para a Rede Aparecida de Rádio e Signis Brasil.
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8: 11:30, horário de Brasília.
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1: A paz esteja com você. Eu desejo que cada momento nosso seja realmente uma gota de fé, de amor, de esperança no coração de todos nós, para crescermos na graça de Cristo. Para isso, lembremos que Cristo e Maria estão na essência do plano de Deus na nossa vida e salvação. Cristo veio ao mundo através de Maria. Maria revela com sua atitude qual deve ser a nossa missão nesse mundo: fazer a vontade de Deus. E assim Deus age, vem a nós e traz para nós a verdadeira vida. Portanto, aprendamos cada vez mais a sermos como Maria, que é a obra-prima do Espírito Santo. Desde todo sempre, Deus Pai, quando resolve vir ao mundo o seu filho, escolhe Maria, vem Maria, a expressão da maternidade divina. E assim o Espírito Santo age, traz ao mundo o Salvador. Façamos do nosso encontro com Maria também uma decisão de seguirmos como Maria, fazendo a vontade de Deus, sabendo que Deus, antes de nos criar, já tem para nós um plano: que nós sejamos santos, fazendo a vontade dele, seguindo Jesus, conduzidos pelo Espírito Santo. E o modelo perfeito de toda essa relação com Deus, Trindade, é a Virgem Maria. A Virgem Maria é para todos nós a verdadeira expressão da vontade de Deus, da ação do Espírito Santo, da maneira como devemos nos comportar diante de Jesus, acolhendo e seguindo a ele.
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1: Maria Santíssima confessava de si mesma.

0: mesma que Deus havia realizado nela maravilhas, e por isso louvava o Senhor. Tu tens de reconhecer com humildade, mas com veracidade, que Deus também realizou em ti as obras por seu poder e por sua misericórdia. E, portanto, tu, como o povo do Evangelho e como a Virgem de Nazaré, deves glorificar, isto é, dar graças ao Senhor e louvar sua bondade para contigo.
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3: E missão cumprida. Ponto final na primeira parte do programa Com a Mãe Aparecida. Eu, Evandro Brum, tô ficando por aqui, viu? Mas deixo você agora na companhia de Eduardo José, que vai contigo até as 4 horas da manhã. Às 4 tem o terço com a Mãe Aparecida e você reza com o nosso querido padre Vanderlei Souza, missionário redentorista. Olha, eu volto no domingo, viu? Às 8 da noite, aliás, 7 da noite, aqui no programa Com a Mãe Aparecida, a gente se encontra, a gente se fala, a gente se vê. Que o amor de Deus pela intercessão de Nossa Senhora alcance o seu coração, sua vida e a sua história. Fiquem com Deus, até lá, juízo, viu? E com as bênçãos da Mãe Aparecida.
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5: Olá, bom dia, com a Mãe Aparecida chegando para mais uma madrugada de fé, caminhada de fé, de amor, esperança, juntos, meu irmão, minha irmã, com você, que reza conosco, que nos faz companhia a partir de agora, em mais uma madrugada com a Mãe Aparecida. Obrigado a você que nos acolhe na sua casa, a você que nos acolhe no seu trabalho, na estrada, onde quer que você esteja. Obrigado pelo carinho de sempre. E hoje nós estamos em festa, isso mesmo, viu? O programa Com a Mãe Aparecida completando hoje 23 anos. Isso mesmo, aniversário do programa Com a Mãe Aparecida. A produção de Marcos Tiago, Paula Castro na coordenação, na direção missionário redentorista Padre Vanderlei Souza. Hoje, dia 3 de outubro de 2026, sabadão da graça de Deus, sábado dedicado à Virgem Maria. E hoje a Santa Mãe Igreja celebra, faz memória a Santo André de Soveral. E hoje, primeiro dia da novena a Nossa Senhora Aparecida, com o tema Com Maria, a palavra de Deus nos faz participar da história da salvação. Hoje, início da novena em preparação à festa da Mãe

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1: O anjo do Senhor anunciou a Maria, e ela concebeu do Espírito Santo. Ave Maria, cheia de graça, o Senhor é convosco. Bendita sois vós entre as mulheres, e bendito é o fruto do vosso ventre, Jesus. Santa Maria, Mãe de Deus, rogai por nós, pecadores, agora e na hora da nossa morte. Amém. Rogai por nós, Santa Mãe de Deus, para que sejamos dignos das promessas de Cristo. Oremos e fundi, Senhor, vos rogamos a vossa graça em nossos corações, para que nós que conhecemos pela anunciação do anjo a encarnação de Jesus Cristo, vosso Filho, cheguemos por sua paixão e morte de cruz à glória da ressurreição. Pelo mesmo Cristo, nosso Senhor. Amém.

0: Com a graça de Deus, hoje, 3 de outubro, nós iniciamos a novena em louvor a Nossa Senhora da Conceição Aparecida. Vamos lembrar o dia, o primeiro dia da criação do mundo, quando Deus viu que tudo era bom. E assim ele continuou em cada dia da criação, Deus via que tudo era bom. E nós dizemos a mesma coisa para esse primeiro dia da novena de Nossa Senhora, como é bom a gente estar em torno da Mãe Aparecida, para com ela, em comunidade, conhecer e viver a palavra de Deus. Portanto, nesse primeiro dia, lembramos esse grande convite divino que Nossa Senhora faz para mim, para você, para a gente escutar a palavra de Deus, para trazer esta palavra para dentro do coração, para que, como a boa semente numa terra boa, possa produzir belos frutos a favor do reino de Deus. O que Nossa Senhora quer é que nós participemos da salvação pelo batismo, pela nossa fé em Cristo, pela vivência em comunidade, sendo esta igreja bonita de Jesus, sendo irmão, vivendo na fraternidade, vivendo os valores do reino de Deus. Então, conhecer esta palavra e alcançar a salvação. Porque o que é a palavra de Deus? É a ternura de Deus para comigo e para com você. É a presença divina junto de nós. É a eternidade dentro da nossa temporalidade, né? Dentro do nosso tempo, da nossa história, e Deus se faz presente porque Ele nos ama. Então, que você tenha uma abertura de coração muito grande para esse momento tão sublime, e assim como foi belo o primeiro dia da criação do mundo, será belo este primeiro dia da novena de Nossa Senhora, e fazendo com que cada um de nós, então, caminhe com Maria rumo à palavra do Senhor. Então, que Deus abençoe você e que o seu coração esteja disposto a celebrar de verdade esta bela novena de Nossa Senhora. Pai, Filho e Espírito Santo, um abraço para você. Boa e santa novena.
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Hoje, dia de agradecer. Agradecer a Deus por uma história feita de fé, de oração e de muitos encontros. O programa com a Mãe Aparecida completa 23 anos de caminhada, levando a cada dia uma mensagem de esperança, acolhimento e amor à Nossa Senhora. São 23 anos em que a Rádio Aparecida, diariamente através deste programa, entra em milhares de lares e, junto com cada ouvinte, vem formando uma grande família de devotos da Mãe Aparecida. Quantas orações rezamos juntos, quantos pedidos foram colocados aos pés da padroeira do Brasil, quantas lágrimas, agradecimentos, esperanças e testemunhos foram partilhados ao longo desta caminhada. E se chegamos até aqui, é uma confirmação que a Mãe Aparecida tem caminhado conosco. Por isso, neste aniversário, mais do que comemorar, queremos agradecer. Agradecer a Deus por esta missão. Agradecer a cada profissional que faz parte desta história. E agradecer de modo especial a você, ouvinte e devoto, que reza conosco.

0: e faz do programa Com a Mãe Aparecida parte da sua vida. Nestes 23 anos, uma certeza permanece. Onde há uma oração, há esperança. E onde está a mãe, seus filhos nunca estão sozinhos. Parabéns ao programa Com a Mãe Aparecida. E nesse momento de gratidão, queremos colocar nas mãos de Nossa Senhora Aparecida o presente, o passado e o futuro deste programa. Que ela continue nos conduzindo a Jesus, abençoando nossas famílias e acolhendo cada pedido que chega até nós. Com o coração agradecido, vamos rezar juntos a Nossa Senhora Aparecida.
1: Ó incomparável Senhora da Conceição Aparecida, Mãe de Deus, Rainha dos Anjos, Advogada dos pecadores, refúgio e consolação dos aflitos e atribulados, Virgem Santíssima, cheia de poder e de bondade, lançai sobre nós um olhar favorável para que sejamos socorridos por vós em todas as necessidades em que nos acharmos. Lembrai-vos, ó Clementíssima Mãe Aparecida, que nunca se ouviu dizer que algum daqueles que tem a vós recorrido, invocado vosso santíssimo nome e implorado vossa singular proteção, fosse por vós abandonado. Animados com esta confiança, a vós recorremos. Tomamo-nos de hoje para sempre por nossa mãe, nossa protetora, consolação e guia, esperança e luz na hora da morte. Livrai-nos de tudo o que possa ofender-vos e a vosso Santíssimo Filho Jesus. Preservai-nos de todos os perigos da alma e do corpo. Dirigi-nos em todos os negócios espirituais e temporais. Livrai-nos da tentação do demônio, para que, trilhando o caminho da virtude, possamos um dia ver-vos e amar-vos na eterna glória, por todos os séculos dos séculos. Amém.

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0: mandamentos.
1: Dai-me bom senso, retidão, sabedoria, pois tenho fé nos vossos santos mandamentos.
0: Fazei brilhar vosso semblante ao vosso servo e ensinai-me vossas leis e mandamentos.
1: Para mim foi muito bom ser humilhado, porque assim eu aprendi vossa vontade.
0: Fazei brilhar vosso semblante ao vosso servo e ensinai-me vossas leis e mandamentos.
1: Sei que os vossos julgamentos são corretos e com justiça me provastes, ó Senhor.
0: Fazei brilhar vosso semblante ao vosso servo e ensinai-me vossas leis e mandamentos.
1: Porque mandastes, tudo existe até agora. Todas as coisas, ó Senhor, vos obedecem.
0: Fazei brilhar vosso semblante ao vosso servo e ensinai-me vossas leis e mandamentos.
1: Sou vosso servo. Concedei-me inteligência para que eu possa compreender vossa aliança.
0: Fazei brilhar vosso semblante ao vosso servo e ensinai-me vossas leis e mandamentos.
1: Vossa palavra, ao revelar-se, me ilumina. Ela dá sabedoria aos pequeninos. Fazei brilhar vosso semblante ao vosso servo e ensinai-me vossas leis e mandamentos.
0: Fazei brilhar vosso semblante ao vosso servo e ensinai-me vossas leis e mandamentos.

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2: Quem confia em Deus, mesmo que tenha de enfrentar todas as ondas de violência e adversidades, sabe se colocar confiante em suas mãos. Lembro de maneira especial nesta oração

0: os aniversariantes de hoje, o Carlos de Campinas e a Rebeca, que trabalha no Liceu de Campinas. Lembro de maneira especial novamente aquele grupo de ciclistas que vai sair de São José dos Campos até Aparecida, grupo organizado pelo Eduardo Tenório. Eles saem às 6 horas da manhã de São José dos Campos e chegam em Aparecida perto das 17 horas. Iniciemos esta oração invocando a Santíssima Trindade. Em nome do Pai, do Filho e do Espírito Santo. Amém. Senhor nosso Deus, nosso Pai, nós cremos em vós, nós esperamos em vós, nós vos amamos, nós vos agradecemos este dia e vos damos graças porque estamos com vida. Oferecemos este dia ao Senhor com todas as nossas alegrias e sofrimentos, com todos os nossos trabalhos e divertimentos. Guardai-nos do pecado e fazei de nós instrumentos de vossa paz e do vosso amor. Ajudai-nos a observar vossos santos mandamentos. Amém. Sábado, dia 3 de outubro. O trecho do Evangelho de hoje é escrito por Lucas, capítulo 10, versículos de 17 a 24. Anúncio do Evangelho de Jesus Cristo segundo Lucas. Naquele tempo, os 72 voltaram muito contentes, dizendo: Senhor, até os demônios nos obedeceram por causa do teu nome. Jesus respondeu: Eu vi Satanás cair do céu como um relâmpago. Eu vos dei o poder de pisar em cima de cobras e escorpiões e sobre toda a força do inimigo, e nada vos poderá fazer mal. Contudo, não vos alegreis porque os espíritos vos obedecem. Antes, ficai alegres porque vossos nomes estão escritos no céu. Naquele momento, Jesus exultou no Espírito Santo e disse: Eu te louvo, Pai, Senhor do céu e da terra, porque escondeste essas coisas aos sábios e inteligentes e as revelaste aos pequeninos. Sim, Pai, porque assim foi do teu agrado. Tudo me foi entregue pelo meu Pai. Ninguém conhece quem é o Filho a não ser o Pai, e ninguém conhece quem é o Pai a não ser o Filho e aquele a quem o Filho quiser revelar. Jesus voltou-se para os discípulos e disse-lhes em particular: Felizes os olhos que veem o que vós vedes, pois eu vos digo que muitos profetas e reis quiseram ver o que estáis vendo e não puderam ver. Quiseram ouvir o que estáis ouvindo e não puderam ouvir. Palavra da Salvação. Depois de passarem por todas as cidades por onde o próprio Jesus deverá também passar no seu itinerário rumo a Jerusalém, os 72 discípulos missionários retornam para relatar ao Mestre o resultado da sua experiência missionária. Lucas destaca a alegria dos discípulos pelo êxito da missão. Todos exultam de alegria pelas maravilhas que Deus realizou por meio de cada discípulo, espalhando a paz e a liberdade através das curas e da expulsão de espíritos impuros. Jesus recorda que tudo é ação do Pai, que enviou o Filho e envia também todos os discípulos missionários. Deus, que é Pai, e Jesus, seu Filho, envia você também hoje, como discípulo e missionário. A recompensa de quem o segue, mais do que testemunhar a libertação do mundo, é ter seu nome inscrito no céu, como herdeiro da vida eterna. No sábado, a Igreja incentiva a rezar de maneira especial e particular por Maria, Mãe de Deus e nossa. Rezemos especialmente também pelas mulheres, aquelas que se levantam cedo para seus afazeres domésticos e também por aquelas que trabalham fora de casa. Muitas delas são o sustento, o esteio para sua família. Lembremos de todas as mulheres grávidas que passam por esta experiência bonita. Rezemos por aquelas que querem engravidar e ser mãe, e também pelas mulheres e famílias que estão esperando a adoção de uma criança. Enfim, pedimos a intercessão da Mãe de Jesus nesta oração para todas as mulheres. E rezemos juntos o Magnificat, junto com Maria. A minha alma engrandece o Senhor e se alegrou o meu espírito em Deus meu Salvador, pois ele viu a pequenez de sua serva. Desde agora gerações hão de chamar-me de bendita. O Poderoso fez em mim maravilhas, e santo é o seu nome. Seu amor de geração em geração chega a todos que o respeitam. Demonstrou o poder de seu braço, dispersou os orgulhosos, derrubou os poderosos de seus tronos e os humildes exaltou. De bem saciou os famintos e despediu sem nada os ricos. Acolheu Israel, seu servidor, fiel ao seu amor, como havia prometido aos nossos pais, em favor de Abraão e de seus filhos para sempre. Seja dado a você, no seu cotidiano, sempre sentir a presença e proteção de Maria, Mãe de Deus e nossa. O Senhor esteja convosco, ele está no meio de nós. Pela intercessão de Nossa Senhora Auxiliadora, desça sobre você, sobre a sua família, sobre as suas intenções, a bênção do Deus Todo-Poderoso. Pai, Filho e Espírito Santo. Amém. O abraço de hoje vai para o Sérgio de São José dos Campos, Luciana Sodeiro de São Paulo, para o Lúcio Flávio de Campinas, para o Luiz Henrique de Piracicaba, um abraço para a Dalva de Piracicaba, Valdineia também de Piracicaba e para a Rosa de Urupês. Sou o padre Edmilson Moraes, salesiano de Dom Bosco e moro atualmente em Campinas, no estado de São Paulo, no Colégio Liceu Salesiano Nossa Senhora Auxiliadora. Que Deus continue te sustentando nas suas decisões. Abraço e até mais.
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6: Olá, seja muito bem-vindo ao nosso podcast Caminhar Juntos. Aqui você conhece um pouco mais sobre o que é a sinodalidade e como a Igreja nos chama a vivenciar isso no nosso cotidiano. Nós já sabemos que a palavra sinodalidade significa caminhar juntos, mas é impossível andar em unidade com alguém por muito tempo, em silêncio ou brigando. O diálogo é o combustível que torna essa caminhada possível. Diálogo esse que é o tema do nosso episódio de número 9.
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7: A palavra diálogo aparece quase 30 vezes no documento final do sínodo para a sinodalidade. Já participação é citada mais de 40 vezes. O texto apresenta o diálogo não simplesmente como uma técnica para conversar, mas como um meio para discernir e construir de maneira conjunta. Ele está ligado à escuta, ao discernimento e à missão da Igreja.
6: A sinodalidade chama cada um de nós a praticarmos esse diálogo em comunidade, em casa, nas redes sociais e na vida em sociedade. Neste momento em que no Brasil vivemos as eleições gerais, em um país marcado pela polarização, surge aquela pergunta: como dialogar com quem tem uma opinião diferente da minha?
7: Muitos acreditam que para não discutir com quem pensa diferente, basta não participar. Porém, o documento do sínodo nos aponta o contrário. O texto escrito por Papa Francisco afirma que a sinodalidade da Igreja se torna profecia social. Inspira novos caminhos também para a política e a economia. Colabora com todos aqueles que acreditam na fraternidade e na paz, em um intercâmbio de dons com o mundo.
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8: Vivemos numa época marcada pelo aumento das desigualdades, pela crescente desilusão com os modelos tradicionais de governo, pelo desencanto com o funcionamento da democracia, pelo aumento das tendências autocráticas e ditatoriais, pelo predomínio do modelo de mercado sem ter em conta a vulnerabilidade das pessoas e da criação, e pela tentação de resolver os conflitos através da força e não do diálogo.
9: Mas como participar da política pensando no bem comum e dialogar com meus irmãos? Neste contexto eleitoral, como escolher um bom candidato? Será que a Igreja indica em quem eu devo votar? Qual o meu papel como cristão?
6: A Igreja não indica candidato ou partidos. O que deve iluminar cada cristão no discernimento do processo eleitoral é o Evangelho,

0: A doutrina social da Igreja nos ajuda a compreender essa questão, como explicou o Bispo Auxiliar de Brasília, secretário-geral da Conferência Nacional dos Bispos do Brasil, Dom Ricardo Reppers, durante o podcast promovido pela entidade.
1: Nós não somos partido. Então, a Igreja é responsável por evangelizar. A fonte da Igreja é o Evangelho, que é a boa nova, Jesus Cristo. Eu sou o caminho, a verdade e a vida. Então, todos os princípios nossos vêm do Evangelho. E mesmo durante toda a história da Igreja, e agora nesses últimos séculos, a doutrina social, ela atualiza este evangelho, atualiza a palavra de Deus para temas que, diríamos, emergentes, né? Que não estão especificados com toda a clareza lá na palavra de Deus. Mas a Igreja, na sua experiência de ser fiel ao Cristo, vai atualizando na doutrina esses temas emergentes. Portanto, ela oferece ao eleitor critérios, ela oferece, acima de tudo, a fonte que é o próprio Evangelho, e dali o eleitor deve fazer o seu exame de consciência, deixar-se iluminar por esta palavra, conhecer a doutrina social da Igreja que atualiza essa palavra e fazer a sua opção. Jamais podemos entrar na consciência de alguém e dizer você deve votar nesse ou naquele. A Igreja oferece critérios, e não é qualquer critério. São os critérios que estão no Evangelho. Primeiro, olhar se os candidatos e os partidos têm a clareza do que é a dignidade da pessoa humana, o respeito pela dignidade, a inviolabilidade da vida desde a concepção até o seu fim natural. Esse é um princípio fundamental de discernimento na escolha dos candidatos. Segundo, a questão do bem comum. Estamos falando em política. A política, ela tem que pensar no todo, não só num grupo, não só num partido, não só no interesse. Então, o critério do bem comum é o critério do cristão, é o critério do evangelho.

0: Escolas de Fé e Política.
1: Iniciativa da Conferência Nacional dos Bispos do Brasil, constituído como um serviço à formação política dos cristãos leigos e leigas, o CFEP, Centro Nacional de Fé e Política Dom Helder Câmara, incentiva nas realidades locais as escolas que abordam a temática e ajudam a entender o papel de cada cristão na sociedade e na política.
2: A primeira escola de fé e política que se encontra registrada em arquivos é da Diocese de Ji-Paraná, em Rondônia, que desenvolve suas atividades desde 1991. Atualmente, são mais de 90 escolas, grupos e movimentos ligados ao CFEP, trabalhando com formação política humanista no Brasil.
1: A interação do CFEP com os grupos que desejam estudar o tema e também a doutrina social da Igreja se dá por meio de redes sociais, seminários virtuais e assessorias, sempre que solicitadas. Jardel Neves Lopes é o secretário executivo do CFEP e nos ajuda a entender o papel da instituição.
3: Quando o CFEP nasceu, já fruto inclusive de uma tradição da Igreja, de uma relação da Igreja com a política, principalmente no contexto da redemocratização do Brasil, em que a Igreja foi muito próximo desse processo de elaboração da Constituinte, de participação, etc. Então, resultado dessa continuidade, da necessidade, inclusive, de preparar pessoas para atuar na vida pública, de preparar e de discutir, conversar, dialogar sobre temas que têm a ver com a vida das pessoas, o CFEP vem com esse objetivo. Então, nós estruturamos com três eixos centrais. Um deles, que é a formação política propriamente dita, e então nós temos um curso nacional que prepara pessoas para a atuação política, e dentre, além desse, temos outras formações específicas para conselheiros de direito,

0: para elaboração de plano plurianual, né, em momentos importantes da vida do país. E também temos um outro eixo que é uma articulação das escolas locais. Nós temos no Brasil várias escolas que estão em nível de diocese ou de regional da CNBB, que chamam-se Escola de Fé e Política, Escola de Fé e Cidadania, ou Escola de Educação e Política, Educação e Cidadania. Tem vários nomes diferentes em cada realidade. Então, nós fazemos um pouco esse acompanhamento e esse intercâmbio, né, essa articulação que a gente chama, em prol de um intercâmbio, de troca de experiência, de vivência dessas escolas, também proporcionando espaços e momentos de formação. As escolas têm a mesma função de trabalhar a formação e articulação das pessoas, principalmente dos cristãos, especialmente os leigos e leigas, mas é também para todo o povo de Deus, que estão na base atuando de algum modo no acompanhamento, na defesa de políticas públicas a partir dos vários espaços de participação que a democracia nos permite.
1: Jardel explica que a política é uma dimensão da caridade, por isso precisamos participar dela.
0: Desde o Concílio Vaticano II, e a Igreja foi trabalhando esse conceito de que a política é uma dimensão, faz parte de uma das dimensões do tripé da evangelização, que é a dimensão da caridade.
1: Ele fala ainda que o próprio documento do Sínodo, recordando a vida e ensinamentos de Jesus, nos aponta o diálogo em prol da vida em comunidade.
0: Ou seja, nosso papel na política não é o papel de quem trabalha pelas grandes potências que são contra os pobres e marginalizados, né? E o documento do Sínodo vai dizer isso, que Jesus não manda ninguém embora sem antes parar e sem escutar e sem entrar em diálogo. Está lá no número 51 do documento do Sínodo. Jesus não manda ninguém embora sem parar para escutar e sem entrar em diálogo. E ele escutava os pescadores, os pecadores, os leprosos, os doentes, todas as pessoas que, de algum modo, procurava para dialogar. Jesus estava ali escutando e estabelecendo um diálogo. Em prol de quê? Em prol da vida em comunidade, em prol da vida comum. Ou seja, então, essa escuta, esse diálogo, esse lugar nosso na sociedade, o lugar de Jesus na sociedade, grande parte da missão dele não se deu dentro do templo, nem se deu dentro de casa, se deu nas ruas, se deu nos lugares por onde ele andava e as pessoas que vinham atrás dele. Então, a nossa vida política passa por aí, pelo testemunho que a gente dá da nossa fé lá fora.
1: Na Arquidiocese de Aparecida, iniciando como Escola de Fé e Cidadania e hoje atuando como Escola de Fé e Doutrina Social da Igreja, ajuda os fiéis, em especial os agentes de pastoral, a compreenderem o papel dos cristãos em comunidade, como destacou o assessor responsável pela escola, Padre Nelson Ferreira Lopes.
2: A partir de 2022, Dom Orlando estimulou, incentivou e ele mesmo participou diretamente desde o início da criação da Escola de Fé e Política, Fé e Doutrina Social da Igreja, né? Uma forma de estudar esses documentos desde 1891, escrito pelos papas e divulgado e propagado, estudado pela Igreja também. Uma forma de estudar os documentos que agora é organizado num compêndio onde está aí toda a palavra dos bispos e do papa sobre a questão econômica, política, cultural, de forma que haja um diálogo de inclusão, de participação, levando em conta as diferenças, o pluralismo cultural, humano, religioso, sem excluir ninguém, né? Mas incluindo todos nesse diálogo, a partir das celebrações, nas comunidades, nas paróquias, de forma que esse documento, depois concluído aí na sinodalidade, então possa acontecer um grande caminho dialogando, quer dizer, caminhar a Igreja, aquela comunidade que caminha dialogando com todos.
1: Maria Lúcia Oliveira, integrante da escola na Arquidiocese, afirmou que a formação foi fundamental para a compreensão da doutrina social da Igreja e que foi responsável pelo despertar de um olhar mais caridoso para a sociedade.
3: A escola de fé e doutrina social da igreja me fez ter um olhar mais caridoso para as coisas, para a sociedade, para a política, porque antes eu era um pouco radical. Eu sempre gostei de fazer trabalho voluntário, sabe? Na sociedade, na comunidade, no município, né? Mas com a doutrina social da igreja, ela me ajudou a ter um olhar mais caridoso, a entender melhor as pessoas que estão nas lideranças, né? Então, isso me ajudou muito. E eu acho que a gente tem que tentar cada dia pôr em prática a doutrina social da igreja para a gente ter uma sociedade melhor e uma luta pelo bem comum, né? A doutrina social da igreja é uma luta pelo bem comum, o direito de todos, né? Que todos têm como filho de Deus.
1: O sentimento é compartilhado também por Leila Harumi, que participa da escola e sintetiza que a formação auxilia o amadurecimento da fé no apoio às pastorais sociais, que são auxílio para quem mais precisa.
4: Com formação, nós podemos dar passos mais certeiros e ajudar muito mais as pessoas que precisam da atuação das pastorais, principalmente as pastorais sociais. A escola, ela ajuda a entender o que vivemos com uma fé muito mais madura. Ela também ajuda a separar a caridade imediata, que a caridade imediata, ela é necessária nas urgências, mas é preciso buscar uma dignidade humana. Para mim, a escola representa uma oportunidade de atuar nas pastorais de acordo com a doutrina social da igreja, com planejamento dentro das diretrizes gerais da igreja, para a gente caminhar na sinodalidade.
1: Na Diocese de Campo Limpo, em São Paulo, essa iniciativa ganha uma dimensão a mais. Samanta Freitas, coordenadora diocesana da Pastoral na Diocese, relatou que a Pastoral nasceu em 2019, inspirada pela campanha da Fraternidade.
5: A Pastoral Fé e Política nasceu na Diocese de Campo Limpo em 2019, a partir da campanha da Fraternidade, que foi Fraternidade Políticas Públicas naquele ano, né? Grupos que já atuavam com reflexão sobre a participação social e política de leigas e leigos em diversos territórios aqui da nossa região, a gente se organizou formalmente como Pastoral Fé e Política naquele ano. E desde então a gente tem priorizado a atuação com encontros formativos, diálogos, reflexões nas paróquias e comunidades dos nossos territórios, que são 7 municípios, né, na zona sul da Grande São Paulo, em Boimirim, Campo Limpo, que são territórios da cidade de São Paulo, e outros municípios vizinhos na região metropolitana aqui na zona sul, com diversos desafios para a conquista de políticas públicas nas várias áreas, né? E há grupos de fé e política em outros municípios do estado de São Paulo. A gente tem uma pastoral fé e política no Regional Sul 1 da CNBB, né? Esses grupos todos tentam reconstruir os diálogos, né, na nossa região sobre a importância da participação social e política das cristãs e cristãos leigos, né? Em especial, a gente retoma 2 documentos importantes: a doutrina social da Igreja Católica e o catecismo da Igreja Católica, né? Os dois documentos falam muito claramente sobre o compromisso político, né, e a política como serviço.
6: Na Diocese de Mogi das Cruzes, em São Paulo, o destaque fica por conta das escolas de cidadania. Projeto fomentado pela Comissão de Justiça e Paz, enquanto o CEFEP atua diretamente na articulação e assessoria de escolas de fé e política, a Comissão de Justiça e Paz da CNBB funciona como um órgão de estudos e ação na defesa da pessoa humana, promoção da justiça e edificação da paz.
1: Os dois caminham em unidade, mantendo uma cooperação institucional e atuação em rede dentro do âmbito da doutrina social da igreja. O bispo da Diocese de Mogi, Dom Pedro Luiz Stringhini, foi quem trouxe a comissão para o Regional Sul 1 da CNBB e destacou seu papel fundamental dentro dos temas que relacionam a vida social e a política.
7: Nós também temos em Mogi das Cruzes, mas não é só daqui, são as comissões de justiça e paz nós temos uma grande comissão de justiça e paz nacional.

0: lá ligada à CNBB, com sede em Brasília, Conferência Nacional dos Bispos do Brasil. Mas depois, por exemplo, na Arquidiocese de São Paulo, desde Dom Paulo Evaristo, uma grande, forte comissão, e até hoje, passando por Dom Cláudio, por Dom Odilo, Comissão de Justiça e Paz. No tempo que eu fui presidente do regional, isso há uns 5 anos atrás, nós criamos a Comissão de Justiça e Paz Regional, quer dizer, do Estado de São Paulo, e que está em plena atividade. E a partir daí, cada diocese foi criando sua Comissão de Justiça e Paz. Nós temos aqui na Diocese de Mogi das Cruzes, para olhar as questões, sobretudo de direitos humanos e da cidadania mesmo, da participação, do diálogo, da paz, da democracia, tudo isso, Comissão de Justiça e Paz. E nós temos também, não só aqui em Mogi, mas aqui nós temos, a Escola da Cidadania.
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2: Entre tantos exemplos de promoção do diálogo entre cristãos e cristãs, a Rádio Aparecida, nos seus 75 anos de história, se destaca pelo seu compromisso de formar os cidadãos no exercício do voto consciente.
3: Através do trabalho jornalístico, a emissora atua historicamente oferecendo informação com credibilidade e opinião com responsabilidade. Diariamente vão ao ar diferentes matérias, abrindo espaço para o debate democrático entre correntes de pensamento, incentivando o cidadão a formar opinião.
2: Em 2026, a emissora realizou o seminário sobre a temática Democracia, Diálogo e Participação, além de outras iniciativas. O editor-chefe de jornalismo da emissora, José Eduardo, destacou os desafios de conscientizar na atualidade.
4: Informar com consciência e credibilidade é uma tarefa desafiadora nos tempos atuais. Isso porque a polarização fez com que muitas pessoas deixassem de buscar a informação para passar a defender apenas aquilo que elas consideram correto. E nós fazemos um trabalho de buscar motivar as pessoas a pensarem, a exercitarem a consciência crítica, analisarem a realidade do país, a realidade da sua cidade, aquilo que a sociedade está vivendo ao seu redor. Nós oferecemos diferentes possibilidades na cobertura eleitoral, como é tradição na Rádio Aparecida ao longo de 75 anos de história. São seminários, entrevistas, debates, momentos em que o eleitor vai poder ter acesso a diferentes ideias, seja dos candidatos ou de especialistas, que vão também trazer a sua visão para que o ouvinte possa formar a sua própria opinião. O diálogo é fundamental, a gente precisa entender que a sociedade precisa conversar, precisa debater, mas mantendo o respeito. E isso é algo que nós buscamos incentivar com o trabalho do jornalismo, mesmo com os desafios dos tempos atuais, com as redes sociais também trazendo uma série de questões à tona, isso por conta também dessa polarização que acabou se acirrando, mas o jornalismo profissional de qualidade se mantém como um grande aliado da população, e aqui na Rádio Aparecida nós fazemos questão que isso seja mantido, levado muito à risca e que as pessoas possam ter acesso ao conteúdo de qualidade.
2: É justamente esse o desafio que a sinodalidade nos apresenta: aprender a caminhar juntos mesmo quando não pensamos da mesma forma. O diálogo não significa abrir mão das nossas convicções, mas estar disposto a escutar, a compreender e a buscar com o outro caminhos para o bem comum.
3: Participar também é uma forma de cuidar da sociedade. Na igreja, na família, nas comunidades, nos espaços de decisão e na vida pública, exercendo o voto, cada pessoa pode contribuir para a construção de uma sociedade mais fraterna.
2: Em um ano eleitoral, essa participação ganha ainda mais importância. É preciso se informar em fontes seguras, conhecer as propostas, e a sinodalidade nos convida a fazer esse caminho em unidade, com escuta, diálogo, discernimento e participação, como destacou o presidente da CNBB, arcebispo de Porto Alegre, cardeal Jaime Spengler.
5: ao dirigir-se aos eleitores e eleitoras, a

0: NBB convida, em sua mensagem, cada cidadão, cidadã, a assumir sua responsabilidade no processo democrático. Destaca ainda que a esperança cristã se expressa por meio da participação, do diálogo, da defesa da verdade, da proteção da democracia e da promoção da justiça. Convidamos, sim, todos os homens e mulheres de boa vontade a serem promotores da paz social e construtores da fraternidade. Confiamos o Brasil e seu processo eleitoral que vamos atravessar à proteção de Nossa Senhora Aparecida. E pedimos que Deus ilumine cada eleitor, cada eleitora no exercício de sua responsabilidade cidadã.
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0: Ao longo da história, os sínodos convocados pela Igreja começam com a oração ad sumus sancti spiritus, que na tradução do latim para o português quer dizer: estamos diante de ti, Espírito Santo. Tradicionalmente, essa oração é usada em concílios, sínodos e outras reuniões da Igreja. Que possamos juntos rezar esta oração, para que juntos à escuta do Espírito, tornemos a Igreja cada vez mais comunitária, participativa, para que acolha a todos.
1: Oremos, irmãos e irmãs. Aqui estamos diante de vós, Espírito Santo. Estamos todos reunidos no vosso nome, do Pai e do Filho. Vinde a nós, assisti-nos, vinde aos nossos corações, ensinai-nos o que devemos fazer, mostrai-nos o caminho a seguir todos juntos. Não permitais que a justiça seja lesada, que a ignorância nos desvie do caminho, nem as simpatias humanas nos tornem parciais, para que sejamos um em vós e nunca nos separemos da verdade. Nós vo-lo pedimos a vós que sempre e em toda a parte agis em comunhão com o Pai e o Filho pelos séculos dos séculos. Amém.
2: Como nos diz sempre Papa Leão XIV, desde o início do seu ministério, que sejamos construtores de pontes e não criadores de muros. É preciso diálogo para se existir a paz. E assim chegamos ao final de mais um episódio do podcast. Espero que esta conversa ajude você a refletir sobre o seu papel, não somente na Igreja, mas também na sociedade. Sigamos juntos construindo uma Igreja cada vez mais sinodal. 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Até mais!

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6: A minha saudação de paz a vocês, ouvintes queridos da Rede Aparecida de Rádio, no nosso programa catequético sobre a Eucaristia, dentro dos sacramentos da iniciação cristã. Vamos continuar a nossa reflexão em torno do pão vivo que desceu do céu e a importância desse pão e no que ele nos convida, esse pão vivo que é Jesus. O alimento da igreja que Jesus deixou para a sua igreja e que comungamos na Santa Missa, o povo de Deus, dos batizados, dos cristãos, é o pão da vida para sustentar a caminhada na fidelidade a Deus, no seguimento de Jesus, caminho, verdade e vida. Que só ele, Jesus, tem palavras de vida eterna. Para atravessar a história, a igreja bebe forças do corpo e do sangue de Cristo ressuscitado. Jesus é o pão vivo que desceu do céu. Nessa caminhada, a gente vai aprendendo que o pão da vida verdadeiro é Jesus. E que cada vez mais a comunidade, comendo desse pão, bebendo desse vinho consagrado, nos fortalecemos na missão de Jesus, para a gente enfrentar o deserto da história, da comunidade humana. Nós temos que viver a experiência profunda desse encontro com Jesus. Essa reflexão que estamos fazendo é para que a gente aprofunde a participação nossa na Santa Missa, de que não é simplesmente comungar o corpo do Senhor para me santificar, mas que comungando o corpo e o sangue do Senhor, nós nos envolvamos com a missão de Jesus, porque somos a igreja, a comunidade de Jesus, que deve ser sinal do reino de Deus. O reino de Deus é o amor de Deus e faz acontecer a justiça, a fraternidade, o bem das pessoas, o convite para a mudança de vida. E a Eucaristia, que celebramos, é a paixão, morte e ressurreição de Jesus. É a atualização do sacrifício e da ressurreição de Jesus acontecido

0: há mais de 2000 anos atrás, mas que hoje é a mesma celebração daquela época, hoje, e de maneira assim que não há o derramamento de sangue, mas é verdadeiramente Jesus se entregando por nós. O Espírito Santo atualiza para nós. Por isso que na Santa Missa, muitas vezes, tem a invocação ao Espírito Santo. Porque é o Espírito Santo que atualiza esse gesto salvador de Jesus. E aquele que participa desse gesto salvador de Jesus, comunga o próprio Jesus. Entra em comunhão, não só de intenção, mas a gente recebe o corpo e o sangue do Senhor. O Senhor se torna vida dentro de nós e nos impulsiona. A Santa Missa nos fortalece pela palavra, pelo pão e vinho consagrados, nos fortalece para que quando terminar a missa, ide em paz e o Senhor vos acompanhe. Ide alimentado pelo Senhor, alimentado pelo perdão, alimentado pela fraternidade, pelo encontro dos irmãos. E no mundo, a gente celebra esse Jesus e recebemos e ajudamos a Ele a comunicar a verdade e a transformar o mundo. As nossas reflexões em torno da Eucaristia é para a gente saber que eu não posso simplesmente ser uma coisa intimista. Celebrar a Eucaristia é entrar na missão de Jesus. E qual é a missão de Jesus? Anunciar a boa nova de que Deus nos ama e de que as pessoas têm que entender isso. E muitas vezes eu tenho que dar a vida para que haja justiça e fraternidade, como Jesus Cristo fez. Tudo isso a gente vai refletindo, aprendendo, para podermos fazer a nossa vida um sinal do amor de Jesus que se entrega por todos. Continuaremos no nosso próximo encontro. Paz e bênçãos.
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2: Existe uma canção do Padre Zezinho que diz que

peito levamos a cruz, mas no coração o que disse Jesus. E é maravilhoso ver não só sacerdotes religiosos, mas homens e mulheres de fé carregarem um sacramental, um símbolo cristão de fé em seu peito, como sinal do seu amor e compromisso com Jesus, da sua devoção aos santos, do seu testemunho de amor pela Igreja. Mas é preciso tomar cuidado para que não se perca a outra parte da canção que ensina que é preciso levar também no coração o que disse Jesus. Se isso não acontece, o sinal de fé pode se tornar apenas um enfeite. Hoje em dia, por exemplo, há tantos que usam o terço como um adorno, que já não se sabe quem realmente crê ou reza ao menos uma Ave Maria no seu dia. Ao menos usa, pode dizer alguém, e tem lá sua razão. Mas se o hábito não faz o monge, mas com certeza ajuda-o a identificar-se com o Cristo, é louvável e justo que o cristão use um sinal que o identifique. E é maravilhoso que tenha coragem de assumir publicamente sua fé. Porém, é necessário que junto a esse sinal venha o compromisso de levar também junto ao coração as palavras de Jesus, para que ele possa agir em nós e produzir os efeitos de sua graça em nossa vida. É como diz um velho ditado: é fácil e bom andar com Cristo no peito. Difícil é ter peito para andar com Cristo.

0: Deus abençoe você.
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3: A paz de nosso Senhor Jesus Cristo esteja com você, meu irmão e minha irmã. Hoje, dia 3 de outubro, a igreja celebra a memória de São Remídio. O santo desse dia era de família nobre e religiosa e nasceu na França no ano 439. São Remídio era inteligente, talentoso e aplicado nos estudos e principalmente na retórica. Este santo homem, perseverante na oração, na penitência e de grande amor a Deus e ao próximo, quis a vida solitária. Mas ainda jovem, foi eleito bispo de Reims, onde, com um grande zelo apostólico e ardor missionário, se empenhou no pastoreio e conversão dos moradores das regiões centrais da França. Remídio ficou mais de 60 anos como bispo de Reims, sendo que este período coincidiu com a vitória dos francos sobre os povos da Gália e, portanto, com o início da unificação política e social do povo francês. Quando o rei franco Clóvis converteu-se, influenciado pela graça recebida, a santa esposa Clotilde e pelo bispo Remídio ouviu deste último no dia do batismo: "Abaixa tua cabeça, ó soberano altivo, adora o que queimavas e queima o que adoravas." A conversão do rei contribuiu muito para a conversão dos pagãos e propagação do cristianismo na França, ao ponto de tornar-se na época a religião oficial do reino. Foram muitos os atos deste rei convertido que revelaram sua religiosidade autêntica, dotada da caridade cristã. Porém, o mérito deve ser dado ao bispo Remídio, pois foi o resultado do seu árduo e ininterrupto trabalho de evangelização que fortaleceu os alicerces do catolicismo no território francês. O bispo Remídio de Reims ensinou não apenas aos reis e príncipes, mas também aos camponeses e a todos os súditos do novo reinado. São Remídio faleceu no ano 535, com 96 anos de idade. Seu corpo é venerado na Abadia Beneditina de Reims. Dentre cartas e sermões belíssimos, deixou para nós seu segredo de santidade e eficácia no apostolado: "Mortifica sempre teus sentidos, sê paciente e perseverante nas provações, sê corajoso em empreender o bem. São Remídio, rogai por nós."
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2: Missionário redentorista, irmão Cláudio Teixeira, trazendo para nós o quadro Você Também é Chamado.
4: Ouvintes da Rádio Aparecida, do programa Você Também é Chamado. Mais uma vez, somos convidados a refletir no programa de hoje. A vocação é como uma semente. É o tema que vamos refletir. A vocação é como uma semente. Semente plantada em nosso coração, semente que germina, semente que cresce, desenvolve e produz fruto. Assim é a nossa vocação, assim é o chamado de Deus para a nossa vida de cristãos e cristãs. Independente de qual seja a vocação a que você escolheu ou que vai escolher, ela deve ser plantada com amor, regada com amor, que ela vai crescer, que ela vai nascer, vai crescer e produzirá bons frutos. Então, queridos irmãos e irmãs, toda vocação é como uma planta que exige cuidados e muito carinho. No início é apenas uma semente. Imagine uma semente. E pouco a pouco vai crescendo. A gente planta a semente, ela nasce e pouco a pouco vai crescendo. Mas nesse processo de crescimento é preciso cuidado, é preciso jogar água, é preciso colocar um adubo, uma terra boa, até se tornar uma bela árvore que vai produzir flores e frutos. Então imagine a sua vocação. Ela começa desde o início. Ela vai crescendo, crescendo, crescendo e depois produz fruto. Essa semente pequenina, plantada, regada, cuidada com carinho, vai crescer, se transformar numa árvore robusta, grande e produzirá bons frutos. Vocação a resposta. Quem chama é Deus. Quem responde somos cada um de nós. Cuidar bem de uma vocação é zelar pelo jardim de Deus. O discernimento vocacional também é assim. Vai se firmando e crescendo no dia a dia. É um processo. Quando o convite de Deus começa a fazer barulho no coração de alguém, a pessoa começa a se questionar. Será que Deus está me chamando? Será que vou dar conta de responder? O que fazer? Essa fase de dúvidas e questionamentos é normal e importante para que a pessoa perceba a necessidade de se envolver no processo do discernimento vocacional, para que faça opções acertadas e que deem sentido à sua vida. Nesse período, muitos jovens entram em contato conosco ou conversam com uma pessoa, com um padre, com uma religiosa, um leigo, e aí começa o trabalho do discernimento vocacional, que é o momento de rezar, discernir, para que esse jovem ou esse adolescente, um adulto, possa descobrir bem a sua vocação. Nós temos a bonita missão de cuidar dessa vocação, acompanhando e orientando os jovens e adolescentes e adultos que desejam responder com alegria e generosidade ao chamado de Deus. Para isso, mantemos contatos com jovens de diversas maneiras, né? Ou seja, através da oração, através de uma conversa, enfim, várias formas. Nós, como cristãos, somos chamados, então, a ajudar cada um a responder à vocação da melhor forma possível. De que forma? Rezando e orientando uns aos outros, através da oração, da meditação da palavra de Deus, através de bons conselhos e através da acolhida com amor. Mas o jovem também precisa zelar por sua vocação. É preciso paciência,

0: de oração e muita fé durante o processo de discernimento, para ver a vocação desabrochar, frutificar e produzir frutos. Somos chamados a ter o compromisso de cristão e cristã de rezar sempre pedindo ao Senhor mais operários para o serviço do reino, pois a messe é grande e os operários são poucos. Então vamos rezar a oração vocacional, pedindo ao Senhor que envie mais boas e santas vocações para a nossa igreja. Jesus, Mestre Divino, que chamaste os apóstolos a vos seguirem, continuai a passar pelas nossas famílias, pelas nossas escolas. Dai coragem, Senhor, às pessoas convidadas. Dai força para que vos sejam fiéis como apóstolos leigos, como diáconos, padres e bispos, como religiosos e religiosas, como missionários e missionárias, para o bem do povo de Deus e de toda a humanidade. Assim seja. Amém.
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3: Irmão e irmã, façamos catequese. Falemos da graça de ser do povo de Deus. Alguns não querem ser. Outros nunca receberam esta graça, mas Deus dá um jeito de ajudar de outra maneira. Agora, nós podemos até desejar, escolher ou insistir na ideia de que fomos nós que escolhemos, que Deus nos chamou e que a igreja nos enviou. Mas a graça de Deus funciona primeiro de cima para baixo. Cabe a nós corresponder a ela, mas a graça vem de Deus. Não sou eu que escolho, eu escolho depois. Na minha canção Vocação, e repito há quase 60 anos, que a decisão é nossa, mas que o primeiro passo vem de Deus. Se ouvires a voz do vento, se ouvires a voz de Deus, a decisão é tua. Não adianta forçar um chamado e afirmar: serei padre, serei irmão, serei irmã, serei leigo consagrado, custe o que custar. Vários pseudo-vocacionados se convocaram, mas Deus não os convocou. Pense nisso. O chamado vem de Deus. E nós dizemos sim ou não. É assim, simplesmente assim. Cantem comigo.
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1: Olá para você que acompanha a nossa programação, final de semana de eleições, e é importante ficar atento a orientações essenciais para um voto consciente. Helena Salvador, coordenadora de campanhas do Pacto pela Democracia, participa conosco e traz uma reflexão especial sobre o que acontece depois que a gente aperta confirma na urna.
2: Hoje milhões de brasileiras e brasileiros vão às urnas para votar. Mas você já parou para pensar o que acontece com o seu voto depois que você tecla confirma? Depois que você tecla os números das suas candidatas ou dos seus candidatos, as informações do voto são registradas no Registro Digital do Voto, que é a memória digital da urna eletrônica. Ela é protegida por várias camadas de segurança e lá o voto vira um código que é embaralhado, o que garante o seu sigilo total, ou seja, ninguém consegue saber em quem você votou. No fim da votação, a urna imprime o boletim de urna, que mostra quantos votos cada candidatura recebeu naquela sessão eleitoral. Esse resultado é o comprovante impresso e auditável, ou seja, você vota, seu voto é protegido e o resultado daquela urna fica registrado. É assim que a tecnologia ajuda a garantir uma coisa fundamental: que o seu voto é só seu.
1: Ouvimos Helena Salvador, coordenadora de campanhas do Pacto pela Democracia. Fique ligado, participe e exerça seu direito do voto de forma consciente.
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12: Padre Vanderlei Souza, trazendo para nós a oração especial.
13: Querido irmão, querida irmã, chegamos no mês de outubro e o nosso coração está em festa. No dia 12 de outubro, celebramos a padroeira do Brasil, Nossa Senhora Aparecida. A novena deste ano nos convida a refletir o tema: com Maria em comunidade, conhecer e praticar a palavra. Neste momento especial do

0: programa com a Mãe Aparecida, te convido a rezarmos. Ó Rainha incomparável, Nossa Senhora Aparecida, refúgio e consolação dos aflitos, livrai-nos de tudo o que vos possa ofender e ao nosso Santíssimo Redentor, vosso amado Filho, nosso Senhor Jesus Cristo. Rogamos por vossa proteção em todos os caminhos espirituais e temporais, livrando-nos de todas as tentações, para que, trilhando o caminho da virtude, possamos ver, amar e vivenciar vossa eterna glória, a palavra de Deus encarnada em nossas vidas, por todos os séculos, e vos contemplar na eternidade do céu. Amém.
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2: Elô Silvério traz para a gente o nosso momento com a mãe.
3: Refletindo o tema Maria e os mistérios da vida de Jesus, vamos juntos começar o momento com Maria de hoje. Maria esteve presente em todos os grandes mistérios da vida de Jesus, acolhendo com fé os planos de Deus. Na Anunciação, disse seu sim e se tornou a mãe do Salvador. Em Belém, contemplou com amor o nascimento de Jesus e o apresentou ao mundo como Filho de Deus. Durante sua infância, Maria guardava e meditava em seu coração tudo o que acontecia com seu filho. Em Caná, com confiança, levou a Jesus as necessidades dos outros e nos ensinou a fazer tudo o que ele nos disser. Aos pés da cruz, Maria permaneceu firme, sofrendo com Jesus e oferecendo seu coração ao Pai. Na ressurreição, sua fé certamente se tornou ainda mais plena na vitória de Cristo. Com isso, Maria nos acompanha em cada mistério de Jesus e nos conduz sempre para mais perto de seu Filho.
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2: Sacramento da Penitência. O sacramento da penitência é Jesus, presente na igreja, convertendo os pecadores, perdoando-os e reconciliando-os com Deus e com a igreja, pelo ministério visível da igreja. Só a palavra de Cristo e a luz íntima do Espírito Santo geram na alma do pecador o sobrenatural, o legítimo arrependimento das ofensas feitas a Deus e ao povo de Deus. Da parte do cristão, este arrependimento é o ato mais importante. É pela fé que ele se arrepende do mal praticado contra Deus e contra a Santa Igreja de Deus e confessa a culpa. Em nome de Cristo e da Igreja, o padre é o homem autorizado para perdoar e ele perdoa dizendo: eu te absolvo em nome do Pai e do Filho e do Espírito Santo. Sabemos que, principal e primariamente, não é o padre quem então fala, mas assim o Cristo pela boca do padre. Depois de absolvido, o penitente deve ainda praticar obras expiatórias, em união com Cristo, porque Jesus já descontou na cruz, mas você deve, depois de perdoado, fazer atos de reparação, principalmente atos de amor, para completar em si a paixão do Senhor. Para o padre, perdoar ou reter, é preciso que ele conheça os pecados. Por isto, a igreja exige a confissão dos pecados grandes, que chamamos de mortais. Ela é a intérprete infalível das escrituras e da tradição. Cumpre confessar a qualidade do pecado. Digo qualidade na linguagem do povo. Isso é a espécie do pecado. É preciso dar o número dos pecados graves. Se a gente errar o número, não faz mal. Ou se alguém se esquecer de algum pecado, não faz mal. Esconder misteriosamente pecado grande torna sacrilégia a confissão. É inválida. A confissão comunitária atinge todos os pecados e, se tão cedo não houver ocasião para confissão individual, então se impõe a confissão comunitária para quem estiver em pecado grave. A confissão comunitária, em que a multidão seja coletivamente confessada e perdoada, vale tanto quanto uma confissão particular. Mas quem ficou perdoado pela confissão comunitária de pecado grande, pecado mortal, está perdoado, sim, mas fica obrigado a procurar um padre o quanto antes, dentro de um ano, para confessar este pecado. A obrigação de confessar esse pecado grave, perdoado a um ministro de Deus, continua e obriga gravemente.

0: O que absolutamente não pode faltar é a fé, o arrependimento sincero, com a vontade séria de não mais pecar e a confiança no perdão pelos merecimentos de Jesus Redentor. Só o Espírito Santo pode dar a fé, a confiança e o amor para que o pecador se arrependa e se resolva confessar, convertido. O sacramento do perdão começa no momento em que o penitente se arrepende e resolve a confessar, mesmo que por horas não tenha sacerdote disponível. Neste caso, fica imediatamente perdoado. Se tiver contrição perfeita, mas não pode comungar antes de obter a absolvição do padre, representante da Igreja e do Cristo.
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1: Padre João Carlos participando conosco no Com a Mãe Aparecida.
2: O mês do Rosário é uma bela oportunidade para crescermos na fé sob o amparo maternal da Mãe de Jesus e da Igreja. O Terço de Nossa Senhora. O terço correspondia à terça parte do Rosário, por isso se chama terço. Chama-se Rosário por uma linda razão. Na Bíblia, os salmos são 150. Cada salmo é um louvor a Deus. No Rosário, são 150 Ave Marias. Cada Ave Maria é uma rosa oferecida à Mãe de Jesus e nossa. Com a orientação do Papa João Paulo II, o Rosário passou a ter 4 terços. Cada terço tem 5 mistérios e corresponde a uma parte da vida de Jesus, particularmente aqueles momentos em que sua mãe está presente. E ela está presente em toda a sua vida, no seu nascimento, na sua vida pública, na sua morte, na sua ressurreição, quando ele envia o Espírito Santo em Pentecostes. Assim, nós temos os mistérios gozosos, os mistérios luminosos, os dolorosos e os gloriosos. Nos 5 mistérios luminosos, celebramos a vida e a missão do Senhor. Nos 5 mistérios dolorosos, a sua paixão e morte. Nos gloriosos, a ressurreição de Jesus e a glorificação de sua mãe. Para quem não contempla os mistérios, o terço pode até ficar uma coisa enfadonha, repetida. Mas a oração do Rosário, o terço, não é só a repetição de Pai Nossos e Ave Marias. É a meditação dos mistérios da vida de Jesus. É isso que faz toda a diferença. Em cada dezena, se contempla a meditação de uma passagem da vida de Jesus. E a gente vai pensando naquelas coisas que aconteceram, dos ensinamentos que podemos tirar, e o nosso coração vai ficando cheio de gratidão a Deus e vamos nos sentindo mais perto dele. O terço é um modo de a gente ficar perto de Deus, iluminando a nossa vida com o Evangelho de Jesus. Mas também o terço é um momento maravilhoso de intercessão. Rezamos pelas nossas necessidades, rezamos pelas necessidades da Igreja e do mundo. Em cada dezena, apresentamos a Deus, pelas mãos de Maria, os pedidos de oração, os nossos e os de quem se recomenda às nossas orações.

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1: O nosso momento com o tema do dia, Padre Sebastião Reis, missionário redentorista.
2: Hoje vamos refletir Jesus e a vida em plenitude. Este é o nosso tema. A frase de Jesus, eu vim para que todos tenham vida e a tenham em abundância, mostra e demonstra. Ela é o bem maior que deve ser cultivado e valorizado. A vida está acima de qualquer bem terreno que porventura venha ocupar o seu lugar. Desmerecer ou subestimar a vida humana quanto à sua importância e missão neste mundo é ignorar toda a trajetória do próprio Jesus e a missão de anunciar o reino do Pai, caminho de felicidade. Para mostrar que a vida deve ocupar o primeiro lugar na construção da nossa história, Jesus amou sem medida os pobres, os pecadores, doentes, os excluídos da sociedade de sua época. O amor que Jesus viveu e ensinou para a humanidade de ontem e de hoje é transformador e libertador. É o amor da sintonia do coração humano ao coração de Jesus. Infelizmente, o nosso mundo ainda não compreendeu e nem acolheu os ensinamentos de Jesus como critérios para as nossas atitudes em relação à prática deste amor no meio social. Existem fatos, acontecimentos e situações envolvendo o ser humano que fica difícil entender as consequências de uma violência descontrolada, vitimando pessoas de uma forma cruel e desastrosa. É preciso tomar consciência que a vida é dom de Deus. Ela deve ser cuidada e preservada, desde a sua origem até o seu declínio final. É a chamada sacralidade da vida. Jesus, como pessoa humana, é referencial para todos nós. Ele nos oferece vida plena, contribuindo eficazmente para que realizemos nossos anseios de felicidade. É preciso acreditar na vida sempre.
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1: A paz esteja com você. Hoje, nesse encontro com Maria, quero apresentar um belo poema do poeta francês Paul Claudel. Acompanhe conosco essa bela mensagem poética. Nada a dizer, contemplar somente a tua face, deixar o coração cantar a própria linguagem. Nada a dizer, mas apenas cantar, porque o coração transborda de júbilo, como o mero e desafiador das melodias no espaço com estrofes casuais. Porque és linda, porque és imaculada, a mulher, afinal, na graça restaurada, a criatura no seu primeiro esplendor e na sua plenitude final, tal como saiu de Deus na alvorada da sua glória original. Inefavelmente intacta, porque és a mãe de Jesus Cristo, que é a verdade nos teus braços, e a única esperança e o único fruto, porque és a mulher, o jardim do Éden, da antiga ternura olvidada, cujo olhar acha logo o coração e faz jorrar abundantes lágrimas. Porque tu aí estás para sempre, simplesmente porque tu és Maria, simplesmente porque tu existes, ó Mãe de Jesus Cristo, graças te sejam dadas. Talvez nem todos tenham o costume de ouvir poemas. Os poemas são uma linguagem diferente, onde não vem explicar com lógica, com a razão, mas com o sentimento, com a poesia. Tanto que a Bíblia, a palavra de Deus, tem muitos poemas. Os Salmos, por exemplo, Antigo Testamento, os hinos e cânticos do Novo Testamento, do apóstolo Paulo, por exemplo, e o mesmo cântico de Maria, o Magnificat, a minha alma glorifica o Senhor. Aprender a ouvir essa linguagem poética pode nos ajudar a modelar o nosso coração para uma sensibilidade mais santa. Que esse poema

0: que talvez muitos possam nem ter entendido direito, mas possa ser uma sugestão para despertar em nós uma nova linguagem na fé, na esperança e no amor.
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1: Padre Lucas Emanuel, chegando com Notícias Missionárias.
2: Olá, queridos amigos ouvintes da Rede Aparecida de Rádio. Eu sou o Padre Lucas Emanuel, missionário redentorista, e passo por aqui mais uma vez para trazer para você que nos acompanha sempre as notícias missionárias. E nós chegamos no mês de outubro, meus irmãos e irmãs, mês tão bonito onde lembramos essa graça

0: de Deus na vida de todo brasileiro, que é a presença da Mãe Aparecida, não é? E a Mãe Aparecida sempre está presente em todas as missões que realizamos. Ela vai à nossa frente, nos apontando seu Filho Jesus. E assim, unidos com Cristo e com Maria, que nós procuramos desenvolver a nossa missão para crescermos juntos como comunidade, não é? Por isso, neste mês, quero trazer aqui para você, pelo menos neste início do mês, alguns testemunhos. Testemunhos de pessoas que viveram a graça das Santas Missões Redentoristas. Por isso, hoje nós vamos escutar a Lucimara, ela é lá de Flora Rica. Ela vai falar um pouquinho para nós como foi participar das Santas Missões.
1: Sou a Lucimara, coordenadora do setor 14, responsável por uma das partes rurais. Residimos em Flora Rica, interior do São Paulo. Nesses últimos 3 meses, vivemos em nossa cidade as Santas Missões. Foram momentos inesquecíveis entre comunidade, onde oramos, conversamos, conhecemos um pouquinho de cada família. Tivemos o privilégio em ir em Romaria para buscar a imagem peregrina de Nossa Senhora Aparecida no santuário. E nesses últimos 10 dias foram momentos extraordinários que vivemos com a presença da imagem peregrina e com a convivência com os missionários, Padre Ed Carlos, irmão Antônio, Flater Cleiton e irmã Lúcia. Durante esses encontros ouvimos testemunhos extraordinários. E um deles que me marcou muito foi o de uma família que perdeu um filho já jovem, estava noivo. E em uma noite, voltando da casa da noiva, sofreu um acidente de trânsito e não resistiu. Mesmo em profunda dor, o pai nos revelou que nunca perdeu a fé e que naquela hora, tão difícil, tão triste, ele mesmo se apegou à Nossa Senhora, pediu que segurasse a mão dele e assim seguiram em frente. Ele, a sua esposa e mais 2 filhos, que hoje formam uma família linda, cheios de fé em Nossa Senhora, em Jesus, enfim. Sou grata primeiramente a Deus, Nossa Senhora, e ao Padre Ângelo, que nos proporcionou esse momento maravilhoso, inesquecível, junto aos missionários, que são verdadeiramente uns anjos.
0: Ouvimos a Lucimara, que bonita a sua experiência, que você continue aí colaborando para que a graça das Santas Missões Redentoristas continue gerando muitos frutos entre vocês. Muito obrigado, Deus te abençoe sempre, Lucimara. Viram só, meus irmãos e irmãs, como as Santas Missões Redentoristas mexem com as pessoas, e é isso que nós queremos desejar a você e à sua comunidade, que vocês sintam sempre essa presença tão amiga de Deus que nos visita na graça das Santas Missões Redentoristas. E aí, quer viver a graça das Santas Missões aí na sua paróquia? Converse com seu pároco e peça para que ele faça contato conosco através do portal a12.com/missões ou pelo telefone 0 operadora 16 997009566 ou ainda através do nosso Instagram, arroba Santas Missões Redentoristas, tudo juntinho, viu? Bom, meus irmãos e irmãs, fiquem com Deus e com as bênçãos da Mãe Aparecida. Um grande abraço a todos. Tchau. E viva Santas Missões Redentoristas!
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2: Deus ama a pequenez e gosta de realizar grandes coisas mediante a pequenez, como testemunha Maria. Por isso, não tenhamos medo dos números pequenos, dos sucessos que tardam, da relevância que não se avista. Não é este o caminho de Deus. Olhemos para Maria, que na sua pequenez é maior que o céu.
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2: Olá, caro irmão, irmã, ouvintes da Rádio Aparecida, você que é devoto de Nossa Senhora, 27º domingo do tempo comum. O Evangelho nos conduz para dentro da vinha do Senhor. Os vinhateiros ingratos e violentos não pouparam os servos do dono da vinha. Os profetas não pouparam nem mesmo seu próprio filho. O filho, Jesus, foi a pedra rejeitada pelos construtores, mas tornou-se a pedra principal, angular, que sustenta toda a vinha. Ele, fundamento da nossa humanidade, amou até o extremo, até sua morte. E é belo ouvir o que nos diz o evangelista São João. Deus tanto amou o mundo que ele deu seu Filho único. A vinha do Senhor aí está. Ele continua nos amando e nos oferecendo sua vinha. Há os que dela cuidam com amor, com carinho, mas também há os que rejeitam, desprezam-na. Será que os grandes proprietários de terra continuam a explorar os pobres, os fracos, os necessitados? Assim acontecia na Galileia rural do século I depois de Cristo. Por isso, o povo sabia muito bem que Jesus estava falando da instabilidade social do povo, do sacrifício para o sustento da família. Certamente, conforme nos aponta o Evangelho, os gananciosos não respeitam nem o Filho de Deus. Assim como os cristãos, temos responsabilidades com a vinha, com o reino do Senhor. O batismo nos insere no compromisso com a verdade de Cristo. Temos responsabilidades não apenas pessoal, mas coletiva, com a comunidade, com a família. Precisamos cuidar de nossas decisões. Fecharmos as necessidades dos irmãos é fecharmos-nos ao próprio Deus e estarmos dispostos a eliminar o próprio Filho de Deus da vida. Somos chamados a cuidar da vinha para que produza frutos bons e abundantes. O Senhor nos confia essa responsabilidade, mas até que ponto de fato acolhemos a vinha em nossa vida? Se não amadurecermos para a conversão como um fruto bom amadurece e nos dá bom gosto, certamente o Senhor dará a vinha para outros vinhateiros. Deus espera nossa resposta coerente e fiel. A você, meu irmão, caro ouvinte aqui da Rádio Aparecida, devoto de Nossa Senhora, por intercessão da Mãe e Padroeira do Brasil, Deus vos abençoe. Amém.
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2: Olá, meus amigos da Rádio Aparecida e do Portal A12. Eu sou o irmão Marco Lucas e é uma alegria estar com vocês em mais um quadro Você e o Livro. Outubro chegou trazendo aquele clima todo especial do Dia das Crianças e da festa da padroeira Nossa Senhora Aparecida. Na semana passada, eu trouxe todos os preparativos da festa da padroeira, por isso o nosso quadro de hoje irá ajudar você a celebrar o Dia das Crianças. Quando pensamos em presentear os pequenos, nada melhor do que escolher algo que divirta, eduque e acompanhe a criança por toda a vida, não é mesmo? Por isso, hoje eu trouxe 5 dicas incríveis de leitura para você acertar em cheio no presente da criançada. Minha primeira dica é para os nossos pequenos criativos. Que tal presenteá-los com livros de colorir com propósito? Pintar é uma das atividades preferidas da garotada. E títulos como Salmos de Criança para Colorir, Mãezinha Aparecida ou a coleção Colorando combinam essa brincadeira com ensinamentos cristãos. Enquanto estimulam a coordenação motora, eles já aprendem sobre a nossa fé de forma divertida. A segunda dica são as Bíblias infantis. Elas são um presente perfeito para proporcionar o primeiro contato da criança com a palavra de Deus. Com uma linguagem simples e ilustrações cativantes, as Bíblias infantis contam as histórias do amor de Jesus de um jeito que os pequenos entendem e se encantam. A terceira dica é apresentar os heróis da vida real através das histórias de santos. Que tal inspirar as crianças com exemplos verdadeiros de fé e coragem? 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A quarta dica vem no formato que a garotada adora: histórias em quadrinhos. Os quadrinhos unem arte com leituras rápidas e envolventes. Títulos como As Parábolas de Cristo em Quadrinhos e A Turma da Mônica Visita Aparecida transformam os textos bíblicos e a devoção mariana em um momento de puro lazer. E a quinta dica é para unir a família longe das telas: livros de jogos e atividades. Com os livros da Turma dos Devotos Mirins, Brincando e Aprendendo, Rezando com Maria e Amigos de Jesus, as crianças se divertem com desafios e jogos interativos que colocam pais e filhos para brincar e rezar juntos. 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

0: 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Deus abençoe a sua semana e até o próximo Você e o Livro.
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3: Muitos povos e nações poderosas virão procurar o Senhor Todo-Poderoso em Jerusalém e suplicar o seu favor. Zacarias 8:22. Uma das coisas mais lindas na leitura da Bíblia é caminhar pela história e ver como são lindas as promessas de Deus na vida do seu povo. Não só lindas, como se dá o cumprimento delas no Novo Testamento. Isto mostra o quanto este Senhor em que depositamos a nossa confiança é forte. Força essa que dirige os nossos passos quando aprendemos a confiar nas promessas e temos paciência e humildade para entender que somos dirigidos e não o contrário. Temos um Pai que ama os seus filhos e ordena a sua vontade. Todos sabemos, como pais, o quanto é importante ajudar nossos filhos a buscar o melhor caminho para a vida. O profeta Zacarias fala sobre este poder de Deus. A reconstrução da nação de Israel trará alegria, segurança e muitos novos adoradores. A profecia projeta um recomeço para pessoas sofridas, calejadas pela vida, mas que depositam no Messias a sua grande esperança. A boa nova aqui é o que Deus tem preparado para o mundo, abrange todas as pessoas. Mesmo os descrentes, os desesperançados, os sem religião e sem fé, ainda receberão do Pai uma oportunidade para repensar a sua vida. Não há diferença entre pessoas, raça, sexo e cor. Todos são iguais diante de Deus. O nosso julgamento não vale. É tempo perdido tentarmos achar que apenas alguns são os escolhidos. A mensagem da salvação mostra que a fé é o caminho, a graça de Deus para todo aquele que aceitar a palavra no coração. Nem falamos em praticar, porque as duas estão associadas. A fé é geradora de boas ações. Por isso, o critério de Deus é unicamente pela fé, para que ninguém espere nada em troca pelo que faz. Assim como as bênçãos do Pai em nossas vidas são incondicionais, Ele espera que nossas boas obras sejam feitas desta maneira. Todos recebemos a chance de recomeçar. Caímos, tenhamos ânimo, temos a palavra que nos liberta diariamente. Como é bom, querido Deus e Pai, saber que recebemos todos os dias a oportunidade de um recomeço. Em nome de Jesus, amém.
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1: Elôcio Velho, de volta.
2: Nossa Senhora das Dores. A festa de Nossa Senhora das Dores é uma celebração católica que honra a Virgem Maria em seu papel de Mater Dolorosa, lembrando as sete dores que ela sofreu ao longo de sua vida, sobretudo durante a Paixão de Cristo. A representação de Nossa Senhora das Dores, com espadas cravadas em seu peito, simboliza as experiências de Maria ao testemunhar o sofrimento e a crucificação de seu filho. Essa imagem transmite a intensa dor que ela sentiu, como se uma espada atravessasse seu coração, ao vê-lo suportando terríveis tormentos por nossa causa. A devoção à Nossa Senhora das Dores é uma tradição cristã que remonta ao século XIII. A devoção à Nossa Senhora das Dores é uma tradição cristã que remonta ao século XIII, quando o povo cristão já se lembrava eternamente das dores da Mãe de Deus. A Ordem dos Servos de Maria, fundada em 1233, teve um papel crucial na divulgação do culto à Nossa Senhora das Dores. Inclusive, obteve a autorização para celebrar a missa votiva das Sete Dores de Maria em 1668. No final do século XV, essa devoção já era quase universal entre os fiéis cristãos. Nossa Senhora das Dores é para nós um refúgio nos momentos mais difíceis. Na hora final, Jesus nos presenteou com sua Mãe Dolorosa, para que pudéssemos com ela aprender a amar como ela ama. Aquela que mais esteve unida às dores de Jesus, ensina-nos a enfrentar os momentos de angústia com sabedoria.

0: e transformá-los em oração. Além disso, as dores de Maria revelam que por trás das circunstâncias dolorosas pode haver um propósito divino. Meditar as dores de Maria, além de ser consolo para os nossos sofrimentos, é um pedido da própria Virgem e uma devoção agradável a Deus. O próprio Jesus Cristo revelou a Santa Verônica de Binasco que ele mais que agrada em ver meditar os sofrimentos de Maria, que contemplados os seus próprios. Mas ao enfrentarmos dores em nossas vidas, recorramos a Nossa Senhora das Dores, confiantes de que ela nos consolará e intercederá por nós. Sua presença materna nos lembra de que nunca estamos sozinhos em nossos sofrimentos e que há esperança mesmo nas horas mais sombrias. Afinal, temos um Deus que venceu a morte. Nossa Senhora das Dores, rogai por nós.
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2: Bom dia, meu amigo, minha amiga. Conta-se que um rabino vivia em uma aldeia na Rússia há 20 anos e todos os dias cruzava a praça da aldeia para ir até a sinagoga orar. E a cada manhã, um policial que odiava os judeus o observava atentamente. Enfim, numa certa manhã, o policial se aproximou do rabino e lhe perguntou aonde ia. Não sei.

0: respondeu o rabino. Como assim você não sabe? Durante os últimos 20 anos, todas as manhãs, eu o vejo ir a essa sinagoga do outro lado da praça. E agora como é que você não sabe? Pois eu vou lhe dar uma lição para você aprender. E depois de dizer isso, agarrou o velho rabino pela barba e o conduziu até o calabouço. Enquanto o policial trancava a fechadura do calabouço, o rabino, olhando maliciosamente, lhe disse: "Vês agora o que eu queria dizer quando lhe disse que não sabia para onde ia?" A nossa vida cotidiana, a nossa rotina, muitas vezes nos anestesia. Podemos ficar entediados ou cansados das atribulações da vida. E isso pode acontecer a tal ponto que vamos ficando mais frios com muitas coisas que nos cercam. Os habitantes de uma cidade violenta, por exemplo, acabam com o tempo se acostumando com a violência e com os meios para se proteger dela. Nossas cidades são recheadas de muros altos, grades pontiagudas, cercas elétricas e câmeras de vigilância, como se fosse normal termos que nos proteger de tanta violência, quando o natural seria vivermos numa sociedade pacífica, onde não precisaríamos sequer nos preocupar com essas coisas. Essa sensação de anestesiamento acaba acontecendo também no mais profundo da nossa vida, e perdemos a noção de que estamos em uma peregrinação. Em nossa peregrinação terrestre, somos como um rio que nasce numa fonte lá nas montanhas e vai morrer desaguando no mar. No entanto, não sabemos os caminhos que a nossa vida pode tomar até chegar o dia de nos espalharmos no mar. O rio da nossa vida certamente encontrará obstáculos, contornará pedras, sofrerá quedas e cachoeiras, algumas vezes será forte e barulhento, outras vezes fraquinho e parecendo não ter mais forças, mas continuamos correndo para o mar. E por incrível que possa parecer, a incerteza é uma grande dádiva. Que bom que não sabemos o que acontecerá conosco. Que bom que não precisamos de horóscopos ou bolas de cristal. Afinal, assim como um rio, nós somos renovados a cada dia e continuamos, renovados, a nossa caminhada nessa peregrinação. Um grande abraço e até o nosso próximo encontro.
1: Com a Mãe Aparecida, Rede Aparecida de Rádio, como foi bom passar essas horas com você, viu? Nesse dia tão especial para todos nós, aniversário do programa Com a Mãe Aparecida, 23 anos, eu desejo a você um dia de paz, um dia abençoado, um dia de muita alegria, de muita festa e de muita prosperidade na sua vida, na vida da sua família. Obrigado a você que nos fez companhia, obrigado a você que rezou conosco e vai rezar ainda, porque o Padre Vanderlei Souza está chegando para rezar conosco hoje, sábado, os mistérios da alegria, mistérios gozosos. Rezar o Santo Terço Mariano. Fiquem todos na paz. Fiquem todos em paz.
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1: Um bom dia, meu querido irmão, querida irmã. São 4 horas da manhã. Nos encontramos neste momento junto com a Mãe Aparecida para rezar o Santo Mistério do Terço, agradecendo a Deus as bênçãos e graças alcançadas em nossas vidas e também implorando que a sua misericórdia infinita se faça presente em nós. Hoje, sábado, vamos meditar e contemplar os mistérios da alegria. Vamos juntos invocar a Santíssima Trindade. Em nome do Pai, e do Filho, e do Espírito Santo. Amém. Ofereçamos todas as nossas intenções, daquelas pessoas que nos pediram que rezemos por elas. Oferecemos agora a sua intenção, você que está conosco neste momento. Divino Jesus, nós vos oferecemos este terço que vamos rezar, meditando nos mistérios da vossa redenção. Concedei-nos, por intercessão da Virgem Maria, Mãe de Deus e Nossa Mãe, as virtudes que nos são necessárias para bem rezá-lo e a graça de ganharmos as indulgências desta santa devoção. Oferecemos particularmente, em desagravo dos pecados cometidos contra o teu Santíssimo Coração e o Imaculado Coração de Maria, pela paz do mundo, pela conversão dos pecadores e pelas almas do purgatório. Oferecemos também, pelas intenções do Santo Padre e o Papa, pelo aumento e santificação do clero, pela santificação das famílias, pelas missões e pelos doentes e cuidadores dos doentes, médicos, enfermeiros, auxiliares. E eu convido você, meu querido irmão, querida irmã, agora no instante de grande intimidade com Deus, que faça o seu oferecimento pessoal. Aquelas intenções que você traz em seu coração, um pedido, um agradecimento, um louvor, para quem você quer rezar hoje, peçamos a Maria, a nossa Santíssima Virgem Maria, que interceda por todos nós nesses pedidos que dirigimos a ela através da oração do Santo Terço, na certeza que seu Filho Jesus receberá e atenderá todas as nossas orações. Renovemos a nossa fé na alegria de sermos povo de Deus, família de Jesus Cristo. Creio em Deus Pai Todo-Poderoso, Criador do céu e da terra, e em Jesus Cristo, seu único Filho, nosso Senhor, que foi concebido pelo poder do Espírito Santo. Nasceu da Virgem Maria, padeceu sob Pôncio Pilatos, foi crucificado, morto e sepultado. Desceu à mansão dos mortos, ressuscitou ao terceiro dia. Subiu aos céus, está assentado à direita de Deus Pai Todo-Poderoso, donde há de vir a julgar os vivos e os mortos. Creio no Espírito Santo, na Santa Igreja Católica, na comunhão dos santos, na remissão dos pecados, na ressurreição da carne, na vida eterna. Amém. Em louvor à Santíssima Trindade, Pai nosso que estais nos céus, santificado seja o vosso nome. Venha a nós o vosso reino, seja feita a vossa vontade, assim na terra como no céu.
2: O pão nosso de cada dia nos dai hoje. Perdoai-nos as nossas ofensas, assim como nós perdoamos a quem nos tem ofendido. E não nos deixeis cair em tentação, mas livrai-nos do mal. Amém.
1: Nós te louvamos, Santíssima Virgem Maria, Filha de Deus Pai.

0: Ave Maria, cheia de graça, o Senhor é convosco. Bendita sois vós entre as mulheres, e bendito é o fruto do vosso ventre, Jesus.
1: Santa Maria, Mãe de Deus, rogai por nós, os pecadores, agora e na hora de nossa morte. Amém.
0: Nós te louvamos, Santíssima Virgem Maria, Mãe de Deus Filho encarnado. Ave Maria, cheia de graça, o Senhor é convosco. Bendita sois vós entre as mulheres, e bendito é o fruto do vosso ventre, Jesus.
1: Santa Maria, Mãe de Deus, rogai por nós, os pecadores, agora e na hora de nossa morte. Amém.
0: Nós te louvamos, Santíssima Virgem Maria, Esposa do Espírito Santo. Ave Maria, cheia de graça, o Senhor é convosco. Bendita sois vós entre as mulheres, e bendito é o fruto do vosso ventre, Jesus.
1: Santa Maria, Mãe de Deus, rogai por nós, os pecadores, agora e na hora de nossa morte. Amém.
0: Glória ao Pai, ao Filho e ao Espírito Santo.
1: Como era no princípio, agora e sempre. Amém.
0: Vamos meditar nesse instante os mistérios da alegria, os mistérios gozosos. E neste primeiro mistério gozoso, vamos contemplar a anunciação do anjo Gabriel à Virgem Maria. Encontramos esse texto no Evangelho segundo São Lucas, capítulo 1, versículos 26 a 27.

0: Naquele tempo, o anjo Gabriel foi enviado por Deus a uma cidade da Galileia chamada Nazaré, a uma virgem prometida em casamento a um homem chamado José. Ele era descendente de Davi e o nome da virgem era Maria. Nesta meditação da encarnação do Verbo, encontramos o diálogo de Maria com o anjo. Ela apresenta as suas questões, suas perguntas, suas dúvidas, mas não se fecha à ação de Deus. Maria conclui: "Eis aqui a serva do Senhor, faça-se em mim segundo a tua palavra." Que nós aprendamos e vivamos o compromisso diário com a palavra de Deus. Pai nosso que estais nos céus, santificado seja o vosso nome. Venha a nós o vosso reino, seja feita a vossa vontade, assim na terra como no céu.
1: O pão nosso de cada dia nos dai hoje. Perdoai-nos as nossas ofensas, assim como nós perdoamos a quem nos tem ofendido. E não nos deixeis cair em tentação, mas livrai-nos do mal. Amém.
0: Ave Maria, cheia de graça, o Senhor é convosco. Bendita sois vós entre as mulheres, e bendito é o fruto do vosso ventre, Jesus.
1: Santa Maria, Mãe de Deus, rogai por nós, os pecadores, agora e na hora de nossa morte. Amém.
0: Ave Maria, cheia de graça, o Senhor é convosco. Bendita sois vós entre as mulheres, e bendito é o fruto do vosso ventre, Jesus.
1: Santa Maria, Mãe de Deus, rogai por nós, os pecadores, agora e na hora de nossa morte. Amém.
0: Ave Maria, cheia de graça, o Senhor é convosco. Bendita sois vós entre as mulheres, e bendito é o fruto do vosso ventre, Jesus.
1: Santa Maria, Mãe de Deus, rogai por nós, os pecadores, agora e na hora de nossa morte. Amém.
0: Ave Maria, cheia de graça, o Senhor é convosco. Bendita sois vós entre as mulheres, e bendito é o fruto do vosso ventre, Jesus.
1: Santa Maria, Mãe de Deus, rogai por nós, os pecadores, agora e na hora de nossa morte. Amém.
0: Ave Maria, cheia de graça, o Senhor é convosco. Bendita sois vós entre as mulheres, e bendito é o fruto do vosso ventre, Jesus.
1: Santa Maria, Mãe de Deus, rogai por nós, os pecadores, agora e na hora de nossa morte. Amém.
0: Ave Maria, cheia de graça, o Senhor é convosco. Bendita sois vós entre as mulheres.

0: mulheres, e bendito é o fruto do vosso ventre, Jesus.
1: Santa Maria, Mãe de Deus, rogai por nós, os pecadores, agora e na hora de nossa morte. Amém.
0: Ave Maria, cheia de graça, o Senhor é convosco. Bendita sois vós entre as mulheres, e bendito é o fruto do vosso ventre, Jesus.
1: Santa Maria, Mãe de Deus, rogai por nós, os pecadores, agora e na hora de nossa morte. Amém.
0: Ave Maria, cheia de graça, o Senhor é convosco. Bendita sois vós entre as mulheres, e bendito é o fruto do vosso ventre, Jesus.
1: Santa Maria, Mãe de Deus, rogai por nós, os pecadores, agora e na hora de nossa morte. Amém.
0: Ave Maria, cheia de graça, o Senhor é convosco. Bendita sois vós entre as mulheres, e bendito é o fruto do vosso ventre, Jesus.
1: Santa Maria, Mãe de Deus, rogai por nós, os pecadores, agora e na hora de nossa morte. Amém.
0: Ave Maria, cheia de graça, o Senhor é convosco. Bendita sois vós entre as mulheres, e bendito é o fruto do vosso ventre, Jesus.
1: Santa Maria, Mãe de Deus, rogai por nós, os pecadores, agora e na hora de nossa morte. Amém.
0: Glória ao Pai, ao Filho e ao Espírito Santo.
1: Como era no princípio, agora e sempre. Amém.
0: Ó meu Jesus,
1: perdoai-nos e livrai-nos do fogo do inferno, levai as almas todas para o céu e socorrei principalmente as que mais precisarem da vossa infinita misericórdia.
0: Nossa Senhora Aparecida, Rainha e Padroeira do Brasil,
1: rogai por nós.
0: Nossa Senhora das Dores,
1: rogai por nós.
0: Nossa Senhora das Graças,
1: rogai por nós.
0: No segundo mistério gozoso, contemplamos a visitação de Nossa Senhora a Santa Isabel. Assim encontramos no Evangelho segundo São Lucas, capítulo 1, versículos 39 a 42.

0: Naqueles dias, Maria partiu apressadamente para a região montanhosa, dirigindo-se a uma cidade da Judéia. Entrou na casa de Zacarias e cumprimentou Isabel. Quando Isabel ouviu a saudação de Maria, a criança pulou no seu ventre e Isabel ficou cheia do Espírito Santo. Com um grande grito exclamou: "Bendita és tu entre as mulheres e bendito é o fruto do teu ventre." Essa saudação de Isabel, meu querido irmão, querida irmã, nos ajuda a entender o mistério da encarnação do Verbo, Jesus, o Filho de Deus do seio de Maria, e Maria que nos ajuda a entender este comprometimento em fazer apressadamente com que as coisas de Deus cheguem aos corações. A maneira de chegar, a maneira de ser, tudo isso nos ajuda a compreender que nós não falamos de Deus apenas com as palavras, nós não comunicamos Deus apenas com os que escrevemos, mas sim com o jeito que somos uns com os outros. Isabel apenas ouve a saudação de Maria e sente a unção do Espírito. Assim devemos caminhar e assim devemos rezar para que Deus faça em nós, que anunciemos a palavra de Jesus na força, na graça, na unção do Espírito. E como diz São Paulo, não a nós mesmos, mas sim o Cristo Jesus. Pai nosso que estais nos céus, santificado seja o vosso nome. Venha a nós o vosso reino, seja feita a vossa vontade, assim na terra como no céu.
1: O pão nosso de cada dia nos dai hoje. Perdoai-nos as nossas ofensas, assim como nós perdoamos a quem nos tem ofendido. E não nos deixeis cair em tentação, mas livrai-nos do mal. Amém.
0: Ave Maria, cheia de graça, o Senhor é convosco. Bendita sois vós entre as mulheres, e bendito é o fruto do vosso ventre, Jesus.
1: Santa Maria, Mãe de Deus, rogai por nós, os pecadores, agora e na hora de nossa morte. Amém.
0: Ave Maria, cheia de graça,

0: O Senhor é convosco, bendita sois vós entre as mulheres, e bendito é o fruto do vosso ventre, Jesus.
1: Santa Maria, Mãe de Deus, rogai por nós, os pecadores, agora e na hora de nossa morte. Amém.
0: Ave Maria, cheia de graça, o Senhor é convosco. Bendita sois vós entre as mulheres, e bendito é o fruto do vosso ventre, Jesus.
1: Santa Maria, Mãe de Deus, rogai por nós, os pecadores, agora e na hora de nossa morte. Amém.
0: Ave Maria, cheia de graça, o Senhor é convosco. Bendita sois vós entre as mulheres, e bendito é o fruto do vosso ventre, Jesus.
1: Santa Maria, Mãe de Deus, rogai por nós, os pecadores, agora e na hora de nossa morte. Amém.
0: Ave Maria, cheia de graça, o Senhor é convosco. Bendita sois vós entre as mulheres, e bendito é o fruto do vosso ventre, Jesus.
1: Santa Maria, Mãe de Deus, rogai por nós, os pecadores, agora e na hora de nossa morte. Amém.
0: Ave Maria, cheia de graça, o Senhor é convosco. Bendita sois vós entre as mulheres, e bendito é o fruto do vosso ventre, Jesus.
1: Santa Maria, Mãe de Deus, rogai por nós, os pecadores, agora e na hora de nossa morte. Amém.
0: Ave Maria, cheia de graça, o Senhor é convosco. Bendita sois vós entre as mulheres, e bendito é o fruto do vosso ventre, Jesus.
1: Santa Maria, Mãe de Deus, rogai por nós, os pecadores, agora e na hora de nossa morte. Amém.
0: Ave Maria, cheia de graça, o Senhor é convosco. Bendita sois vós entre as mulheres, e bendito é o fruto do vosso ventre, Jesus.
1: Santa Maria, Mãe de Deus, rogai por nós, os pecadores, agora e na hora de nossa morte. Amém.
0: Ave Maria, cheia de graça, o Senhor é convosco. Bendita sois vós entre as mulheres, e bendito é o fruto do vosso ventre, Jesus.
1: Santa Maria, Mãe de Deus, rogai por nós, os pecadores, agora e na hora de nossa morte. Amém.
0: Ave Maria, cheia de graça, o Senhor é convosco. Bendita sois vós entre as mulheres, e bendito é o fruto do vosso ventre, Jesus.
1: Santa Maria, Mãe de Deus, rogai por nós, os pecadores, agora e na hora de nossa morte. Amém.
0: Glória ao Pai, ao Filho e ao Espírito Santo.
1: Como era no princípio, agora e sempre. Amém.
0: Ó meu Jesus,
1: perdoai-nos e livrai-nos do fogo do inferno, levai as almas todas para o céu e socorrei principalmente as que mais precisarem da vossa infinita misericórdia.
0: Nossa Senhora de Fátima,
1: rogai por nós.
0: Arcanjos São Miguel, São Gabriel e São Rafael,
1: rogai por nós.
0: Santa Dulce dos Pobres,
1: rogai por nós.
0: No terceiro mistério gozoso, nós contemplamos o nascimento de Jesus em Belém.

Encontramos no Evangelho segundo São Lucas, capítulo 2, versículos 1 a 7, o seguinte: aconteceu que naqueles dias César Augusto publicou um decreto ordenando o recenseamento de toda a terra. Este primeiro recenseamento foi feito quando Quirino era governador da Síria. Todos iam registrar-se, cada um na sua cidade natal. Por ser da família e descendência de Davi, José subiu da cidade de Nazaré, na Galiléia, até a cidade de Davi, chamada Belém, na Judéia, para registrar-se com Maria, sua esposa, que estava grávida. Enquanto estavam em Belém, completaram-se os dias para o parto e Maria deu à luz o seu filho primogênito. Ela o enfaixou e colocou na manjedoura, pois não havia lugar para eles na hospedaria. Grande mistério que nós celebramos, da comunicação de Deus que se dá na noite do Natal. José e Maria, cumprindo um mandamento, eles

0: vão até Belém, mas a grande ação de Deus vai se dar exatamente nesse trânsito, para nos mostrar que o Verbo de Deus veio para nos conduzir à luz da graça da redenção copiosa. Quando nós entendemos o que Deus quer de nós, não importa onde estivermos, nós sempre iremos sentir a sua presença. Rezemos esse mistério, pedindo ao Senhor que nos dê conformidade na nossa vida, com os desafios que encontramos, com os percalços do caminho, que jamais percamos a fé, a certeza de que Ele está conosco. Pai nosso que estais nos céus, santificado seja o vosso nome. Venha a nós o vosso reino, seja feita a vossa vontade, assim na terra como no céu.
1: O pão nosso de cada dia nos dai hoje. Perdoai-nos as nossas ofensas, assim como nós perdoamos a quem nos tem ofendido. E não nos deixeis cair em tentação, mas livrai-nos do mal. Amém.
0: Ave Maria, cheia de graça, o Senhor é convosco. Bendita sois vós entre as mulheres, e bendito é o fruto do vosso ventre, Jesus.
1: Santa Maria, Mãe de Deus, rogai por nós, os pecadores, agora e na hora de nossa morte. Amém.
0: Ave Maria, cheia de graça, o Senhor é convosco. Bendita sois vós entre as mulheres, e bendito é o fruto do vosso ventre, Jesus.
1: Santa Maria, Mãe de Deus, rogai por nós, os pecadores, agora e na hora de nossa morte. Amém.
0: Ave Maria, cheia de graça, o Senhor é convosco. Bendita sois vós entre as mulheres, e bendito é o fruto do vosso ventre, Jesus.
1: Santa Maria, Mãe de Deus, rogai por nós, os pecadores, agora e na hora de nossa morte. Amém.
0: Ave Maria, cheia de graça, o Senhor é convosco. Bendita sois vós entre as mulheres, e bendito é o fruto do vosso ventre, Jesus.
1: Santa Maria, Mãe de Deus, rogai por nós, os pecadores, agora e na hora de nossa morte. Amém.
0: Ave Maria, cheia de graça, o Senhor é convosco. Bendita sois vós entre as mulheres, e bendito é o fruto do vosso ventre, Jesus.
1: Santa Maria, Mãe de Deus, rogai por nós, os pecadores, agora e na hora de nossa morte. Amém.
0: Ave Maria, cheia de graça, o Senhor é convosco. Bendita sois vós entre as mulheres, e bendito é o fruto do vosso ventre, Jesus.
1: Santa Maria, Mãe de Deus, rogai por nós, os pecadores, agora e na hora de nossa morte. Amém.
0: Ave Maria, cheia de graça, o Senhor é convosco. Bendita sois vós entre as mulheres, e bendito é o fruto do vosso ventre, Jesus.
1: Santa Maria, Mãe de Deus, rogai por nós, os pecadores, agora e na hora de nossa morte. Amém.
0: Ave Maria, cheia de graça, o Senhor é convosco. Bendita sois vós entre as mulheres, e bendito é o fruto do vosso ventre, Jesus.
1: Santa Maria, Mãe de Deus, rogai por nós, os pecadores, agora e na hora de nossa morte. Amém.
0: Ave Maria, cheia de graça, o Senhor é convosco. Bendita sois vós entre as mulheres, e bendito é o fruto do vosso ventre, Jesus.
1: Santa Maria, Mãe de Deus, rogai por nós, os pecadores, agora e na hora de nossa morte. Amém.
0: Ave Maria, cheia de graça, o Senhor é convosco. Bendita sois vós entre as mulheres, e bendito é o fruto do vosso ventre, Jesus.
1: Santa Maria, Mãe de Deus, rogai por nós, os pecadores, agora e na hora de nossa morte. Amém.
0: Glória ao Pai, ao Filho e ao Espírito Santo.
1: Como era no princípio, agora e sempre. Amém.
0: Ó meu Jesus,
1: perdoai-nos e livrai-nos do fogo do inferno, levai as almas todas para o céu e socorrei principalmente as que mais precisarem da vossa infinita misericórdia.
0: Santa Luzia,
1: rogai por nós.
0: Santa Rita de Cássia,
1: rogai por nós.
0: Santo Afonso Maria de Ligório,
1: rogai por nós.

0: Encontramos no texto segundo São Lucas, capítulo 2, versículos 21 a 24. No oitavo dia, quando o menino deveria ser circuncidado, deram-lhe o nome de Jesus, como fora chamado pelo anjo antes de ser concebido no ventre da mãe. E quando se completaram os dias para a purificação, segundo a lei de Moisés, levaram o menino a Jerusalém para apresentá-lo ao Senhor, conforme está escrito na lei do Senhor. Todo primogênito do sexo masculino deve ser consagrado ao Senhor. Para tanto, deviam oferecer um sacrifício, um par de rolas ou dois pombinhos, como estava escrito na lei do Senhor. Meu querido irmão, minha querida irmã, veja que maravilha esse trecho de São Lucas, quando ele nos diz que Jesus recebe este nome antes de ser concebido no ventre de Maria, quando o anjo Gabriel anuncia: você ficará grávida, dará à luz um filho e que dará a ele o nome de Jesus. Veja a importância deste nome. O Senhor está conosco, ele está presente na nossa vida. Em Jesus Cristo, meu querido irmão, querida irmã, nós encontramos o sentido da nossa existência, porque o Verbo que existia antes da existência do mundo, o Verbo que estava em Deus e que era Deus, como São João diz no prólogo, ele se torna carne da nossa carne, gente da nossa gente. Ele se torna humano para nos mostrar que o amor da redenção atinge a todo ser humano. Todos os seres humanos somos agraciados por Deus. Todos os seres humanos somos amados por Deus. Todos os seres humanos somos capazes de nos reconciliar com Deus. Vamos rezar. Pai nosso que estais nos céus, santificado seja o vosso nome. Venha a nós o vosso reino, seja feita a vossa vontade, assim na terra como no céu.
1: O pão nosso de cada dia nos dai hoje. Perdoai-nos as nossas ofensas, assim como nós perdoamos a quem nos tem ofendido. E não nos deixeis cair em tentação, mas livrai-nos do mal. Amém.
0: Ave Maria, cheia de graça, o Senhor é convosco. Bendita sois vós entre as mulheres, e bendito é o fruto do vosso ventre, Jesus.
1: Santa Maria, Mãe de Deus, rogai por nós, os pecadores, agora e na hora de nossa morte. Amém.
0: Ave Maria, cheia de graça, o Senhor é convosco. Bendita sois vós entre as mulheres, e bendito é o fruto do vosso ventre, Jesus.
1: Santa Maria, Mãe de Deus, rogai por nós, os pecadores, agora e na hora de nossa morte. Amém.
0: Ave Maria, cheia de graça, o Senhor é convosco. Bendita sois vós entre as mulheres, e bendito é o fruto do vosso ventre, Jesus.
1: Santa Maria, Mãe de Deus, rogai por nós, os pecadores, agora e na hora de nossa morte. Amém.
0: Ave Maria, cheia de graça, o Senhor é convosco. Bendita sois vós entre as mulheres, e bendito é o fruto do vosso ventre, Jesus.
1: Santa Maria, Mãe de Deus, rogai por nós, os pecadores, agora e na hora de nossa morte. Amém.
0: Ave Maria, cheia de graça, o Senhor é convosco. Bendita sois vós entre as mulheres, e bendito é o fruto do vosso ventre, Jesus.
1: Santa Maria, Mãe de Deus, rogai por nós, os pecadores, agora e na hora de nossa morte. Amém.
0: Ave Maria, cheia de graça, o Senhor é convosco. Bendita sois vós entre as mulheres, e bendito é o fruto do vosso ventre, Jesus.
1: Santa Maria, Mãe de Deus, rogai por nós, os pecadores, agora e na hora de nossa morte. Amém.
0: Ave Maria, cheia de graça, o Senhor é convosco. Bendita sois vós entre as mulheres, e bendito é o fruto do vosso ventre, Jesus.
1: Santa Maria, Mãe de Deus,

0: Deus, rogai por nós, os pecadores, agora e na hora de nossa morte. Amém.
1: Ave Maria, cheia de graça, o Senhor é convosco. Bendita sois vós entre as mulheres, e bendito é o fruto do vosso ventre, Jesus.
0: Santa Maria, Mãe de Deus, rogai por nós, os pecadores, agora e na hora de nossa morte. Amém.
1: Ave Maria, cheia de graça, o Senhor é convosco. Bendita sois vós entre as mulheres, e bendito é o fruto do vosso ventre, Jesus.
0: Santa Maria, Mãe de Deus, rogai por nós, os pecadores, agora e na hora de nossa morte. Amém.
1: Ave Maria, cheia de graça, o Senhor é convosco. Bendita sois vós entre as mulheres, e bendito é o fruto do vosso ventre, Jesus.
0: Santa Maria, Mãe de Deus, rogai por nós, os pecadores, agora e na hora de nossa morte. Amém.
1: Glória ao Pai, ao Filho e ao Espírito Santo.
0: Como era no princípio, agora e sempre. Amém.
1: Ó meu Jesus,
0: perdoai-nos e livrai-nos do fogo do inferno, levai as almas todas para o céu e socorrei principalmente as que mais precisarem da vossa infinita misericórdia.
1: Santo Antônio de Pádua,
0: rogai por nós.
1: Santo Antônio de Santana Galvão,
0: rogai por nós.
1: Santo Expedito,
0: rogai por nós.
1: Chegamos ao quinto mistério gozoso, quando iremos contemplar o encontro do menino Jesus no templo em Jerusalém.

trecho do Evangelho segundo São Lucas, capítulo 2, versículos 41 a 47. Os pais de Jesus iam todos os anos a Jerusalém para a festa da Páscoa. Quando ele completou 12 anos, subiram para a festa como de costume. Passados os dias da Páscoa, começaram a viagem de volta, mas o menino Jesus ficou em Jerusalém sem que seus pais o notassem. Pensando que ele estivesse na caravana, caminharam um dia inteiro. Depois, começaram a procurá-lo entre os parentes e conhecidos. Não o tendo encontrado, voltaram para Jerusalém à sua procura. 3 dias depois, o encontraram no templo. Estava sentado no meio dos mestres, escutando e fazendo perguntas. Todos os que ouviam o menino estavam maravilhados com sua inteligência e suas respostas. Meu querido irmão, minha querida irmã, veja que singeleza, que docilidade de São Lucas para nos falar desse encontro do menino Jesus no templo de Jerusalém. Os seus pais caminharam um dia e, notando que ele não estava na caravana, começaram a procurá-lo, não o encontrando, voltaram para Jerusalém à sua procura. Aqui está o itinerário para nós percebermos a nossa caminhada de fé. Muitas vezes, quando estamos em meio às encruzilhadas da vida, ou quando somos confrontados com as ondas revoltas da nossa existência, os fatos da nossa história, muitas vezes queremos encontrar o sentido nos perguntando por quê. E aí é importante que a gente aprenda o caminho de o retomar o caminho, refazer a história, refletir, olhar de novo, olhar o que está acontecendo, mas não com o olhar do julgamento a partir de resultados que queremos, mas sim a partir do caminho que fizemos até chegarmos ali. E nós vamos perceber muitas vezes que, embora estejamos no meio de uma tempestade, mas Jesus está presente no barco conosco. Que às vezes, quando a gente se preocupa muito com a tempestade, nos esquecemos de olhar que ele está ali. Esse aprendizado que São Lucas nos dá, eles refazem o caminho para Jerusalém na busca de encontrá-lo, e de fato o encontram, e de uma maneira diferente. Não uma criança perdida, desesperada, não um jovem preocupado porque seus pais estão distantes ou porque foram embora. Não, ele está

ali junto daqueles que procuravam entender a lei de Deus e mais ainda, iluminando as suas mentes com as suas respostas e sua inteligência. Deus age assim, quando a gente faz o caminho de volta, quando nós refletimos de fato a nossa existência, nós encontramos maravilhados muitas e muitas saídas para o que nós estamos vivendo. Vamos pedir essa graça a Deus neste quinto mistério.

0: a quem nos tem ofendido. E não nos deixeis cair em tentação, mas livrai-nos do mal. Amém.
1: Ave Maria, cheia de graça, o Senhor é convosco. Bendita sois vós entre as mulheres, e bendito é o fruto do vosso ventre, Jesus.
0: Santa Maria, Mãe de Deus, rogai por nós, os pecadores, agora e na hora de nossa morte. Amém.
1: Ave Maria, cheia de graça, o Senhor é convosco. Bendita sois vós entre as mulheres, e bendito é o fruto do vosso ventre, Jesus.
0: Santa Maria, Mãe de Deus, rogai por nós, os pecadores, agora e na hora de nossa morte. Amém.
1: Ave Maria, cheia de graça, o Senhor é convosco. Bendita sois vós entre as mulheres, e bendito é o fruto do vosso ventre, Jesus.
0: Santa Maria, Mãe de Deus, rogai por nós, os pecadores, agora e na hora de nossa morte. Amém.
1: Ave Maria, cheia de graça, o Senhor é convosco. Bendita sois vós entre as mulheres, e bendito é o fruto do vosso ventre, Jesus.
0: Santa Maria, Mãe de Deus, rogai por nós, os pecadores, agora e na hora de nossa morte. Amém.
1: Ave Maria, cheia de graça, o Senhor é convosco. Bendita sois vós entre as mulheres, e bendito é o fruto do vosso ventre, Jesus.
0: Santa Maria, Mãe de Deus, rogai por nós, os pecadores, agora e na hora de nossa morte. Amém.
1: Ave Maria, cheia de graça, o Senhor é convosco. Bendita sois vós entre as mulheres, e bendito é o fruto do vosso ventre, Jesus.
0: Santa Maria, Mãe de Deus, rogai por nós, os pecadores, agora e na hora de nossa morte. Amém.
1: Ave Maria, cheia de graça, o Senhor é convosco. Bendita sois vós entre as mulheres, e bendito é o fruto do vosso ventre, Jesus.
0: Santa Maria, Mãe de Deus, rogai por nós, os pecadores, agora e na hora de nossa morte. Amém.
1: Ave Maria, cheia de graça, o Senhor é convosco. Bendita sois vós entre as mulheres, e bendito é o fruto do vosso ventre, Jesus.
0: Santa Maria, Mãe de Deus, rogai por nós, os pecadores, agora e na hora de nossa morte. Amém.
1: Ave Maria, cheia de graça, o Senhor é convosco. Bendita sois vós entre as mulheres, e bendito é o fruto do vosso ventre, Jesus.
0: Santa Maria, Mãe de Deus, rogai por nós, os pecadores, agora e na hora de nossa morte. Amém.
1: Ave Maria, cheia de graça, o Senhor é convosco. Bendita sois vós entre as mulheres, e bendito é o fruto do vosso ventre, Jesus.
0: Santa Maria, Mãe de Deus, rogai por nós, os pecadores, agora e na hora de nossa morte. Amém.
1: Glória ao Pai, ao Filho e ao Espírito Santo.
0: Como era no princípio, agora e sempre. Amém.
1: Ó meu Jesus,
0: perdoai-nos e livrai-nos do fogo do inferno, levai as almas todas para o céu e socorrei principalmente as que mais precisarem da vossa infinita misericórdia.
1: São Benedito,
0: rogai por nós.
1: São Clemente Maria Hofbauer,
0: rogai por nós.
1: São Domingos Sávio,
0: rogai por nós.
1: São João Paulo II,
0: rogai por nós.
1: Agradecimentos. Infinitas graças vos damos, soberana rainha, pelos benefícios que todos os dias recebemos de vossas mãos liberais. Dignai-vos agora e para sempre tomar-nos debaixo de vosso poderoso amparo, e para mais vos alegrar, vos saudamos com uma salve rainha. Salve rainha, mãe de misericórdia, vida, doçura e esperança nossa, salve. A vós bradamos os degredados filhos de Eva. A vós suspiramos gemendo e chorando neste vale de lágrimas. Eia, pois, advogada nossa, esses vossos olhos misericordiosos a nós volvei. E depois deste desterro, mostrai-nos Jesus, bendito fruto do vosso ventre.

0: ó clemente, ó piedosa, ó doce sempre Virgem Maria, rogai por nós, Santa Mãe de Deus, para que sejamos dignos das promessas de Cristo. Assim seja. Amém. Obrigado a você que rezou conosco o Santo Terço desta madrugada. E antes de encerrar este momento, eu te convido a renovar a nossa consagração à Nossa Senhora Aparecida. Ó Maria Santíssima, pelos méritos de nosso Senhor Jesus Cristo, em vossa querida imagem de Aparecida, espalhais inúmeros benefícios sobre todo o Brasil. Eu, embora indigno de pertencer ao número de vossos filhos e filhas, mas cheio do desejo de participar dos benefícios de vossa misericórdia, prostrado a vossos pés, consagro-vos o meu entendimento, para que sempre pense no amor que mereceis. Consagro-vos a minha língua, para que sempre vos louve e propague a vossa devoção. Consagro-vos o meu coração, para que depois de Deus, vos ame sobre todas as coisas. Recebei-me, ó Rainha incomparável, vós que o Cristo crucificado deu-nos por mãe, no ditoso número de vossos filhos e filhas. Acolhei-me debaixo de vossa proteção, socorrei-me em todas as minhas necessidades espirituais e temporais, sobretudo na hora de minha morte. Abençoai-me, ó celestial cooperadora, e com vossa poderosa intercessão, fortalecei-me em minha fraqueza, a fim de que, servindo-vos fielmente nesta vida, possa louvar-vos, amar-vos e dar-vos graças no céu por toda a eternidade. Assim seja. Amém. Por intercessão de Nossa Senhora da Conceição Aparecida, Rainha e Padroeira do Brasil, abençoe-vos o Deus Todo-Poderoso, Pai, Filho e Espírito Santo. Amém.
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8: 5h, horário de Brasília.
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1: Alô, meu povo, bom dia, bom dia. E aí, tudo bem nesta manhã de sábado? Sabadão chegou, hein? Nosso Amanhecer na Minha Terra, iniciando aqui na Manhuaçu. E você é o nosso convidado, nossa convidada especial para estar participando com a gente nesta manhã também. Então seja bem-vindo aqui ao nosso Amanhecer. Hoje, 3 de outubro de 2026. Olha, o importante é agradecer. Agradeça pelo hoje, sem nunca desistir do amanhã. Bom dia, bom dia.

É isso aí, 5 horas mais 3 minutos aqui no Manhuaçu, 5 e 3, música boa chegando. Dino Franco e Mouraí, é o Caboclo Centenário.

0: Às 5 horas mais 6 minutos, 5 e 6 aqui na Manhã Maçô. Nosso abraço para você que sintoniza com a gente. Acordando cedinho por aí? Ah, legal, hein? Grande abraço. É, já tem participação aqui. Nosso ouvinte vai soltar a voz com a gente nesta manhã, bem cedinho, hein? Que bacana, mandou uma mensagem aqui pra gente. É o João Machado. Ô, João.
1: Marcelo Costa, João Machado, Santa Clara, Caparaó. Que ouvimos com Biá e Dino Franco.
0: Tá joia.
1: José Valente.
0: José Valente.
1: Agradecer para todos os ouvintes da Rádio Manhã Maçô e para você, Josefinha.
0: Tá joia.
1: Um excelente final, abençoado por Deus.
0: Amém.
1: Vai na boa.
0: Vai na boa, João. Bom dia para vocês aí. Sempre ligados com a gente. Para você, para a Finha, para todos na sintonia do nosso amanhecer. Alô, senhor Alípio, dona Ana. Grande abraço para vocês em Martins Soares. Participação também aqui, nosso bom dia para o Fabrício, lá de Laranjas da Terra. Mandou a mensagem dele para a gente aqui também cedinho, pedindo aqui Zezé de Camargo e Luciano, garoto de rua. Está oferecendo para todos os ouvintes, está tomando um cafezinho especial lá para ir para o trabalho. É isso aí, Fabrício. Bom dia para você. Mandando música para Denise Lima e a família lá em Belo Horizonte. Para o Florindo também e a família. Grande abraço, bom dia. Ainda o José Hélio e a Margarida. Bom dia, Zé Hélio.
2: Bom dia, Marcelo Costa. Tô só aguardando o programa aqui, viu?
0: Estamos aí.
2: Faz uma busca bem bonita aqui para o nosso corpo, Boa Esperança. Alô, Marcelo. Fica com Deus. Um bom final de semana para vocês aí, viu? Tchau, tchau.
0: Valeu, para nós todos, tudo de bom aí. Também a nossa ouvinte, vai um abraço aqui, um alô para a Lucinha lá do Vista Alegre. Ô Lucinha, bom dia para você, para a família aí, todos acompanhando o nosso amanhecer na minha terra. Lucinha tá lá, né, mandando música para a família, para os amigos e amigas, para nós aqui da rádio também, que bacana. Obrigado pela audiência aí, tá, Lucinha? Para você e para a família aí do Vista Alegre. Um abraço, bom final de semana. Também participação aqui do Fernandão. O Fernando tá ligado com a gente lá em São Pedro do Havaí. Fala, Fernando.
3: Bom dia, meu amigo. Bom dia.
0: Bom dia.
3: Final de semana para nós, hein?
0: Amém, para todos nós. Alô, Margarete. Também já mandou uma mensagem para nós aqui lá de Vespasiano. Ótimo dia para você aí. Bom trabalho. É, bom trabalho e bom sabadão, né? Margarete tá lá tomando aquele cafezinho especial, hein? Ei, que beleza, hein? Maria Márcia também já mandou uma mensagem para nós aqui, ó. Bom dia, Marcelo. Bom dia, povão. E vamos que vamos. Vamos na boa. Isso aí, Maria Márcia. Bom dia, bom dia. Lá no São Roque, na sintonia com a gente. São 5 horas mais 10 minutos.

0: É, música linda essa do Zezé e do Luciano, hein? Ouvimos aí Garota de Rua, música que foi gravada aí em 1992.
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Agora são 5h19, é o nosso amanhecer na minha terra. Grande abraço para você que sintoniza sempre com a gente por aqui, a você de Manhuaçu, a você de toda a nossa região, a você do nosso estadão de Minas, né? Ei, coisa boa, hein? Por esse imenso Brasil aí, onde o som da Manhuaçu chega também através da internet, aí do nosso aplicativo. Bom dia, bom dia. É, também a participação aqui dos nossos ouvintes. Deixa eu ver quem está por aqui acompanhando o nosso programa. Legal. O Juarez Silveira. Oi, Juarez, bom dia, tudo bem com você? Pedindo aqui a música com Chico Rei Paraná, Canarinho Prisioneiro. Tá mandando para todos os ouvintes lá da cidade de Ubaporanga. Bacana. Bom dia para o Flávio também, para a família toda sintonizada com a gente por aí. Lá em Caratinga também, o Júnior. Ô, Júnior, bom dia para você e para toda a família aí ligados com a gente. Nosso ouvinte aqui, o Geraldo, ou melhor, deixa eu ver aqui, é o Geraldino. Ô, Geraldino, bom dia. Tudo bem com você e com a família? Grande Geraldino, ouvindo nosso amanhecer.

0: na minha terra, mandou aqui Marcelo Costa. Agora estou na feira, hein? Ah, bacana. Ótimo dia para você, Geraldino. Para todos os feirantes que estão aí já no batente, né? Boas vendas, gente. E para você que está indo às compras, boas compras também. Bom dia, bom dia. Também aqui a participação do Wellington lá de Pinheiros de Minas, também pedindo aqui Canarinho Prisioneiro. Valeu, Wellington. Para você e para a família, um ótimo dia. O Machado lá da Ponte do Silva também dá seu recado por aqui, ó. Bom dia, Machado.
1: Alô, Marcelo Costa, bom dia, bom dia. Você puder passar a música para o Teodoro Sampaio, tá pito da sala.
0: Tá joia.
1: Felicielo para toda a galera do Reduto aí. Toda a galera do Matinhos, ela tem pela bem posta, toda a galera do bem posta ali, toda a galera da Vila Formosa, Gameleira, Cogo da Raiz, Cogo dos Outros, para toda a galera aqui da Ponte do Silva, para todos ouvindo na Rádio Moacir. Bom dia, bom dia.
0: Bom dia, bom dia. Daqui a pouco a gente roda sua música aqui, tá legal? É, também a participação aqui, deixa eu ver quem está por aqui acompanhando a gente. Olá, bom dia.
2: Bom dia, Marcelo Costa, aqui é a Rosiane, aqui da Parada Dependência Reduto.
0: Oi, Rosiane.
2: Tô pedindo uma música, Chitãozinho Chororó, Fio de Cabelo.
0: Tá joia.
2: E eu ofereço pra toda a minha família, pra todos vocês da rádio, pra todos que estiver ouvindo. Fica com Deus, tô tirando leite da laquinha já.
0: Aí sim, hein? Legal, tá na ordem aí, né? Grande abraço, Rosiane. Bom trabalho aí pra você, tá joia? Bacana. Abraço também aqui para a nossa ouvinte, deixa eu ver aqui, na Boa Vista, em Santo Amaro, a Vicência do Carmo, abraçando a família, os ouvintes e também oferecendo música para o sobrinho Isaac Caetano, que está aniversariando hoje, 3 de outubro. Parabéns, Isaac, felicidades para você, tá? Muita saúde, muita paz. Também para a Isabela e desejando um feliz final de semana para nós. Valeu, obrigado. Bom dia para a Cleusa, também ligada com a gente. Oi, Cleusa. Bom dia, bom dia. Tá no bairro São Vicente. Legal. Ainda também a participação aqui, deixa eu ver quem está por aqui, na sintonia com a gente, mandando mensagens. É o Dalbino. Oi, Dalbino. Bom dia. Tudo bem com você, com a família? Tá ligado com a gente na rua Dalói Pinheiro, no Pinheiro 2 aqui em Manhuaçu. Bom dia, fala aqui com a gente.
3: Bom dia, Marcelo Costa. O Dalbino Dalói tá falando com o Marcelo. Ô, Marcelo, manda um abraço pro Delúcio aqui do bar. É, gente boa demais. Que nós bom. Aqui é Marinho, Zé Lourenço, João Henrique. É, um abração, manda um alô pra nós aqui. Dá um abraço pra nós aqui. Dá um abração que é povo do Suíço, lá os Borel, o Dalbino tá pedindo, não esquece não, um abração muito grande pro Dilcinho da piscina lá no Suíço.
0: Tá legal.
3: Fica com Deus, Marcelo, um bom fim de semana, até amanhã, Marcelo, não esquece de nós aqui não, Marcelo,
0: tá a Dona joia. Rosa. Até amanhã então, Dalbino, ou melhor, até segunda, né? Ótimo dia para você, tudo de bom aí para você, para Renilda, para todos os nossos ouvintes aí do bairro Pinheiro 2, aqui em Manhuaçu. Também aqui a participação nesta manhã, ligados com a gente por aqui, o nosso ouvinte lá de Orizânia, é o Ângelo. Ô Ângelo, bom dia para você e para a família aí. 5h25 agora.

0: E o Chororó. É isso aí, nosso amanhecer com a boa música, informação e muito mais pra você aqui. Fique ligado sempre com a gente.
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0: Conferindo pra você aqui, ó. Agora 5h31.
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1: São 5h34 agora. Bom dia aí para o Machado da Ponte do Silva, né? Atendi ele instantes pedindo aqui a música com Teodório Sampaio, Tapete da Sala. Está oferecendo para todos os ouvintes. E também nosso bom dia, deixa eu ver aqui para quem, na sintonia com a gente também aqui, ó. Bom dia para o Graucinei, lá do Córrego das Flores, lá em São João do Manhuaçu. Ô, Graucinei, bom dia para você, para toda a família aí, sempre na sintonia com a gente, ouvintes aí do Córrego das Flores, São João do Manhuaçu, participando sempre com a gente aqui. Obrigado pela audiência de vocês aí. O Cláudio também lá no Jatobá. Ô, Cláudio, bom dia, fala com a gente.
2: Ô, Marcelo Costa, bom dia, bom dia. Eu pedi uma música dessa bonita aí, foi semana minha esposa, com o Tenori, Zé Pedro Alice, com o Passema Gosmar, Zé Rolim Adriana lá no Coda Raiz, foi pra nós aí, muito obrigado.
1: Valeu.
2: Vamos tomar um cafezinho melado, quentinho agora, aí e vamos sim. Pra outra, mulher, vamos ficar de cana.
1: Beleza, bom dia, bom dia. Bom trabalho aí pra vocês. Ainda também, bom dia para o Paulo, para a Andréia, ligados com a gente. Hoje eles estão em Matipó. Beleza, bom final de semana para vocês. José Manuel Catrinque também, lá do Santa de Virgens, Durandé. Ô, José Manuel, bom dia para você, para a família aí, sempre na sintonia com a gente, todos os nossos ouvintes aí de Durandé. Bom dia também para o José de Lourdes, lá no Rio Preto de Simonésia. Ô, José de Lourdes, tudo bem com você e com a família aí? Ele está abraçando lá a esposa Rosa Helena, a família da Rosa, a família dele, todos os nossos ouvintes. Obrigado, José de Lourdes. Sempre na sintonia com a gente, bacana demais.

0: Também participando com a gente aqui nesta manhã é a nossa ouvinte, a Maria Natividade. Está bem distante, hein? Está lá no litoral. Oi, Maria.
1: Oi, Marcelo Costa. Bom dia.
0: Bom dia.
1: Tudo bem com vocês?
0: Graças a Deus.
1: Ô, Marcelo.

0: devagar.
1: Tá joia.
0: Eu tô te ouvindo aqui de Guarapari.
1: Ei, coisa boa, hein?
0: Aí tô te pedindo a música em homenagem ao aniversariante da Mônica. Amanhã.
1: Ah, legal.
0: Nós estamos por cá, Guarapari.
1: Tá joia.
0: Fique com Deus.
1: Fique com Deus também, Maria Natividade. Ô, Mônica, parabéns, tá? Felicidades pra você. Muita saúde, muita paz. Ainda também nosso abraço aqui para a Rita, lá na Avenida Palmeiras, para o Júlio, a Juliana, sempre acompanhando a gente também. Obrigado pela audiência de vocês. São 5h37.

0: Aê, André Andrade, 5h44 agora. Pra você na sintonia com a gente, vamos que vamos. Nosso amanhecer na minha terra por aqui até às 6. Daqui a pouquinho, a partir das 6, tem a prece do amanhecer com o padre Carlos Alto É. Fique ligado com a gente. Na sequência da prece, o nosso Jornal Regional. Durante todo o dia, aquela programação especial feita com todo carinho pra você.
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1: Agora são 5h46. Bom dia para o senhor Rafael Figueiredo, no Pouso Alegre. Ô, senhor Rafael, bom dia, tudo de bom para vocês aí, hein? Participação também aqui da nossa ouvinte, a Maria Aparecida Paixão, tá lá no Coqueiro Rural, na sintonia com a gente, não é isso, Maria? Bom dia.
2: Bom dia, Marcelo.

0: Costa, Maris Paixão, para nós e Denilson Limões, na sala da bota, feliz para todos, ouvindo minha selva, minha terra, para todos vocês, e da Raps, para mim, para vocês, eu estou na Tamil.
1: Obrigado.
0: Um abraço, fique com Deus, você é ótimo, que eu tô, adoro seu programa.
1: Tá joia. Valeu, Maria. Tudo de bom para você e para família aí no Coqueiro Rural, tá joia? Também o Leandro. Fala, Leandro.
2: Bom dia, meu amigo Marcelo Costa e também os ouvintes da rádio. Que é uma música que ofereço para toda a minha família e também para o nosso grande amigo, o senhor Tomás, que não perde o seu programa por nada, hein?
1: Que bom,
2: Todos os
1: hein?
2: dias o senhor Tomás está aí ouvindo o seu programa. Também um abraço para a dona Ana e o senhor Messi no bairro Pouso Alegre. A todos os ouvintes, um bom final de semana.
1: Valeu, Leandro. Para você também, para todos os nossos ouvintes. Sandra Moraes, desejando um bom final de semana para a gente também. Para vocês aí no Engenho da Serra, tudo de bom, hein? Lá no Engenho da Serra também está o Geraldo Pereira, convidando para tomar aquele cafezinho especial. Aí sim, bom dia. A Lindalva, lá de Luisburgo, também, ouvindo o nosso amanhecer, mandando um abraço para o esposo João Arruda, para os filhos, o David, a Jacleres e também para o João Vitor e ainda para as netas, a Lívia e a Aruna e para todos os ouvintes da rádio. Valeu, obrigado, bom dia. São 5h48 agora. É na sola da bota.

0: É, tá aí, essa é boa, hein? Na Sola da Bota, essa composição aí do Pinóquio, mestre Pinóquio, né? Ei, é um dos maiores compositores da música brasileira, principalmente do sertanejo, né? São 5h51, a participação aqui da nossa ouvinte, a Luciana, lá dos Cristinos. Oi, Luciana, bom dia, bom dia.
1: Bom dia. Bom dia, Marcelo Costa, aqui é o Luciano Batista, moro com os Cristinos, Luiz Hugo. Queria ouvir uma música do Leonardo, posso colocar uma, se puder tocar, né? E
0: tá joia.
1: Um grande abraço, fique com Deus, até o final de semana.
0: Valeu, ótimo final de semana para vocês aí também.

0: Atendendo o pedido aqui também do João Silveira, pediu aqui Leandro e Leonardo, cadê você? Está oferecendo para todos os ouvintes lá de Manhumirim. Valeu, ótimo dia. A Dilma também, lá de Santa Gertrudes, pediu aqui Leandro e Leonardo. Ótimo dia para você, Dilma. Também um abraço para o nosso ouvinte aqui, o Deusenir Norberto. Bom dia, Deusenir, para você e para todos os nossos ouvintes. Também participando com a gente o Antenor lá do Jatobá. Ótimo dia, tá, Antenor, para você, para a Elza, para a família aí. Ele abraça todos os ouvintes aqui da rádio. Manda música também para o seu neném, a Dona Maura, para a gente aqui da rádio. Valeu, bom dia, bom dia. Quem deseja bom sábado para nós aqui, ó, é o nosso ouvinte, o Jorge Leite, da Vila Formosa. Bom dia. Nosso ouvinte também aqui, o Sérgio. Oi, Sérgio.
1: Bom dia, Marcelo.
0: Bom dia.
1: Bom dia. Aqui no bairro São Jorge, o Sérgio, outra vez, perturbando.
0: Fica à vontade.
1: Então, bom dia para todos aí.
0: Tá joia.
1: Meu amigo Silvério, né? Já tô aí com o pai de Hélio. E vamos para feira, vamos para feira.
0: É isso aí. Boa feira para você. Tudo de bom, boas compras aí, hein? Alô, Marilene, bom dia.
2: Marcelo Costa, eu sou Marilene Coxon Ferreira, manda uma música boa pra nós aí, pra todos os ouvintes.
0: Valeu, ótimo dia pra vocês aí também na sintonia com a gente. Vamos recordar então, ó. Leandro e Leonardo, cadê você?

Tá aí a recordação com Leandro e Leonardo. 5h56. Bom dia aqui para a Jandira Gomes. Oi, Jandira. Bom dia, bom dia. Abraço para você no Bálsamo. Não, ela está no, na Sinceridade. Abraçando as amigas e amigos lá do Bálsamo. Também ouvintes ligados com a gente em toda a nossa região. Mandando lá para a família também. Pediu aqui de Paulo e Paulino. Daqui a pouquinho eles vão cantar aqui, ó. Saudade boa de briga. Essa música é

Bacana, ótimo dia, Jandira, para você e para a família aí na sinceridade. Também a Maria Aparecida Cardoso, no Junho da Serra, ligada com a gente. O Lauro, lá nos Estados Unidos. Oi, Lauro, ótimo dia para você e bom final de semana, meu amigo. Ele está abraçando a todos os parentes aqui em Manhuaçu, principalmente lá na Bem Posta, os pais. Abraço também para o João Arruda, lá de Luisburgo, desejando um bom final de semana para a gente. A Eni, do bairro Matinha, também, ótimo dia, Eni. E ainda o José Antônio, do bairro Santana. Valeu, José Antônio. Tudo de bom para você e para a família aí. Finalzinho do nosso amanhecer. Um abraço, beijo no coração de todos. Fiquem com Deus. E até segunda-feira, gente. Final de semana abençoado para todos.

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1: Bom dia, meu amigo, bom dia, meu irmão, bom dia, feirantes. Bom dia, trabalhadores e trabalhadoras, viajantes, motoristas. Grande abraço, bênçãos de Deus na vida das crianças, jovens, casais, doentes, enfermos, famílias enlutadas, idosos. Nosso bom dia a você que hoje completa mais um ano de vida. Nosso bom dia aos que se dedicam à vida cristã, aos que perseveram nos nossos grupos de reflexão, mês das missões, mês missionário. Não nos esqueçamos que somos missionários para trabalhar.

na vinha do Senhor. Nosso bom dia aos catequistas e catequizandos, ministros extraordinários da palavra, ministros extraordinários da comunhão eucarística. Prezado ouvinte, querida família, a liturgia da palavra deste sábado fala de alegria e consiste literalmente em boa notícia. Depois de uma semana acompanhando as agruras de Jó, na primeira leitura, hoje sua história tem um final feliz. Jó se entende com Deus e Deus recompensa todo o seu sofrimento, concedendo-lhe mais do que tinha antes de perder tudo. Jó desceu ao fundo do poço, viveu um grande e profundo sofrimento, foi provado na fé como o ouro no cadinho, mas permaneceu firme, dando prova da sua confiança em Deus. A história de Jó tem muito a nos ensinar, sobretudo a perseverar na dor, pois Deus não nos abandona. Deus é sinal, graça, fidelidade, compromisso. Quem confia em Deus segue firme, acolhe os frutos dessa perseverança. Com certeza, Jó saiu mais forte dessa situação. A história quer, portanto, nos mostrar que vale a pena perseverar e manter-se fiel a Deus, pois no final Deus recompensa, Deus continua presente, Deus gera vida e vida plena no coração dos seus filhos e filhas. No final, tudo dá certo. Reze comigo nesta oração deste sábado, quando celebramos André Ambrósio Francisco e companheiros mártires, santos da fé. Ó Deus, concedestes admirável constância no martírio aos santos André Ambrósio, presbíteros, Mateus Moreira e seus companheiros leigos, fazei que o seu testemunho de fé fortaleça as nossas comunidades e estimule a ação missionária da vossa igreja. Por nosso Senhor Jesus Cristo, vosso Filho, que é Deus, e convosco vive e reina na unidade do Espírito Santo, por todos os séculos dos séculos. Amém. Primeira música, Sou Teu Anjo, Anjos de Resgate.

Prezado ouvinte, querida família, o Evangelho desse sábado, São Lucas capítulo 10, versículos de 17 ao 24. Naquele tempo, os 72 voltaram muito contentes, dizendo: Senhor, até os demônios os obedeceram por causa do teu nome. Jesus respondeu: Eu vi Satanás cair do céu como um relâmpago. Eu vos dei o poder de pisar em cima de cobras e escorpiões e de sobre toda a força do inimigo, e nada vos poderá fazer mal. Contudo, não vos alegreis, porque os espíritos vos obedecem. Antes, ficai alegres, porque vossos nomes estão escritos no céu. Naquele momento, Jesus exultou no Espírito Santo e disse: Eu te louvo, ó Pai, Senhor do céu e da terra, porque escondeste estas coisas aos sábios e inteligentes e as revelastes aos pequeninos. Sim, Pai, porque assim foi do teu agrado. Tudo me foi entregue pelo meu Pai, e ninguém conhece quem é o Filho, a não ser o Pai, e ninguém conhece quem é o Pai, a não ser o Filho, e aquele a quem o Filho o quiser revelar. Jesus voltou-se para os discípulos e disse em particular: Felizes os olhos que veem o que vós vedes, pois eu vos digo que muitos profetas e reis quiseram ver o que estáis vendo e não puderam ver. Quiseram ouvir o que estáis ouvindo e não puderam ouvir. Palavra da salvação. Glória a vós, Senhor. Prezado ouvinte, querida família, no Evangelho vemos o retorno dos 72 que foram enviados com a missão de expulsar os demônios, curar os doentes. Eles estão radiantes porque tiveram bom êxito. Jesus se alegra ao ver seus discípulos cumprindo a missão que lhes foi confiada. É assim que ele age conosco quando somos fiéis discípulos missionários. Caro ouvinte, querida família, todo fiel discípulo missionário do Senhor tem o nome inscrito no céu, diz Jesus. E essa é a maior recompensa que Ele nos concede, que Ele nos oferece. Muito maior do que ser reconhecido pelos homens é ser reconhecido pelo próprio Deus. Por isso que, a partir desta afirmação, podemos reavivar no coração e na vida: vale a pena viver bem, vale a pena a prática da caridade, vale a pena a prática da justiça. Quando agimos com humildade em nossa missão, Deus revela sua grandeza.

beleza em nossas ações. E é isso com o que faz Jesus exulte no Espírito Santo e continua louvando o Pai pelos filhos e filhas que colocam a vida a serviço. É essa fidelidade que Ele pede de cada um de nós, se nós conseguimos perseverar no caminho. Que nossa coerência com o projeto de Jesus nos leve a revelar o Pai a nossos irmãos e irmãs, por meio do nosso compromisso missionário e de nossa fidelidade aos seus ensinamentos, mesmo que passemos por momentos de provações. Pai nosso que estais no céu, santificado seja o vosso nome. Venha a nós o vosso reino, seja feita a vossa vontade, assim na terra como no céu. O pão nosso de cada dia nos dai hoje, perdoai as nossas ofensas, assim como nós perdoamos a quem nos tem ofendido. E não nos deixeis cair em tentação, mas livrai-nos do mal. Ave Maria, cheia de graça, o Senhor é convosco. Bendita sois vós entre as mulheres. Bendito é o fruto de vosso ventre, Jesus. Santa Maria, Mãe de Deus, rogai por nós, pecadores, agora e na hora de nossa morte. Amém. Prezado ouvinte, querida família, nossa programação, Paróquia de São Lourenço. Hoje, sábado, 19 horas, missas na Igreja Matriz do São Lourenço e missa na comunidade Nossa Senhora Aparecida. Amanhã, domingo, primeiro domingo do mês de outubro, teremos missas na Igreja Matriz do São Lourenço, às 7 horas da manhã, às 9, às 16, às 18 e às 19h30 horas. Mas também teremos missas na igreja, na comunidade São Francisco de Assis, é a festa de São Francisco de Assis. E às 19 horas, missa na comunidade São Paulo Apóstolo. Que Deus nos ilumine, que São Francisco nos inspire a viver a nossa vida, a nossa fé, e que nos deixando guiar e conduzir pelo Evangelho, possamos viver plenamente a vida e a missão, o compromisso e a fé. Votos de um feliz final de semana para você, sua família, nossos lares. Pela intercessão de São Lourenço, de Nossa Senhora, dos santos mártires, desça sobre você, sua família, nossos lares. A bênção de Deus Todo-Poderoso, Pai, Filho e Espírito Santo. Amém. Última música, Nossa Missão. Na sequência, teremos o Jornal Regional e até segunda-feira, em nova prece do amanhecer.

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1: Olá, muito bom dia. Agora são 6 horas 26 minutos. Hoje é sábado, 3 de outubro de 2026. E começa agora a edição 9100 do Jornal Regional. E você confere na edição de hoje, no quadro Reflexão, Mês das Missões, destaca a atuação do Papa Leão em defesa da paz. O psiquiatra alerta para riscos do sono irregular para a saúde. Atividades do Parlamento Jovem de Manhuaçu são encerradas e você confere também, chuva provoca alagamentos e quedas de árvores em Manhuaçu. Trabalhador morre atropelado na BR-262 entre Realeza e Santo Amaro e a PM esclarece suposta tentativa de sequestro no centro de Muriaé.
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1: Em Manhuaçu faz 19 graus no momento, tempo chuvoso também, e a máxima para hoje é de 21 graus.
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1: E no mês dedicado às missões, a reflexão desta semana destaca a recente viagem do Papa Leão à França. Entre os temas abordados pelo pontífice estão a dignidade humana, o uso da inteligência artificial, a proteção de crianças e jovens e a busca pela paz. Esse é o tema do quadro Reflexão por Padre Mundinho.
3: Olá, meus irmãos, minhas irmãs. Estamos iniciando o mês de outubro. Mês das missões, mês importante para a nossa reflexão nessa vertente, nessa identidade da igreja. A igreja é missionária. O mês se inicia celebrando a memória de Santa Teresinha do Menino Jesus. Querida Santa Teresinha, padroeira da nossa congregação, padroeira das missões, e ela nos estimula então a viver intensamente esse aspecto da igreja. No dia 4, vai cair no domingo, mas se celebra a memória de São Francisco de Assis, outro santo importante na história da igreja e de sua missão. Mas eu quero fazer um comentário rápido, né? Não tão rápido, sobre a visita do Papa Leão à França no final de setembro. O Papa foi um grande missionário também, não é? Ele trabalhou nas missões lá no norte do Peru, região muito pobre, carente. Foi lá que ele foi nomeado bispo. Depois ele foi para o Vaticano, onde trabalhou em um dos dicastérios da igreja e acabou sendo elevado a cardeal e eleito Papa. Nos dias 26 e 27 de setembro, também outro grande momento de emoção para o Papa, quando ele visita o santuário de Nossa Senhora de Lourdes. Aquele santuário é um local onde se acolhe os enfermos, doentes, cuidadores, profissionais da saúde, que o Papa teve a oportunidade de falar para eles, destacando o valor da esperança, o valor da solidariedade perante o sofrimento humano. Na oração pelos migrantes e pela paz, na missa celebrada no santuário, o Papa renovou apelos de fraternidade internacional em prol do acolhimento aos refugiados e pediu pelas intenções dos governantes mundiais. Então, o grande Papa Leão, pequeno no tamanho, mas grande na desenvoltura, na coragem, na audácia, a seu modo, né, dentro do seu processo pessoal. Esse Papa, então, vai dando recado para que veio, né? É um norte-americano, isso, nascido nos Estados Unidos, bem diferente do seu presidente, né? Ele trabalha, ele luta, ele defende a paz, a dignidade humana, preocupado com as crianças, com os jovens, preocupado com as guerras, ele quer a paz no mundo. Faz um apelo a bispos, a diplomatas, a padres e a vida religiosa, a todo mundo. Rezemos pelo Papa Leão, por sua missão, pelo seu pontificado, que ele

0: seja de fato esse grande artífice da paz em nosso meio, num momento de muita violência mundial. Então, um grande abraço e louvado seja o nosso Senhor Jesus Cristo, Santa Teresinha e São Francisco, rogai por nós.
1: Agora são 6h32, você confere a seguir. Psiquiatra alerta para riscos do sono irregular para a saúde e atividades do Parlamento Jovem de Manhuaçu são encerradas.
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4: O dólar.

Dólar fechou a semana cotada em R$ 5,21, queda de 0,08%. Já o euro fechou a semana negociada em R$ 5,87, alta de 0,06%. Na região de Manhuaçu, café arábica, bebida dura, tipo 6 safra nova, saca de 60 quilos, fechou a semana cotada em R$ 1.597. Já o café arábica Rio, saca 60 quilos,

0: Agora são 6h37. A insônia é um problema frequente entre os adultos no Brasil e uma pesquisa do Ministério da Saúde revela que 3 em cada 10 brasileiros têm problemas para dormir. O sono irregular ele pode causar consequências graves, como aumento do risco de pressão alta, infarto ou até arritmias e derrames, além de poder causar desregulação hormonal, ansiedade e outras questões psiquiátricas, como explica o médico psiquiatra Dr. Marcelo Lima.
1: O sono ele é um período muito importante do nosso dia, porque é durante esse período que o nosso cérebro consolida as memórias, ele processa as emoções que a gente vivenciou ao longo do dia. É também nesse período que ocorre grande parte da regulação hormonal, principalmente de alguns hormônios como cortisol, por exemplo, que é um hormônio do estresse, hormônios relacionados ao apetite. E em relação à saúde mental especificamente, né, o sono ele tem uma relação de mão dupla. A depressão, a ansiedade, o transtorno bipolar, geralmente, frequentemente, eles vão prejudicar o sono. Mas o contrário também é verdadeiro. Quando a gente tem uma rotina de sono desregulada, cronicamente, isso predispõe ao maior risco de desenvolver esses transtornos. Quando a gente tem essa rotina de sono desregulada, as consequências elas são muito além do que só um cansaço no dia seguinte. Aumenta o risco de transtornos do humor, de ansiedade, prejuízos cognitivos, como piora na atenção, piora na memória, impacto na tomada de decisões, maior risco de acidentes, incluindo acidentes de trânsito por causa da sonolência no dia seguinte, aumento do risco de doenças metabólicas e cardiovasculares.
0: Dr. Marcelo ensina a observar os sinais que o organismo oferece e indica em quais momentos a procura por um profissional é urgente.
1: Então, tem alguns sinais durante o sono que vale a pena a gente chamar atenção para eles. Por exemplo, aquela demora muito excessiva para começar a pegar no sono, ou um sono muito fragmentado com vários despertares ao longo da noite, ou a pessoa que acorda muito cedo antes do previsto, antes do desejado e não consegue voltar a dormir. Aquele sono que é um sono não reparador, que a pessoa até dorme, mas não descansa, no outro dia sente como se estivesse cansada do mesmo jeito. Presença de roncos muito altos durante o sono, pausas respiratórias, pesadelos, comportamentos anormais durante o sono. Então, são situações, pontualmente, elas não vão causar tanto prejuízo. O problema é quando isso vem se repetindo frequentemente e causa um impacto na vida dessa pessoa. Então, como uma regra prática, né, científica, a gente classifica a insônia crônica quando ela acontece pelo menos 3 noites por semana durante um período de 3 meses. Mas é importante a gente saber que quando esses comportamentos, essas alterações do sono, elas vêm acompanhadas de uma ansiedade intensa, de uma tristeza profunda, de roncos excessivos, pausas respiratórias, aí a gente não precisa esperar não, tem que já buscar ajuda para tentar melhorar isso o mais rápido possível.
0: Agora são 6h40, o Parlamento Jovem de Manhuaçu encerrou suas atividades de 2026. Durante os encontros, os jovens participaram de oficinas e discussões sobre o tema definido para este ano, que abordou a inclusão social de pessoas com deficiência e pessoas neurodivergentes. A presidente da Câmara Municipal de Manhuaçu, Rosemary Miranda, falou sobre o Parlamento e a participação dos jovens de Manhuaçu.
2: O Parlamento Jovem, ele já existe em Minas Gerais há uns 20 anos, só que até então ninguém teve iniciativa de colocar aqui na nossa Câmara e foi um sucesso. Como você disse, teve aí as plenárias, teve as oficinas e foram todas assim de bastante sucesso. E quando eles foram, né, para Ponte Nova, lá eles tiveram um destaque muito grande. Os nossos jovens foram assim, os que mais destacaram esse ano, apesar de ter sido a primeira vez que o projeto foi incluso aqui na Câmara Municipal. E a ida deles para coroar esse nosso trabalho aqui, no qual eu fico muito grata, muito feliz de estar presidente e ter implantado, né, o PJ aqui em Manhuaçu, foi muito bacana a ida deles a Belo Horizonte. Além assim, de valorizá-los, né, de ver a importância deles, porque eles são importantes tanto quanto nós vereadores, que ali a gente pode ter vereador, prefeito, senador, a gente, né, pode sair muita coisa aí. Então, assim, eles conheceram a Assembleia, participaram lá das reuniões de comissões, viram a vida do dia a dia dos deputados e eles ficaram assim, muito interessados, ficaram impressionados, na verdade. E isso coroou o nosso

0: PJ aqui em Maiuaçu. E também eles passearam, foram no zoológico. Sei que foi assim, dia de muita alegria e de muita felicidade.
1: Ela ressaltou a importância da presença dos jovens na política.
0: Parece que sim, que é uma coisa simples, mas não é. Quando eles estão ali no plenário, quando eles ocupam os nossos lugares dos vereadores, a gente vê que alguns dos olhinhos até brilham. E muitos deles, às vezes, não entendem nem o que é votação. É, igual agora a gente está na época de eleições, né? As eleições aí estaduais, as federais. Então, a gente vê que hoje eles já entendem que tem que votar para um presidente, para um senador, para um deputado, né? E muitas das vezes, isso passava em branco. Eles não tinham, assim, esse conhecimento. E o Parlamento Jovem vem trazendo isso, vem trazendo esse conhecimento político, que acaba sendo um político social, porque insere eles na sociedade também, né? Então, assim, é um momento muito bacana, é um momento muito importante, e essa aproximação aproxima também as famílias. E isso que essa casa quer. Essa casa não quer ser apenas uma Câmara Municipal, uma casa legislativa, ela quer a comunidade, o povo presente.
1: Agora são 6 horas 43 minutos e você confere no próximo bloco. Chuvas provoca alagamentos e queda de árvores em Maiuaçu.
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2: Agora são 6 horas 47 minutos. A Prefeitura de Reduto informou que o Tribunal Regional Eleitoral da 167ª Zona Eleitoral, por meio do edital de número 137 de 2026, alterou o local de votação de algumas sessões eleitorais. As sessões 244, 265, 281, 299 e 332 foram transferidas da Escola Estadual Carlos Nogueira da Gama para a Escola Municipal Fernando Maurílio Lopes. Você consegue mais informações também nas redes sociais da Prefeitura Municipal de Reduto. E durante a noite de quinta-feira, uma chuva intensa atingiu Manhuaçu, causando alagamentos ao longo da cidade. Segundo a Defesa Civil, a chuva acumulou 34,4 milímetros durante a noite, um volume considerado alto. E na manhã desta sexta-feira, a Defesa Civil esteve coordenando os trabalhos nos locais mais atingidos. Segundo o coordenador do órgão em Manhuaçu, Jefferson Vitor, a cidade registrou 2 casas afetadas de forma mais séria, além de quebra de galhos e árvores.
3: A gente emitiu um alerta acerca dessa possibilidade de chuvas. Ontem a gente tinha uma expectativa de cerca de 30 milímetros de chuva, né? E essa previsão acabou que ela se concretizou. E em decorrência dessas chuvas, em decorrência desses problemas, nós tivemos quedas de galhos, de árvores, né? Que quebraram sobre a rodovia, próximo ao Colibri, próximo também aqui ao cemitério municipal. Contudo, essas quedas elas não causaram, nós não tivemos vítimas em razão disso. E também não tivemos interdição das vias, o trânsito fluiu normalmente. Tivemos também no bairro Santana uma questão de inundação de um imóvel também aqui próximo a Monsenhor Gonzalez, nós também tivemos uma situação dessa. E alguns outros pontos da cidade, como as pessoas puderam acompanhar aí, no horário em que a chuva caiu, um pouco de inundação que rapidamente também a água seguiu o seu fluxo e a gente não teve maiores prejuízos disso aí não.
2: As chuvas também afetaram diversos estabelecimentos do município. Foi o caso de uma loja onde trabalha Richard Fialho, na Avenida Tancredo Neves, e, segundo ele, a equipe não esperava que a água chegasse até o estabelecimento.
4: No caso, foi uma manhã abática, né, qual a gente não esperava, tanto, né, pelo fato daqui, né, não ser uma área de baixada, né, a gente não esperava encontrar com esse cenário aqui hoje. Mas graças a Deus, né, nós temos uma equipe unida, uma equipe a qual está a prontidão a ajudar. Então nós estamos aqui fazendo, né, realizando esse trabalho em equipe, para a gente estar colocando tudo em ordem novamente, estar podendo atender, né, a população de Manhuaçu e região novamente. Então, até então, né, acredito eu que a chuva pegou todos de surpresa, né? E assim, pelo fato daqui não ser de fato a baixada, a gente não esperava, né, que teria esse alagamento. A gente ficou sabendo, sim, né, de outros cantos, né, que estavam alagados e tudo mais, mas a gente não esperava encontrar esse cenário aqui na nossa loja. Pelo fato, né, igual eu tô falando, de não ser baixada, assim, foi um fato bem surpreendente, mas que, graças a Deus, toda a equipe teve proatividade, né, para já chegar no local, já se deparar, né, com a situação e resolver ali da melhor forma possível. Até então, a gente ainda não calculou, né, se teve algum prejuízo e tudo mais em questão das máquinas. Mas graças a Deus, assim, em questão do nosso estoque, em questão da loja, tá tudo tranquilo, graças a Deus.
2: Agora são 6h51, você confere a seguir. Trabalhador morre atropelado na BR-262 entre Realeza e Santo Amaro e a PM esclarece suposta tentativa de sequestro em Muriaé.
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2: Agora são 6h55, a Energisa estruturou um plano especial de operação para as eleições gerais deste ano, com medidas preventivas e reforço operacional nos 11 estados onde o grupo está presente. A iniciativa reúne ações estratégicas para reduzir os riscos de interrupção no fornecimento de energia elétrica, priorizar o atendimento a eventuais ocorrências e manter comunicação direta com as autoridades eleitorais. O coordenador da Energisa Minas Rio, Bruno Farinazzo, destaca que esse plano foi realizado em parceria com os Tribunais Regionais Eleitorais de Minas Gerais e do Rio de Janeiro.
3: A Energisa Minas Rio preparou uma operação especial para garantir a continuidade do fornecimento de energia durante as eleições de 2026. A distribuidora vai monitorar mais de 750 locais de votação nos 67 municípios de sua área de concessão, onde mais de 1 milhão de eleitores estão aptos a votar. Para assegurar mais agilidade no atendimento, as equipes de plantão serão reforçadas nos 2 turnos da eleição. A empresa também realizou vistorias e inspeções nos pontos estratégicos do processo eleitoral, em parceria com os tribunais regionais eleitorais de Minas Gerais e do Rio de Janeiro. Outra medida adotada será também a suspensão dos desligamentos programados nos dias de votação. Toda a operação será acompanhada 24 horas por dia pelo Centro de Operações Integrado da Energisa, que monitora a rede elétrica em tempo real. Em caso de ocorrências, tecnologias de automação permitem realizar manobras remotas para reduzir o tempo de atendimento e também acelerar o restabelecimento da energia.
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2: E nessa...

0: Nesta sexta-feira, dia 2, um acidente foi registrado entre os distritos de Realeza e Santo Amaro, no sentido Belo Horizonte, com o atropelamento de 3 vítimas, uma delas vítima fatal. O policial rodoviário federal, Eringer, tem mais detalhes.
1: 9:30 da manhã, um veículo se deslocava do distrito de Realeza, no sentido a Belo Horizonte. Quando passava pelo quilômetro 52, numa reta, havia trabalhadores da empresa contratada pelo DENIT fazendo a capina na região aqui, a limpeza, em razão das chuvas, né? O condutor desse veículo perdeu o controle da direção e atropelou 3 pessoas. Dessas 3 pessoas, uma restou com lesões graves e outra pessoa faleceu no local. Estamos concluindo aqui o atendimento e liberando aqui o corpo para a família.
0: E após informações circularem sobre uma suposta tentativa de sequestro de uma criança na Praça João Pinheiro, no centro de Muriaé, a Polícia Militar informou que até o momento não há registro oficial da ocorrência. O Tenente Godinho traz mais informações.
2: São falsas as informações e notícias divulgadas nas redes relacionadas a uma suposta tentativa de sequestro de uma criança por uma mulher idosa. Eu pessoalmente fiz contato com essa mulher, é uma mulher idosa já, como eu disse, é uma mulher que requer cuidados, tratamento médico. Inclusive a Polícia Militar está prestando apoio e encaminhando para os órgãos competentes para que sejam tomadas as medidas de acompanhamento a essa pessoa. A Polícia Militar segue monitorando o caso e reforça o pedido à população que não compartilhe boatos ou conteúdos descontextualizados, priorizando sempre os canais oficiais para checagem das informações ou notícias que forem divulgadas.
0: Agora são 6:59. Eu sou Ana Flávia Domingos e termina esta edição do Jornal Regional, uma produção Tribuna do Leste, Rádio Manhuaçu, trabalhos técnicos de Marcelo Costa. O Jornal Regional ele volta amanhã a partir das 7 horas da manhã em uma edição especial das eleições. Você confere na Rádio Manhuaçu, Nova FM 88,3 e também nas mídias sociais do Tribuna do Leste. E você confere mais notícias no site tribunadoleste.com.br.

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4: Bom dia para você, meu grande amigo. Bom dia para você, minha grande amiga. Nós estamos mais uma vez chegando na Rádio Manhuaçu com a benção do nosso Deus e a proteção de Nossa Senhora Aparecida, Rainha e Padroeira do Brasil. Olha só que legal, final de semana já está acontecendo. Hoje é dia 3 de outubro, é o dia do cirurgião dentista. Parabéns para você, muito obrigado aí pela sintonia. Hoje também é o dia do seu aniversário, felicidade para você, muita saúde, muita paz. Que esse ano seja espetacular para você e aplausos porque você merece. Mais uma vez, parabéns para você, aniversariante. E a Igreja Católica celebra hoje os santos André de Soveral, Ambrósio, Francisco Ferro e presbíteros e companheiros mártires da Igreja Católica. E durante a programação de hoje, você vai ouvir falar deles, porque são importantíssimos aí na caminhada da Igreja e modelo para nós. Então é assim, meu amigo, minha amiga. Mais uma vez, juntos no rádio, no site, no aplicativo, no seu coração, onde é melhor ainda. Vem ser feliz para mais uma Manhã do Ouvinte.
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4: Novo dia. Começar um novo dia com os pensamentos voltados para o dia anterior é como escrever num quadro negro que nunca foi limpo. Aquilo que você escrever será difícil de entender, misturado e confundido com outras velhas mensagens. A melhor maneira de começar um novo dia é tratá-lo como ele realmente é. Novo. Novo dia, tema de hoje, de palavras de otimismo.
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4: E o seu bom dia já pode acontecer. 988-18-8890. É o zap zap da Rádio Manhuaçu. Manda pra cá o seu bom dia. Vai ser muito bom ter você com a gente.
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0: Nosso Cantinho Caipira está no ar. Eu, o Soberano, Totó, Ami e o Frederico. E claro, você aí na sintonia, você conectado, fazendo mais um Cantinho Caipira. Vamos tomar um cafezinho gostoso nessa manhã de sábado, chuvosa por sinal. A noite choveu pela madrugada, agora está uma chuva fininha aqui em Manhuaçu e áreas da região. E a temperatura nesse momento aqui no centro é de 19 graus, umidade relativa do ar 95%. E a nossa primeira sequência aqui do Cantinho Caipira é 7:06 da manhã, Daniel e os Filhos de Goiás. Na Barba do Leão, bom dia, bom dia, bom dia.
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Esse é o Sérgio Reis cantando pra você na Rádio Manhã Açu, disco voador, gaúcho da fronteira. Estão pedindo um Vaneirão e Daniel e os Filhos de Goiás na Barba do Leão. Foi só a primeira sequência do nosso Cantinho Caipira, nessa primeira hora do nosso Manhã do Ouvinte, no Sabadão Maravilhoso. E aí, tá acordando agora? Tá de boa hoje? Com essa chuvinha caindo? Ficar em casa, escutando aí o rádio, né? Fazendo aquilo que não dá pra fazer de segunda a sexta-feira, né? Meu amigo, minha amiga, que tá de folga, bom dia pra você. Se você tá no batente igual a gente, bom dia também. E vamos na alegria, no alto astral, porque é mais um dia que nós temos a graça de iniciar. Graça essa concedida pelo nosso Deus maravilhoso, nosso Papai do Céu. Gente, daqui a pouco nós vamos ter a boa notícia do dia. Agora são 7h17 da manhã. 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
0: E vamos ao Zap Zap da Rádio Manhuaçu. Muita gente já se manifestando aqui no Zap Zap mais querido. Minha amiga Maria Márcia, direto do São Roque, bom dia.
4: Ei, Luiz Nascimento, bom dia, Luiz, bom dia. Dá até pra falar, né, Luiz? Tô voltando.
0: Aê, menina.
4: Eita, que bacana. Hoje começou o horário certo, né?
0: Isso.
4: Manda
0: aí
4: um rodão bacana pra nós aí, Luiz, tá? Fica com Deus, Luiz. E até sábado, se Deus quiser.
0: Até lá, minha amiga. Bom dia pra você. Fala, amigão. Bom dia.
5: Bom dia, Luiz Nascimento. Aqui quem fala é Geraldo Luciano Mariano, fala do Corvo Santana, São João do Manhuaçu. Gostaria de pedir uma música com Carlito e Baduí, Dama Preferida, no Cantinho Sertanejo. Ofereço para vocês aí da rádio, para minha esposa Renata, para minha filha Hillary e para todos os ouvintes. Um bom fim de semana para vocês.
0: Para você também e para todos aí, amigão. Ô Cláudio, como é que tá o batido aí, hein? Fala para mim.
6: Ô, Lucimento, bom dia. Estou aqui no Gente da Bama, mais minha esposa. Pediu uma música de Teixeirinha aí no Cantinho do Epífano, mais minha esposa, para Tenore. O Zé Rima, que a gente está aqui em casa. O Zé Rima está aqui me ajudando aqui hoje. Conhecer para todo mundo que está participando. Pro Zé Rolinha, Adriano Quadra Raiz, Marcones, Majaxés, na família dele. E para todo mundo que está participando, sempre pessoal do Bom Sucesso, para jogar nós aí. E o pau está quebrando e a chuva está caindo. Falou.
0: É isso aí, amigão, não pode parar, né? Alípio Ventura, bom dia. Meu amigo Leandro, do bairro São Jorge, bom dia para você também. Bom dia para minha amiga Silene Aguiar, na Taquara Preta, também ligada na Rádio Manhuaçu. E o Zé Hélio está em Luisburgo.
7: Bom dia, Luiz Nascimento. Aqui é o José Hélio, com a Esperança, em Luisburgo. Gostaria de pedir uma música aí no programa, pode ser a sua escolha. Oferecer para minha esposa Margarida e para todos os ouvintes aí do seu programa e para minha comunidade aqui, Boa Esperança, e para vocês aí da rádio, viu? Se puder, pode ser que era Léo Canhoto Robertinho, O Último Julgamento. Falou, garoto, fica com Deus. Final de semana muito abençoado pra vocês aí, viu? Tchau, tchau.
0: Esse é o Zé Hélio, nosso amigão lá de Luisburgo. Bom dia pra você. Teixeirinha.

0: 7h27 da manhã. E aí, tá no trânsito ouvindo a Rádio Maior Sul? Boa viagem aí pra você. Muito obrigado pela sintonia. Você que tá aí na 262, na 116, passando aqui por Manhuaçu e em toda a região também ouvindo a Manhuaçu FM. Bom dia! Que a sua viagem seja maravilhosa. Vá com cuidado, com atenção, para evitar acidentes, tá? Quem está aqui nas ruas da cidade de Manhuaçu, muito cuidado aí, pista molhada. E também trânsito intenso já a partir dessa manhã. Vamos com cuidado, minha gente, porque o que importa é a gente estar nos nossos veículos, mas com toda a segurança. E daqui a pouquinho tem mais Cantinho Caipira aqui pra você. 7h28 da manhã.
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0: A boa notícia do dia: jovens brasileiros criam IA para reduzir custo e desperdício de energia. Essa tecnologia, desenvolvida por pesquisadores e estudantes brasileiros, usa inteligência artificial, a IA, para economizar energia ao prever os períodos de maior demanda elétrica e indicar momentos mais favoráveis para deslocar o consumo ao longo do dia. Batizada de Predicta, a plataforma foi a vencedora do Hackathon IA COP 2026, promovido pela incubadora de empresas da COP, da Universidade Federal do Rio de Janeiro, a UFRJ, e pela Made in Rio. A etapa final ocorreu entre 25 e 27 de setembro, no Rio de Janeiro. A ferramenta combina dados do Operador Nacional do Sistema Elétrico com modelos de aprendizado de máquina para estimar a demanda das 24 horas seguintes em diferentes subsistemas elétricos. A partir da previsão, simula quais períodos seriam mais favoráveis para transferir parte do consumo. A proposta tem duas aplicações principais: ajudar empresas e consumidores a organizar melhor quando usam eletricidade e fornecer informações capazes de contribuir para um uso mais eficiente da rede. O projeto ainda é um protótipo e não está disponível como serviço comercial, mas vai chegar lá, né? Indicando aí um horário de menor custo não significa, por si só, garantir redução na conta. Aqui no Brasil, uma das modalidades que permite pagar valores diferentes conforme o aumento do consumo é a tarifa branca, destinada a determinados consumidores atendidos em baixa tensão. Nos dias úteis, essa modalidade separa o consumo em períodos de ponta, intermediário e fora de ponta. Segundo a ANEEL, a tarifa fora de ponta tem o menor valor e quem consegue concentrar uma parcela maior do consumo desses horários pode reduzir os gastos. Então são jovens e pesquisadores que desenvolveram esse projeto, né, batizado de Predicta. E parabéns, afinal de contas, a economia sempre é bem-vinda. E aí utilizaram a IA, a inteligência artificial, essa nova ferramenta que aí está. 7h30 da manhã, mais boa notícia na segunda.
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1: 7h32 da manhã. Soberano, cadê você? É, tem gente que ainda não escutou o seu bom dia, Soberano. O Frederico, você madrugou, mas tem gente acordando agora. Gatinha Mia. Ô, Totó, tá tomando conta de tudo aí, Totó? Não deixa passar nada, Totó. Avisa, hein? Avisa. Não é pra morder, tá, Totó? Mas tem que avisar. Gente, 7h33 da manhã, mais participações aqui no nosso WhatsApp. Tomando esse cafezinho gostoso com você na manhã da Rádio Manhã Uaçu.
2: Ô, Luiz Nascimento, bom dia. Que Aurelina de Jogurai. Gostaria de ouvir uma música com Lourenço Lorivaldo, Velho Porteiro. Oferecer pra todos que vivem na rádio. Bom dia, feliz final de semana.
1: Pra você também. A Cleusa lá do Gavião, em Dom Correia, tá dizendo: Senhor Nascimento, já estou em casa, hein? Ela estava passeando na casa do irmão e agora já está em casa lá no Gavião. Bom dia, minha amiga. E agora tá dando aquela preparada, porque hoje tem casamento. E ela tá mandando um bom dia especial para Maria Isabel, que vai casar hoje. Maria Isabel, sucesso, felicidade, paz, amor, respeito, tudo isso para o seu matrimônio com o seu maridão. Tá, minha amiga? Um abraço para você e felicidades. Tenha um bom dia também. Deixa eu voltar aqui a tela do Zap Zap. E mandou mensagem mais cedo, né? Pode falar comigo. Bom dia.
3: Bom dia, Luiz Nascimento. Eu sou a Gedilane do Corre da Jacutinga, município de Alto Jequitibá. Eu gostaria de ouvir uma música para o meu esposo, para meus filhos, para minha mãe, para meu pai e todos os irmãos, para todo e da rádio Moiaçu. Feliz final de semana para você e toda a sua família. Manda uma música bem bonita para nós, que corre Jacutinga, Zezé de Camargo e Luciano. A ferro e fogo não dá.
1: Aê, menina! Bom dia pra você aí da Jacutinga. O Kaique de Santo Amaro também tá com a gente, bom dia. Música para o pai, para o irmão, para a família. O Zé Rulinha tá com a gente também. Ô Zé, bom dia, meu amigo. Felicidades pra você, pra todos aí da comunidade da Raiz. Também está comigo a Maria Aparecida Cardoso, do Engenho da Serra. Muito bom dia pra você e obrigado aí pela participação. Meu amigo de Cândido Salles, Bahia, fala comigo, Alicate. Aquele abraço especial pra você. Está sintonizado na Manhã Uaçu FM.
4: Bom dia, Luiz Nascimento. Aqui é o Alicate, de Cândido Salles, na Bahia. Bom dia para todo mundo, os ouvintes aí, principalmente os camelô, o Ferrugem, o Roberto, todos os camelô aí, o Lachão, lá no Santa Terezinha, seu Zé, Vininho, a Maura, a Vera, Carlinho, corretor, seu Zé do Radiador, seu Zé da Baixada, da Ana Maria, o Val, o Veloso, Café Margoso, Beneval, todos os ouvintes aí, Bate-Bate, do Açougue, lá na Pracinha, e todos os ouvintes, vou dizer agora também, vou trabalhar, fique com Deus, passa uma música boa pra mim aqui.
1: Tá certo, amigão.
4: Fique com Deus aí, tchau.
1: Você também. Esse é o Alicate, ele tá ligado na Manhã Uaçu FM, lá em Cândido Salles. Grande Alicate, obrigado aí pela participação, tá? Agora tem Zezé de Camargo e Luciano. Música.

E essa velha porteira com o Léo Caioto e o Robertinho para nossa amiga Orelina, tá acompanhando a gente em Jaguaraí. Bom dia para vocês aí, Jaguaraí, Guarani, boa sorte. Pessoal dos Fagundes, meus amigos aí do Reduto curtindo a gente, né? Cidade e Zona Rural, bom dia para vocês todos ligados na 106.9, amanhã a sua FM. 7h47 da manhã, daqui a pouco tem mais, isso mesmo, já já eu volto.

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0: Última sequência do Cantinho Caipira, Benoni da Paixão, tá ligado na Rádio Manhuaçu. Bom dia pra você. Tem um bom dia também aqui na Manhuaçu FM do nosso amigo José Gomes. Grande José, tá ligado lá na comunidade do São Roque. Mandando um bom dia para toda a comunidade, também para Nilda na Vila Nova, que inclusive é fã da música De Longe Também Se Ama. Vai tocar daqui a pouquinho, tá, Zé? Aquele abraço para você. Obrigado aí pela sintonia. Tenho um bom dia também para essa vovó que tá mais feliz ainda, porque chegou mais um na família.
2: Ô, Luiz Nascimento, bom dia. Estou falando que é a Maria de Lourdes Corda Raiz. Hoje eu fiquei mais aí que eu ganhei mais uma netinha. A Beatriz, que nasceu ontem, 8:30 da noite. Roda que a música do Norense Norival, A Casa da Vovó. Trouxe 5 netas. As 5 netas é a...

0: Ana Laura, Sofia, Helena, Aurora e Beatriz.
1: Maria de Lourdes, a vovó feliz da vida. Sandra Moraes, do Engenho da Serra, bom dia para você. Bom dia também para a Eliene, está em Orizânia, ouvindo a gente. O Edvaldo Lourenço, da Barra da Água Limpa, mandou a mensagem dele. Tem esse amigão nosso, lá da Comunidade Santana. Fala comigo, Matuza.
2: Bom dia, bom dia. Passa a música para nós aqui, para o Quago Santana, Gino e Gino, para nós aí. O Quago Santana, todos os ouvintes da Quago Santana.
1: Aquele abraço para você. Nascimento, bom dia. Manda uma música bacana aí pra gente. Estamos ligados aqui. É o Geraldo Pereira que mandou essa mensagem. E para fechar...
3: Ô Luiz Nascimento, bom dia. Aqui é a Laura Beatriz. Toca a música da Sola da Bota para me fazer um favor.
1: Minha amiguinha, bom dia. Rio Negro e Solimões vão cantar para você. Ajeite o trem aí. A bota tá suja, não dá pra tocar hoje a Sola da Bota, não, tá? Mas vamos mandar pra você, ajeite o trem aí. Por sinal, já está começando. Rio Negro e Solimões aqui no nosso cantinho.

0: E o Cantinho Caipira, edição especial de sábado, ficando por aqui. Amanhã é aquela folga, que amanhã é domingo, mas na segunda o Cantinho Caipira retorna para você aqui na Rádio Manhuaçu. 8 horas da manhã, muito obrigado a você que mandou mensagem, você que participou aí pelo WhatsApp. Siga participando porque toda manhã vai ser de atendimento aqui no Zap Zap da Manhuaçu FM. Ontem teve sorteio da Loto Fácil, concurso 3795, teve um ganhador da Loto Fácil. E as dezenas são as seguintes: 01, 03, 04, 05, 06, 08, 10, 11, 12, 13, 14, 18, 19, 22 e 24. Aqui na concurso 7133, prêmio principal, não saiu para ninguém, acumulou. E os números são 19, 31, 46, 49 e 60.
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7: Bom dia, meu amigo, bom dia, meu irmão, bom dia, Luiz Nascimento, bom dia toda a equipe do Manhã do Ouvinte, bom dia, feirantes, hoje é sábado, bom dia, trabalhadores e trabalhadoras, viajantes, motoristas, bênçãos de Deus na sua vida. Mês de outubro, mês das missões, que este mês dedicado às missões possa fortalecer em todos nós, cristãos, batizados, um compromisso com a vida, deixando-nos guiar e conduzir pelos mandamentos, pela palavra de Jesus, pelo Evangelho. Que a palavra nos ilumine, que a palavra continue dando sentido ao nosso caminhar. Bom dia, crianças, jovens, bom dia, catequistas e catequizandos, aos membros dos nossos grupos de reflexão, paz, alegria, muita força de Deus no caminho. Bom dia aos ministros extraordinários da palavra, ministros extraordinários da comunhão eucarística. Reze comigo, Igreja Reflexão, o Salmo 18. Fazei brilhar vosso semblante ao vosso servo e ensinai-me vossas leis e mandamentos. Dai-me bom senso, retidão, sabedoria, pois tenho fé nos vossos santos mandamentos. Para mim foi muito bom ser humilhado, porque assim eu aprendi vossa vontade. Sei que os vossos julgamentos são corretos e com justiça me provastes, ó Senhor, porque mandastes. Tudo existe até agora, todas as coisas, ó Senhor, vos obedecem. Sou vosso servo, concedei-me inteligência para que eu possa compreender vossa aliança. Glória ao Pai, ao Filho e ao Espírito Santo, como era no princípio, agora e sempre. Amém. Fazei brilhar vosso semblante ao vosso servo, e ensinai-me vossas leis e mandamentos. Prezado ouvinte, querida família, no Evangelho de São Mateus, Jesus diz algo que nos pode ajudar. Não julgueis que vim abolir a lei ou os profetas. Não vim para os abolir, mas sim para os levar a cumprimento. O Senhor Jesus concede o cumprimento. Ele veio para isto. Aquele homem devia chegar ao limiar de seu salto, onde se abre a possibilidade de deixar de viver de si mesmo, das próprias obras, olhando para dentro de si mesmo, dos próprios bens, e precisamente porque falta a vida plena, deixar tudo para seguir o Senhor. Analisando bem, no convite final de Jesus, imenso, maravilhoso, espetacular,

0: não há a proposta da pobreza, mas da verdadeira riqueza. Só te falta uma coisa: vai, vende tudo o que tens e dá aos pobres, e terás um tesouro no céu. Depois vem e segue-me. Quem, podendo escolher entre um original e uma cópia, escolheria a cópia? Eis o desafio da vida: encontrar o original da vida, não a cópia. Jesus não oferece arremendos, mas vida verdadeira, amor verdadeiro, riqueza verdadeira. Como poderão os jovens seguir-nos na fé se não nos virem escolher o original, se não virem habituados às meias medidas? É desagradável encontrar cristãos medianos, cristãos anões. Crescem até certa estatura e depois não cristãos com o coração reduzido, fechado, limitado. É desagradável encontrar isto. É necessário o exemplo de alguém que me convida a um além, a um acréscimo, a crescer um pouco mais. É muito interessante quando somos desafiados a dar passos, e passos maiores. É muito desagradável quando nós fazemos um caminho da iniciação à vida cristã, depois, no momento de dar o salto maior, retrocedemos, nos acomodamos, cruzamos os braços e não conseguimos mais progredir na vida, seja ela familiar, comunitária, eclesial. Pai nosso que estais nos céus, santificado seja o vosso nome. Venha a nós o vosso reino. Seja feita a vossa vontade, assim na terra como no céu. O pão nosso de cada dia nos dai hoje. Perdoai as nossas ofensas, assim como nós perdoamos a quem nos tem ofendido. E não nos deixeis cair em tentação, mas livrai-nos do mal. Amém. A você, Luiz Nascimento, um grande abraço, bênçãos de Deus, votos de um feliz final de semana. Nosso agradecimento a toda a equipe do Manhã do Ouvinte, ouvintes, telespectadores, famílias. Temos um compromisso importante amanhã. Vamos exercer a nossa cidadania. Vamos participar com consciência plena das eleições 2026. Grande abraço, feliz final de semana e até o nosso próximo encontro, Igreja em Reflexão.
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2: Padre Carlos Altoé, muito obrigado pela presença aqui na Rádio Manhã Uaçu. Hoje nós tivemos então Igreja em Reflexão, terminando agora. E às 11 horas da manhã tem o Caminho Verdade e Vida. Na sequência tem Pastorais em Ação. 2 horas Igreja Viva. 3 da tarde tem a Consagração. Oração para você. Às 6 da noite, Oração do Ângelus. E em seguida tem a Santa Missa na Matriz de São Lourenço, transmitida aqui pela Rádio Manhã Uaçu. É a sequência da nossa programação religiosa de hoje. 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São João e Gardingo Atacarejo, Matipó, Mutum, Alto Caparaó, Santa Margarida, Pedra Bonita, Padre Fialho, Realeza e Abre Campo. 8h13 da manhã, cidade de Manhuaçu segue com tempo mais chuvoso, temperatura agora segue em 19 graus, umidade relativa do ar 94%. Então esse é o momento que nós estamos tendo em Manhuaçu do início dessa manhã de sábado, com essa previsão, né, de chuva, inclusive cerca de 79% é a possibilidade. E como eu dizia mais cedo, já choveu, né? Estamos com o tempo chuvoso. E assim nós vamos, né? Seguindo na primavera. Daqui a pouquinho tem o plantão esportivo. Ontem teve futebol, Campeonato Brasileiro, Série A, São Paulo e Santos. Quem será que venceu ontem? Conto para você já já. 8h13.
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0: Manhã de sábado, 8h16, estamos juntinhos da Rádio Manhuaçu e o Plantão Esportivo está no ar. Ontem teve São Paulo e Santos clássico lá no Morumbis e o São Paulo perdeu em casa, saiu vaiado pelo seu torcedor. São Paulo 1, Santos 2. Vou contar um pouquinho dessa história para você. O Santos segue embalado no Campeonato Brasileiro. Clássico atrasado da rodada 21, o Peixe bateu o São Paulo de virada 2-1 ontem à noite e chegou à quinta vitória consecutiva no Campeonato Brasileiro. O Luciano, de pênalti, abriu o placar para os São Paulinos, mas a vantagem durou menos de 2 minutos. Gabigol empatou logo na sequência e virou no segundo tempo em jogada iniciada pelo estreante Felipe Coutinho. Então, Santos 2, São Paulo 1 no clássico Sansão. São Paulo vai a 41 pontos, sobe para sétimo lugar e segue sonhando com a vaga da Libertadores do ano que vem. A equipe, porém, ainda pode ser ultrapassada pelo Atlético, tem um jogo a menos. Já o São Paulo fica com 36 pontos na 11ª colocação. E as duas equipes tiveram de mexer na escalação minutos antes de a bola rolar. Primeiro foi o Santos, que perdeu o Rolaser por indisposição estomacal. Minutos depois, o São Paulo anunciou que o goleiro Rafael teria de ser substituído pelo Coronel devido a um problema na coluna lombar durante o aquecimento. Então nós tivemos aí o jogo ontem acontecendo no Morumbis. O Santos venceu, mostrando que realmente está na ascensão, momento de ascensão, de melhora, né, com os reforços que chegaram. São Paulo visita o Cruzeiro quarta-feira da semana que vem no Mineirão. Já o Peixe encara o Flamengo na quinta que vem na Vila Belmiro. Jogos, então, de São Paulo e Santos na sequência do Campeonato Brasileiro. Agora, hoje, nós teremos o Atlético recebendo o Bragantino. O jogo vai ser às 18h30 da noite, na Arena MRV, partida atrasada da rodada 21 do Campeonato Brasileiro. Então, hoje tem o Atlético em campo e a torcida do Galo Forte Vingador vai estar aí, com certeza, acompanhando o Atlético também, que está numa pegada muito boa no Campeonato Brasileiro. O Atlético vem de um empate, de 1-1 com a Chapecoense. Nesse jogo não jogou bem. O jogo foi disputado antes da pausa da data FIFA. O time garantiu ainda classificações às semifinais da Copa do Brasil e da Sul-Americana antes da parada. No Brasileiro, o Galo ocupa a 7ª colocação, com 40 pontos. Se conseguir uma vitória hoje, a equipe ficará a 3 pontos do G5, que é a zona de classificação à Conmebol Libertadores 2027. Já o adversário do Atlético, o Bragantino, está a 3 jogos sem vencer no Brasileirão. Na última rodada, foi derrotado pelo Flamengo por 2-1 no Maracanã. Os resultados últimos deixaram a equipe na 10ª colocação com 36 pontos. O time quer retornar ao caminho das vitórias para voltar a se aproximar da zona de classificação para a Libertadores, que é a meta do Bragantino nesta competição. O técnico Eduardo Domingues tem o provável Atlético, né? Gabriel Delfim no gol, porque o Everson segue contundido. Natanael, Lianco, Vitor Hugo e Renan Lodi, fechando a defesa. Tomás Pérez, Maicon e Fred, ali pela meiuca. E Bernard, Coelho e Reinier. Esse é o provável Atlético para hoje, para enfrentar a equipe do Bragantino, que é dirigida pelo técnico Wagner Mancini. E hoje também teremos aí mais bola rolando, mais partidas sendo realizadas. Tem o amistoso da seleção brasileira, hoje às 11 horas da manhã. Índia e Brasil. Brasil e Índia, jogo às 11 da manhã. Brasil que vem de um empate e de uma vitória, né, nessa data FIFA. Empate e vitória sobre a Austrália. E agora, terceiro compromisso para fechar a data FIFA, hoje, 11 da manhã, Índia e Brasil. Pelo Campeonato Brasileiro da Série B, Avaí e Ceará se enfrentam hoje, o jogo vai ser às 11 da manhã. 4 da tarde tem Atlético Goiás e América, jogo lá no campo do Atlético Goianiense. Cuiabá e Ponte Preta, 5 da tarde. E Botafogo e Vila Nova, 18h30 da noite. Jogos da rodada 31 do Campeonato Brasileiro da Série B. E hoje, pessoal, tem a decisão do Campeonato Brasileiro Feminino. Você que esqueceu, é hoje, em 4h30 da tarde. São Paulo e Corinthians, lembrando que o Corinthians perdeu sábado passado de 2-1. Então, São Paulo vai jogar com essa vantagem. Hoje o jogo é no Morumbis, né? Então, São Paulo pode ser campeão brasileiro feminino, mostrando aí que está em ascensão no futebol feminino. E para fechar aqui, a Argentina, mais um amistoso hoje, vai pegar Burkina Faso. O jogo vai ser 9 da noite e já no próximo dia 6, terça-feira, o Messi vai ter a oportunidade de jogar e nesse jogo do dia 6 encerrar sua carreira na seleção da Argentina, que ele segue jogando lá nos Estados Unidos. Então esse é o plantão esportivo para você aqui na Rádio Manhuaçu. Tem mais na segunda.
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0: Muito bom estar com você na Rádio Manhuaçu. Seguimos com o programa e agora tem a sua participação, que segue já dentro do Manhã do Ouvinte Super Popular. Vicência do Carmo, hoje, Nascimento, gostaria de mandar uma música para o meu sobrinho Isaac, que está de aniversário justamente hoje. Parabéns, Isaac! Vicência está mandando e a gente vai de carona aí. Também para o Roberto Carlos, Eunice, para a Isabela e a Luísa. Feliz final de semana para você. Muito obrigado aí pela sintonia, tá? E daqui a pouquinho tem mais ouvintes participando aqui no nosso Zap Zap. Márcio Greik e a primeira do Manhã do Ouvinte Super Popular. Aparências.

0: Carmen Silva, na Rádio Manhã Sul, a clássica Primeiro Amor, Meu Primeiro Amor. Tanta gente gravou essa música, né? Aqui a versão no Manhã do Ouvinte Super Popular com a Carmen Silva. E o Márcio Grey, que Aparências. Daqui a pouco tem mais participações e mais músicas aqui no Manhã do Ouvinte Super, Super Popular. Já, já.
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1: A notícia é destaque para você na manhã da Rádio Manhuaçu, são 8h32. E o SAAI, Serviço Autônomo de Água e Esgoto de Manhuaçu, está dizendo que o abastecimento de água está comprometido em diferentes pontos da cidade, informando que as fortes chuvas provocaram falhas elétricas em diversas ETAs responsáveis pelo abastecimento das partes altas da cidade. Na região central, o fornecimento também é afetado por uma interligação de rede que está sendo realizada na Antônio Velerson. Diante dos problemas, o SAAI orienta a população a fazer uso consciente da água até que os serviços de manutenção sejam concluídos e o abastecimento seja restabelecido. Então, economia de água.

0: água, é o que está pedindo o SAI. E a notícia que chega agora, infelizmente, é o fato lamentável, acontecido ontem aqui em Manhuaçu. Um trabalhador morreu e outro ficou gravemente ferido em um acidente registrado na manhã da sexta entre Realeza e Santo Amaro, na BR-262. A ocorrência envolveu um veículo e três feridos e foi atendida pela Polícia Rodoviária Federal. Segundo o policial rodoviário federal Leonardo Eringer, o acidente aconteceu por volta de 9h30 da manhã, na altura do quilômetro 52 da rodovia. Um veículo que seguia da Realeza em direção a Belo Horizonte, quando em um trecho de reta, o motorista perdeu o controle da direção, as margens da rodovia, trabalhadores de uma empresa contratada pelo DENIT estavam realizando serviços de capina e limpeza devido às chuvas. O veículo atingiu três trabalhadores. Uma das vítimas morreu no local. Trata-se do José Geraldo Rodrigues Sete, 64 anos, morador de Vila Nova. Outra sofreu ferimentos graves. A Polícia Rodoviária Federal permaneceu no local com os procedimentos legais para a liberação do corpo. Questionado sobre o que teria provocado a perda da direção do veículo, o motorista informou à Polícia Rodoviária Federal que não sabia explicar o que aconteceu. Será apurado se houve algum problema mecânico no veículo, se o condutor passou mal antes do acidente. O veículo deverá passar por uma perícia mais detalhada e a ocorrência vai ser encaminhada à Polícia Civil, que vai dar continuidade às investigações sobre as circunstâncias do acidente. O condutor, preste atenção, o condutor é inabilitado, ou seja, não podia estar dirigindo aquele veículo, porque era e é inabilitado, não tem habilitação. 8h35 da manhã, termina a edição do Girando, mais notícias a qualquer momento. Participações da Rádio Manhuaçu, você mandando seu bom dia aqui na 106.9. Antônio Vieira, aquele abraço para você. Obrigado pela mensagem de fé. Bom dia também para minha amiga Eni Jacinta, tá ligada no bairro Matinha. Ana Lúcia, minha amiga, aquele abraço. Já participou da festa na comunidade hoje mais cedo, já participou daquela partilha, já mandou o áudio e as fotos para mim. Muito obrigado, tá? Um excelente fim de semana para você. Mais uma participação agora da minha amiga Olivia, tá ligada na Beira Rio, em Durandé, desejando um final de semana maravilhoso para todos. Maria Isabel, minha amigona de Bom Jesus em Divino, aquele abraço para você e um final de semana 10, tá? 10. Muito obrigado aí pela sintonia. Tem também ela.
1: Bom dia, eu sou a Crisane. Corte a cutícula.
0: Tá certo, Crislaine. Bom dia pra você. Obrigado aí pela sintonia, tá? Felicidades. Pessoal da Jacutinga, curtindo aqui a Manhuaçu FM. São 8h36 da manhã. É sábado, manhã do ouvinte super popular.

0: Maior Sul FM, a sua melhor companhia indiscutivelmente. 8h47, Transas e Caretas, Trio Los Angeles, Leno e Lilian, A Pobreza e Kátia, Qualquer Jeito. E daqui a pouquinho eu volto com você, na sequência.
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1: São 8h50 da manhã. Ana Maria, lá do cantinho de São Pedro do Avaí, tá adorando o Manhã do Ouvinte, super popular.
2: Ô, Luiz Nascimento, bom dia, Luiz, bom dia.
1: Bom dia.
2: Você tá pondo as músicas do meu tempo, que eu era solteira, né?
1: Isso aí.
2: Eu tinha o quê? Tinha aí acho que eu tinha uns 15 anos, tá? A música da Kátia também aí, ó. Depois aí, ó. Nossa, eu era nova essa época, hein? Bom dia pra você, Luiz. Um bom final de semana, tá? Pra você e pra Marta, tá? E pra toda a sua família, tá bom?
1: Tá certo.
2: Bom dia, bom dia, bom dia, Luiz.
1: Muito obrigado. Bom dia. Ana Maria, direto de São Pedro do Avaí. O Emílio, nosso amigo lá de Manhumirim, tá tomando um cafezinho ouvindo a Rádio Manhuaçu. Obrigado aí pela sintonia, tá? Mais tarde a gente toca a música que você pediu aqui, a partir de 9h30, tá? Tem um bom dia também da minha amiga Neuza Pereira. Mandou aqui o bom dia dela no Zap Zap.
3: Bom dia, sou aqui de São João da Manhuaçu, Corda, Canafista. Meu nome é Neuza. Sou ouvinte todos os dias da Rádio Manhuaçu.
1: Que beleza!
3: Quero ouvir uma música, Suas Escolhas. Uma música que fala sobre a família.
1: Tá certo, minha amiga. Um abraço especial pra você. Obrigado aí pela sintonia aqui na Manhuaçu FM. Até mais, tá? Mais um bom dia chegando. O Geraldino tá mandando mensagem pra gente. Ô, Geraldino, aquele abraço pra você. Tá ligado aqui na rádio, né? Segundo ele, encontrou com o Marcelo agora há pouco, hein? Marcelo Costa. É, o Marcelo deu uma saidinha, né? Bom dia pra você. E tem um bom dia também chegando aqui na rádio Manhuaçu. Vamos ver de quem que é esse bom dia. Ah, sim. É nossa amiga lá do Santa Terezinha.
4: Bom dia, Luiz Nascimento. Eu sou Maria dos Reis, moro aqui em Santa Terezinha. Eu quero oferecer uma música para o meu neto Arthur Oliveira Fernandes. Ele está fazendo aniversário amanhã, mas eu quero oferecer a música hoje. Tudo de bom para ele. E também quero oferecer para Dona Leila, Suadão, para Iris, para minhas irmãs lá em São Vicente Simonés, a minha cunhada, para todos os ouvintes, para vocês da rádio. Tudo de bom, fica com Deus.
1: Até a próxima, felicidades para você. 8h52, daqui a pouco tem Super Sequência. Amado Batista, essa é a vida cor-de-rosa, minha gente.
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0: 8h59 da manhã, nós tivemos então Elizabeth Lacerda, Meu Bom José, música da Nalva Guiar, na interpretação da Elizabeth Lacerda. Amado Batista, Vida Cor-de-Rosa. E assim encerramos o Manhã do Ouvinte Super Popular. Daqui a pouquinho tem a super sequência, 5 músicas sem intervalo. E eu vou voltar o Zap Zap também, logo após a super sequência. 8h59 da manhã, bom dia!
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0: E a nossa subsequência da manhã desse sabadão para você, sendo encerrada com John Denver, Sunshine on My Shoulders, Ed Motta, Manuel, Madonna, Holiday, Djavan, Sina e Dino Vanelli, Hurts to Be in Love. Que legal, gente. E a subsequência vai voltar agora, na próxima segunda-feira, às 9 da manhã, aqui na sua Rádio Manhuaçu. E daqui a pouquinho eu vou voltar ao Zap Zap, atendendo a sua participação, até às 11 horas da manhã. Hoje eu gostaria que você falasse aí no Zap Zap, se você já falou e quer mandar aí também novamente, tem problema não, pode ficar à vontade, tá? Eu gostaria de você falasse para mim o seguinte, eu, por exemplo, tenho várias coisas que eu faço, mas eu detesto fazer, mas eu tenho que fazer, aí eu faço, né? Então eu quero perguntar para você o seguinte, o que você faz, mas que você detesta fazer? Tem alguma coisa, eu tenho várias, né? O que você faz, mas detesta fazer. Manda no Zap Zap aí e todo mundo que participar vai também concorrer aqui a R$120 em compras na Mercearia Nossa Senhora Aparecida. É o Sábado da Carne que está acontecendo. Daqui a pouquinho tem inclusive o anúncio da promoção com as ofertas para você. Manda seu nome, seu endereço e responda aí. O que eu faço, mas eu detesto fazer? Compartilha aí comigo. 9h24 da manhã. Já já eu volto.
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1: Muito bom estar com você na Rádio Manhuaçu. 9h25 da manhã, essa música foi pedida mais cedo e nós vamos trazer agora para você, aqui na 106.9, a nossa querida Rádio Manhuaçu. Tô falando de Bruno e Marrone, primeiro sucesso da dupla. Pro Emílio de Manhumirim, grande Emílio, bom dia para você. Bom dia, cidade Dínamo, vizinha aqui a Manhuaçu, curtindo, claro, a melhor programação.
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0: E o nosso encontro segue aqui na Rádio Manhuaçu. E todo sábado, nesse horário, o Padre Mundinho participa com a gente. E ele fala desse mês dedicado às missões, que é o mês de outubro. A reflexão dessa semana, por sinal, destaca a recente viagem do Papa Leão à França. Padre Mundinho, seja bem-vindo.
1: Olá, meus irmãos, minhas irmãs. Estamos iniciando o mês de outubro, mês das missões. Mês importante para a nossa reflexão nesta vertente, nessa identidade da igreja. A igreja é missionária. O mês se inicia celebrando a memória de Santa Teresinha do Menino Jesus. Querida Santa Teresinha, padroeira da nossa congregação, padroeira das missões, e ela nos estimula então a viver intensamente esse aspecto da igreja. No dia 4, vai cair no domingo, mas se celebra a memória de São Francisco de Assis, outro santo importante na história da igreja e de sua missão. Mas eu quero fazer um comentário rápido, né? Não tão rápido, sobre a visita do Papa Leão à França no final de setembro. O Papa foi um grande missionário também, não é? Ele trabalhou nas missões lá no norte do Peru, região muito pobre, carente. Foi lá que ele foi nomeado bispo. Depois ele foi para o Vaticano, onde trabalhou em uma dos castelhos da igreja e acabou sendo elevado a cardeal e eleito Papa. Nos dias 26 e 27 de setembro, também outro grande momento de emoção para o Papa, quando ele visita o santuário de Nossa Senhora de Lourdes. Aquele santuário é um local onde se acolhe os enfermos, doentes, cuidadores, profissionais da saúde, que o Papa teve a oportunidade de falar para eles, destacando o valor da esperança, o valor da solidariedade perante o sofrimento humano. Na oração pelos migrantes e pela paz, na missa celebrada no santuário, o Papa renovou apelos de fraternidade internacional em prol do acolhimento aos refugiados e pediu pelas intenções dos governantes mundiais. Então, um grande Papa Leão, pequeno no tamanho, mas grande na desenvoltura, na coragem, na audácia, a seu modo, né, dentro do seu processo pessoal. Esse Papa, então, vai dando recado para que veio, né? É um norte-americano, isso, nascido nos Estados Unidos, bem diferente do seu presidente, né? Ele trabalha, ele luta, ele defende a paz, a dignidade humana, preocupado com as crianças, com os jovens, preocupado com as guerras, ele quer a paz no mundo. Faz um apelo a bispos, a diplomatas, a padres e a vida religiosa, a todo mundo. Rezemos pelo Papa Leão, por sua missão, pelo seu pontificado, que ele seja de fato esse grande artífice da paz em nosso meio, num momento de muita violência mundial. Então, um grande abraço e louvado seja o nosso Senhor Jesus Cristo, Santa Teresinha e São Francisco, rogai por nós.
0: E o Padre Mundinho vai voltar sábado que vem nesse horário com mais um comentário aqui na Rádio Manhuaçu. 9h35.
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0: 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E hoje eu estou perguntando o seguinte: o que você faz, mas detesta fazer? Gente, tá aparecendo cada resposta aqui, né? Luiz Nascimento, bom dia para você. O que eu faço, mas eu detesto fazer, é fazer compras. Às vezes meu marido não pode ir, mas aqui, quando eu tenho que ir, é um caos, hein? Moro aqui no bairro São Jorge, tô ouvindo aí a Rádio Manhuaçu. É a Lindalva, pois é. A Raquel Marciano Cassotti também tá com a gente, no bairro Santana. Ela diz assim: o que eu detesto fazer é terminar de arrumar a casa e a pessoa vem com os pés sujos e eu tenho que fazer de novo. Nascimento, isso eu detesto. A Simone Cândido, do bairro São Jorge. participando aqui da promoção e dizendo assim, que eu detesto é trabalhar no sábado. Mas eu tenho que ir, né, Nascimento? Fazer o quê? Tá certo, Simone. É isso mesmo, né? Trabalhar os sábados não é coisa boa mesmo, não. Eu venho, mas eu detesto também, né? Ô, Nascimento, bom dia pra você. Eu sou a Penha aqui do bairro Santa Luzia. O que eu faço, mas eu detesto fazer? É ir ao médico. Detesto ir ao médico. Tá ótimo, hein? É, o Jean da Vila Nova, tá ligado? Mandando um abraço para a esposa dele, a Patrícia, filhos Abraão e Valentina, e um abraço para todos nós aqui. A Irene Messias, nossa amiga do bairro Engenho da Serra, também participa dizendo assim, olha, Nascimento, eu estou fazendo agora, tá? Rádio ligado e fazendo agora. Mas eu detesto fazer, que é lavar banheiro. Oi, Nascimento, bom dia. O que eu detesto fazer é passar roupa e lavar banheiro. Tô lavando o meu agora também. Olha só, quem mandou essa mensagem é a Neuza, né? Estão ligadinhas à Rádio Manhuaçu. Tem mais uma aqui, pode falar comigo. Quem é que vai participar agora? Ah, sim, nossa amiga Gedilaine. Fala aí.
3: Bom dia, eu sou a Gedilaine do Corda Jacutinga, município de Alto Jequitibá. As coisas que eu mais detesto fazer é arrumar a casa todos os dias.
0: Ei, menina, é tarefa diária, né? É uma rotina daquelas, não é? Mais um bom dia.
4: Bom dia, Luiz Nascimento, aqui é a Joelma do Corvo do Barroso. Gostaria de ouvir uma música à escolha do programa. Você está falando aí sobre o negócio de o que você detesta fazer. Eu, apesar de ser dona de casa, desde de idade de 9 anos, o que eu não gosto de fazer é tirar a roupa da corda, passar e guardar. Isso aí eu faço porque é obrigação da gente.
0: Detesto,
4: que é dona,
0: né,
4: de casa, mas eu detesto fazer isso. Lavar a roupa eu já gosto e colocar na corda. Eu gosto de tirar da corda para drobar, para passar e guardar, e eu não gosto. Obrigada.
0: Dá aquela agonia, né, Joelma? Não é fácil, não. Um abraço para você. Jane Sanji, tá ligado no Espírito Santo, escreveu assim, ó. Eu faço, mas é obrigada, tá? Lavar banheiro. Misericórdia! A Cleusa também tá com a gente. Fala, Cleusa. Bom dia,
5: Luiz Nascimento. É a Cleusa. Menino, você fez uma pergunta aí que para mim é difícil. Eu gosto de fazer de tudo, né? A única coisa que eu faço, que eu não sou muito chegada, é faxinar banheiro, mas aprendi que eu tenho que faxinar, né? Mas é assim mesmo. Ah, se eu for escolher o que eu não gosto de fazer, é difícil. E todas as coisas para mim têm a benção.

0: Cleusa, bom dia para você. Deixa eu trazer aqui o Jadir, o homem do picolé. Fala comigo, Jadir. Bom dia.
1: Bom dia, Nascimento. Jadir Picolé de Pix, amigo. Obrigado aí pela música aí da Elizabeth Lacerda, José. Rapaz. É, seu programa tá de parabéns, Jadir. Parabéns, parabéns, parabéns, amigo. Se tiver alguma coisa do Belchior aí para mim aí, se puder colocar, por favor, eu te agradeço. Abraço, amigo. Bom final de semana, hein?
0: Para você também. Até a próxima.

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6: São 9h44 da manhã. Tem

0: Vários pontos da cidade que estão sendo limpos depois da chuva de anteontem. Então exige aí atenção, cuidado, paciência, né? Ao longo da BR-262 também tem uns pontos aqui no perímetro urbano que tem gente trabalhando. E atenção é importante, tá? Atenção redobrada para evitar acidentes. A Petrobras fez mais uma descoberta de petróleo no Poço Morfo, que fica na chamada Margem Equatorial, a 175 quilômetros da costa do Amapá. O anúncio foi feito pela estatal na manhã de ontem. A descoberta anterior havia sido em meados de agosto. O poço, identificado como 1BRSA-1405 APS, fica em águas ultraprofundas, em lâmina d'água. Profundidade do mar no local da operação é de 2.886 metros na bacia da Foz do Amazonas. A margem equatorial é considerada a nova fronteira exploratória de petróleo e chega a ser chamada de novo pré-sal por causa do potencial esperado. Descobertas recentes e significativas na Guiana e no Suriname têm contribuído para essa perspectiva promissora. A Petrobras informou que após a descoberta de agosto, a continuidade da operação da perfuração teve o objetivo de avaliar intervalos exploratórios mais profundos. E a segunda descoberta foi identificada por meio de perfis elétricos, indícios em rocha e amostras de fluidos obtidos durante as operações. Então aí está, mais uma informação importante, né? A Petrobras diz também que o petróleo encontrado em agosto é de boa qualidade. O material da segunda descoberta passará por análises laboratoriais e a perfuração no morro prossegue para avaliação das formações identificadas. É a notícia para você aqui na Rádio Manhuaçu.
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0: E a minha alegria é estar com você na Rádio Manhuaçu. Quem mandou uma mensagem mais cedo foi o amigo André, André Viana. Fala, André.
5: Ô, Luiz Nascimento, gostaria de ouvir uma música com Zé Ramalho, Chão de Giz, e oferecer pra Leia, esse Michele aqui na Fazenda Vaja Alegre, Espera Feliz.
0: Tá certo, amigão. Bom dia pra você, bom dia pra todos aí de Espera Feliz, pessoal da Fazenda Vargem Alegre. Alô, Leia, bom dia. O Guilherme Souza, da Vila Alto Paraíso, também tá com a gente, o cantor mais apaixonado do Brasil. Esse é o Guilherme. A Luzia de Santo Amaro tá ligada também, dando bom dia pra todos de lá, pra o Zé Lúcio. A Rosane também tá ligada na Rádio Manhuaçu. Tá dizendo assim, o Nascimento, tô te ouvindo aqui, hein? Manda um abraço pra todos nós sintonizados. Também para o José Geraldo, lá da Agrovila. Tá ótimo. Um abraço para vocês aí. A Ideir de São João do Manhuaçu também participa aqui na 106.9. Obrigado. Tem o bom dia da minha amiga Maria. A Maria, ela está sintonizada lá na Serra. Deixa eu trazer o áudio dela para ela falar onde que ela mora. Fala comigo aí,
6: bom
0: amiga.
6: Bom dia, Rainha Sul, FM. Sou Maria de Souza, moro no Córrego Marambaia.
0: Serra do Marambaia, Córrego Marambaia.
6: Tô pedindo essa música com Edson Wood, minha irmã lá em Tabuleiro. minha sobrinha, Santa Getúlio, minha

0: minha irmã Fia, minha sobrinha Tereza, no Forrão do Patinho. Pedi essa música com o Edson Wood, pra vocês. E aí, tá chovendo? Chuvinha de bênção de Deus, né?
1: É isso, minha amiga, chuvinha hoje tranquila, né? E a gente segue aí com essa previsão que vai se concretizando, né? Felicidades pra você. Mais uma, bom dia. Eu perguntei mais cedo, hein? O que que você faz, mas você detesta fazer? Inclusive, quem está participando vai concorrer a R$120 em compras. Às 10h45 da manhã é o sorteio da mercearia Nossa Senhora Aparecida. Minha amiga, o que que você faz, mas detesta fazer?
2: Oi, Luiz Nascimento. Bom dia. Ana Luz da Silva, do Colégio Itabá. Você está fazendo a pergunta aí, o que que a pessoa detesta fazer? Eu detesto fazer arrumar casa.
1: É mesmo, menina?
2: Não gosto de arrumar casa, não. Eu arrumo, é lógico que arrumo, né? Mas é um serviço que eu detesto fazer. Tchau, bom dia. Fique com Deus.
1: Tá certo, minha amiga. Bom dia pra você. Mais uma.
3: Bom dia, Luiz Nascimento. Tudo bem?
1: Tudo.
3: Aqui é a Mitiê de Muriaé. Gostaria de ouvir uma música sua escolha. E uma coisa que eu detesto fazer, mas eu tenho que fazer, é passar roupa. Eu tenho pavor de passar roupa.
1: Precisou passar roupa? Aí não dá, né? A Sandra Moraes, do Engenho da Serra, escreveu assim, ó. Eu faço, Luiz, mas eu detesto tirar roupa do varal. Gosto de lavar, mas tirar roupa do varal eu detesto. Ô Neuza, bom dia aí na Gameleira.
4: Oi, Luiz Nascimento, bom dia. É a Neuza Elme aqui do Corre da Gameleira. Tudo bem com vocês?
1: Tudo certo.
4: Tô aqui com o rádio ligado ouvindo seu programa, desde cedo. O que eu mais detesto fazer, passar roupa. Organizar o guarda-roupa, guardar as roupas é o que eu detesto. Amo lavar a roupa, mas passar não. O que eu detesto. Faço, mas não gosto.
1: Tá certo, minha amiga, tá certo.
4: Fica com Deus, um abraço, um bom final de semana pra vocês.
1: Pra você também. Agora, fica imaginando o seguinte, várias pessoas falaram que detestam passar roupa. Agora, as mais experientes aí, com mais idade, se lembram quando passava roupa com aquele ferro pesado? E para esquentar o ferro, colocava o que dentro dele, hein? Brasa, não é? Aquele peso enorme. Haja braço, né? Haja braço. Pois é, hoje até é mais fácil passar roupa, né? Com os ferros mais modernos. Mas tem gente que faz, mas detesta, né? Mas detesta. Mais cedo foi pedida essa música do Eduardo Costa. Tocamos agora. Cuidado. Cuidado.

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0: Esse é o Zé Ramalho, sempre com essa categoria e grandes sucessos que marcaram toda uma vida, toda uma história do Zé Ramalho, que segue fazendo seus shows Brasil afora. E aqui nós tivemos Chão de Giz. E a primeira, Eduardo Costa, Cuidado. Deixa eu falar com você que está ligado na Rádio Manhã sobre Outubro Rosa. Nós estamos aí no dia 3 e tem uma notícia boa para você, minha amiga, para todos nós de uma forma geral. A Agência Nacional de Saúde Suplementar, ANS, aprovou uma nova regra para a mamografia digital nos planos de saúde. Desde anteontem, dia 1º, o exame passou a ter cobertura sem limite de idade quando houver indicação médica. Então não é você ir lá e falar assim, quero fazer o exame. Não, tem que haver uma indicação médica. Aí não tem mais limite de idade. Antes da mudança, a cobertura obrigatória dessa modalidade estava vinculada a mulheres de 40 a 69 anos. Se tivesse menos de 40, não poderia fazer pelos planos. Com a nova regra, a idade deixa de ser sozinha um motivo para a operadora negar o exame digital quando ele for prescrito pelo médico. A decisão vale para situações de rastreamento, investigação diagnóstica e acompanhamento do tratamento do câncer de mama. A mamografia convencional já tinha cobertura sem essa mesma restrição etária. E a mudança já entrou em vigor em um mês especialmente importante para a conscientização sobre o câncer de mama. Durante o Outubro Rosa, campanhas em todo o país reforçam a importância de reconhecer sinais de alerta, buscar o atendimento e realizar os exames indicados para cada faixa etária e situação clínica. E o Brasil deverá ter quase 79 mil novos casos de câncer de mama nesse ano de 2026. Então, atenção, prevenção é o melhor negócio. 10:03 da manhã.
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3: Sabadão, 10h04, estamos juntos e chegando mais uma sequência aqui pra você.
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3: E hoje nós estamos brincando aqui, perguntando pra você o que você mais gosta, o que você detesta fazer, apesar de ter que fazer, né? O que você faz, mas detesta fazer. Tem muita gente se manifestando, mandando as mensagens aqui. E nós vamos, inclusive, fazer o sorteio entre todos que estão participando. É de R$120 em compras na mercearia Nossa Senhora Aparecida, Centro e Alfa Sul. Daqui a pouco vou anunciar as ofertas desse Sabadão da Carne na mercearia. Deixa eu voltar aqui no Zap Zap para trazer mais participações. O Anderson do bairro Bela Vista, na Dirceu Lacerda, está dizendo assim: trabalho à noite, mas detesto. Trabalhar de dia é bom. Tá certo, esse é o Anderson, nosso querido Andinho lá do Bela Vista. Aquele abraço pra você, tá? Oi, Nascimento, bom dia. Maria Aparecida Cardoso, do Engenho da Serra. Eu não gosto de sair de casa, lavar banheiro e nem passar roupa. Ei, Maria, tá desse jeito, né? Nascimento, bom dia pra você, sou a Sônia Neves. O que eu faço, mas eu não gosto de fazer de jeito nenhum, é comida. Ai, ai, o fogão é meu inimigo, kkkkkk. Ai, ai, desse jeito. Cada pessoa tem aí aquilo que ela faz, mas detesta fazer, né? Vamos aqui para mais uma participação, para onde vamos agora? O João Arruda mandou mensagem aqui para gente e disse assim: Nascimento, bom dia para você. Eu detesto cobrar os outros. Em Luisburgo eu moro, aqui no São Jorge. Meu amigo João Arruda, bom dia para você. Para não cobrar... é só não emprestar, né? Se for, essa parte aí de dinheiro, né? Porque tem outras cobranças que a gente tem que fazer também que colocam a gente em mau lençol, né? Oi, Nascimento, bom dia pra você. Sou a Vanilda Rodrigues de Barros. O que eu detesto é passar roupa. Gente do céu, não gosto, hein? Detesto passar roupa. Oi, Nascimento, bom dia pra você. Tô ligado aqui na Rádio Manhuaçu, ouvindo aí o Manhã do Ouvinte. Detesto sair de casa com chuva, mas quando precisa... a gente vai fazer o quê, né? Tem que sair. Essa mensagem é da minha amiga Lucelena. Tem mais que estão chegando. Para fechar aqui, estamos ligados na programação. Quem mandou a mensagem? O Ítalo Andrade, lá da Ponte do Silva. Tem um bom dia também da minha amiga Maria Gomes. Ela escreveu assim: Luiz Nascimento, tudo bem com você? Eu faço, mas eu detesto lavar roupa de roça. Mas eu lavo, tem que lavar, fazer o quê, né? Aquele abraço pra você, tá? O João Pedro Amorim, nosso amigão aqui da Rádio Manhuaçu, tá mandando um beijo pra mãe dele, dizendo assim, ó, semana que vem eu passo por aí. É a Dona Cirlei, né? Dona Cirlei, bom dia! A música é essa aqui.

0: Quem gostou dessa? Quem gostou dessa? Música linda, né?
1: Dá pra desbloquear aí? Me desbloqueia aí, Luan Santana, na Rádio Maiuaçu. Essa é de 2023, tocando aqui na 106.9. Roupa Nova, Coração Pirata, mais uma linda, linda, linda. E daqui a pouquinho tem mais participações aqui na Rádio Maiuaçu. Deixa eu trazer aqui uma notícia bacana, que é sobre educação. Isso mesmo, sobre educação. A notícia é a seguinte: as instituições de educação superior interessadas em ofertar vagas remanescentes do FIES, que é o financiamento estudantil, no segundo semestre, já podem formalizar a adesão ao processo seletivo. O período vai até a próxima quarta-feira, dia 7. Novo edital que estabelece o cronograma e as regras para o processo do FIES 2026-2 foi publicado na última quarta pelo Ministério da Educação. O programa oferece financiamento para estudantes que desejam cursar o ensino superior em faculdades privadas bem avaliadas pelo MEC. O FIES cobre as mensalidades do curso e permite que o estudante pague, com condições facilitadas, o valor financiado após a conclusão da graduação. Então esse prazo vai até a próxima quarta-feira, dia 7. Volto já com você, lembrando que você vai mandando seu nome, seu endereço e diz aí para mim o que você faz, mas detesta fazer. Manda pra gente.
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0: Mais participações aqui na Rádio Manhuaçu. Para você, nessa manhã maravilhosa de sábado. Chuvinha segue, fininha, aqui na cidade, na região. E o Peninha tá com a gente. Fala, Peninha.
2: Bom dia, Luiz Nascimento. É o Peninha, padaria do Trevo de Martins Soares. O que eu mais detesto é quando você vai falar os números aí da loteria que eu jogo na quina. E eu tô ali de óculos esperando os números sair. Você fala, eu não acerto nenhum. Eu detesto. E hoje você falou e ontem eu não joguei, acertei dois números. Eu acerto cinco. Eu ia desmaiar aqui e morrer novo com 55 anos. É o que eu mais detesto é isso aí. É você falar os números da loteria aí e eu não acertar aqui. Quando eu acerto, eu fico muito feliz. E é pena que não voa. Bom sabadão pra nós. Olha a chuva, hein?
0: Ei, menino, olha a chuva, hein? Não é mentira, hein? É verdade. Bom, pessoal, 10 e 19 da manhã, deixa eu trazer mais participações aqui nesse Zap Zap. Querido e amado, 988-18-88-90. A Raquel, lá da Vila Nova, tá dizendo assim, ó, eu faço, mas é porque é preciso, tá? Mas eu detesto lavar banheiro. Ah, bem. A Ivanildo Saturnino, do bairro Matinha, também participa. Detesto é limpar casa com alguém passando pra lá e pra cá. Dá vontade de parar. E eu fico nervosa, Nascimento. Tá certo, mas tem que ficar nervosa mesmo, né? A pessoa tá limpando, o outro pisa pra lá, pisa pra cá, volta. É. Eu evito, tá? Evito. Até mesmo porque a vassoura lá em casa é uma vassoura pesada, né? Oi, Nascimento, bom dia pra você. Eu detesto passar roupa. E não passo, tá? Banheiro e casa, eu já gosto. Fica tudo cheirinho, aquele cheirinho gostoso, tudo limpinho, tá? É a Lady Maria Cordeiro de Reduto que mandou pra gente essa mensagem. A Janete Rodrigues, lá dos Barros, em Lisboa, também está com a gente, dizendo assim, Nascimento, eu faço, mas eu não gosto é de limpar o fogão e a geladeira. Sabe aquela faxina que tem que dar no fogão e na geladeira? Eu detesto, mas tem que fazer, né? Somos do lar. Ai, ai, a outra amiga nossa está dizendo assim, Nascimento, bom dia para você. Eu detesto fazer arear cerâmica. Minha cerâmica é branca e todo final de semana tem que arear. Inclusive, estou fazendo isso agora, para ficar tudo caprichado. É a amiga Regina que mandou essa mensagem. É branquinha, realmente, suja muito, né? E ela vai ficando amarelada, então o rejunte suja muito, né? Dá um trabalho danado, hein? O Miguel Dias Stanislau está ouvindo a gente lá na Vila Nova. E ele disse assim, Vila Nova não, no Bela Vista, né? Bela Vista, aqui na cidade. Ele está dizendo assim, o que eu detesto, Nascimento, é acordar cedo todos os dias. Ah, isso me mata. Acordar cedo todo dia, pra mim, não presta. Eu detesto, tá? É, tem gente que tem dificuldade, inclusive, né? Nascimento, bom dia pra você. O que eu detesto fazer é limpar o fogão. Eu limpo, mas eu não gosto. É a Maria Aparecida que mandou. O Rafael Nascimento, da Vila Nova, tá dizendo assim. Ô, Luiz, bom dia. O que eu detesto fazer é dever de casa, a tarefa de casa. É, a gente vai pra aula, aí vem aquela tarefa pra fazer em casa. Eu faço, Nascimento, mas é porque eu preciso. Se não precisasse, eu não faria. Mais uma aqui. Eu detesto dobrar as roupas. Não gosto, tá? É ruim demais. É a Janice que mandou essa mensagem. O que eu detesto fazer, Nascimento, é tirar o lixo que alguém deixa na pia. Isso me incomoda. É a Cirleia Silva, que mandou essa resposta. E tem uma amiga nossa que detesta cozinhar. Falou aqui no rádio. É a Marilene Marques. Falou assim, eu até cozinho, mas gosto não, tá? Já o nosso amigão lá de Vila Nova, o Afonso Dutra do Nascimento, tá dizendo assim, ó, eu faço, mas eu detesto lavar carro. Gente do céu, lavar carro não é comigo. E a Marilsa Damásio, nossa amigona lá do Gavião, tá dizendo assim: Luiz, eu não gosto de fogão não, tá? Tá certo, minha amiga. Madalena Fraga também tá com a gente na cabeceira do Japu, dizendo que detesta fazer, mas tem que fazer, é pegar a roupa do varal e limpar as paredes, isso ela também detesta. Até faz, né? Mas detesta. Madalena, bom dia para você. E Adriana Vieira, do Nossa Senhora Aparecida, eu detesto lavar o banheiro. Daqui a pouquinho, mais algumas participações. Agora, 10h23. Edson Hudson, é amor demais.
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0: Essa é Ana Castela na Rádio Mansur. Já vi assim, percebido algo diferente, mas foi entrando, depois deu tudo errado, né? Tem coisa que tá assim, nos nossos olhos a gente finge que não tá vendo, né? É a música da Ana Castela, Barulho da Caminhoneta, né? Teve Gustavo Lima, 10 na Mente, e Edson Hudson, É Amor Demais. A melhor música toca aqui na Rádio Manhuaçu para você. E daqui a pouquinho eu volto com mais músicas, porque agora está chegando a informação. Na manhã, a edição do Girando. E tem um destaque de mais uma morte na BR-262, aqui em Manhuaçu.
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0: Manhuaçu tem 20 graus de temperatura nesse momento, umidade relativa do ar, 90%, tempo chuvoso. Segue na manhã deste sábado. Eleições 2026. Candidatos à presidência da República, o candidato Lula do PT e Flávio Bolsonaro do PL, chegam às vésperas da votação deste domingo, amanhã, com um empate técnico na região sudeste, segundo as pesquisas Quest e Datafolha, divulgadas nesta semana. A região concentra os três maiores colégios eleitorais. São Paulo é o primeiro, Minas Gerais é o segundo, Rio de Janeiro é o terceiro. Somam 63,3 milhões de eleitores nesse ano, o equivalente a 40,1% dos aptos a votar em todo o território nacional. E na Quest, divulgada na última segunda, dia 28, ainda em setembro,

0: Flávio tem 35% das intenções de voto no Sudeste, no primeiro turno, e Lula, 33%. No Datafolha de quinta, dia 1º de outubro, o petista aparece com 40% e o candidato do PL com 39%. Nas pesquisas estaduais da Quest, Flávio aparece à frente em São Paulo e no Rio de Janeiro, enquanto em Minas tem empate técnico. No Datafolha, divulgados ontem, Lula abriu vantagem em Minas e cresceu em São Paulo, onde empata com Flávio Bolsonaro. O senador lidera no Rio de Janeiro. Então são números que foram consolidados essa semana e mostrando aí como que está a disputa no Sudeste. Quest e Datafolha mostram um empate técnico entre Lula e Flávio Bolsonaro na nossa região, ou seja, a região Sudeste do Brasil, tanto no primeiro turno quanto na simulação de segundo turno. Os dois institutos também registram redução da distância numérica entre os candidatos em relação às respectivas rodadas anteriores. É a informação das eleições para você. Lembrando que amanhã a Rádio Manhuaçu vai estar com a cobertura completa das eleições. 7 horas da manhã tem o Jornal Regional, especial Eleições 2026. E a partir das 5 da tarde começa a apuração, começa também a transmissão da Rádio Manhuaçu, em cadeia com a Rádio Nova FM, também Tribuna do Leste. Transmissão em áudio e em vídeo, você vai poder acompanhar pelos canais de áudio também em vídeo, no YouTube, Tribuna do Leste, Facebook, Instagram, a apuração das eleições nessa corrida à presidência da República e a eleição também de senadores, senadoras, deputados, deputadas, governadores, governadoras. É isso aí. Vamos então participar, né, ativamente das eleições, e a cobertura você acompanha aqui na Rádio Manhuaçu. Dólar no câmbio comercial encerrou a semana com queda de 0,08%, 5,21. O euro fechou em alta de 0,06%, 5,87. E a Bovespa está operando em alta de 2,63%, 192.114,55 pontos. Um jovem de 24 anos morreu e outras duas pessoas ficaram feridas em um acidente na madrugada de hoje na BR-262, quilômetro 42, entre Realeza e Manhuaçu. A ocorrência foi registrada por volta de 1 da madrugada. Segundo o Corpo de Bombeiros, o automóvel seguia sentido decrescente da rodovia com 4 ocupantes quando o motorista teria perdido o controle da direção em uma curva. O veículo rodou sobre a pista e bateu contra uma árvore às margens da rodovia. Uma das vítimas, identificada como Júnior Teixeira Dutra, de 24 anos, foi encontrada inconsciente e em parada cardíaca dentro do veículo. Foi retirada e recebeu manobras de reanimação realizadas pelas equipes do Corpo de Bombeiros e a Unidade de Suporte Avançado do SAMU, mas não resistiu e morreu no local. Outros 2 ocupantes, de 28 e 21 anos, estavam conscientes e apresentavam dores no corpo. Um deles foi encaminhado para o atendimento pelo SAMU e outro pelo Corpo de Bombeiros. Uma 4ª pessoa que estava no veículo estava consciente, não apresentava queixas e recusou o atendimento médico. A Polícia Rodoviária Federal esteve no local, adotou as providências relacionadas ao trânsito e à ocorrência. E a perícia da Polícia Civil também foi acionada. Após todos os trabalhos, o corpo da vítima foi liberado e encaminhado para o serviço funerário. Mais uma morte acontecendo então na BR-262. Mais cedo nós noticiamos aqui aquela morte acontecida entre Santo Amaro e Realeza, quando um veículo ontem pela manhã desgovernado, né, acabou atingindo o acostamento e atingindo 3 pessoas que estavam trabalhando na limpeza da via depois das chuvas. E uma dessas pessoas, de 64 anos, vítima fatal, e outras 2 vítimas feridas, inclusive uma em estado grave. Então, mais um acidente registrado na BR-262, aqui em Manhuaçu. 10h39, termina a edição do Girando. Mais notícias a qualquer momento.
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0: elas. Ah, gente, não gosto. É assim, né, minha amiga? Tem que arear pra ficar tudo caprichado, né? Mas você detesta, mas faz, né? Tem que fazer o quê, né? Tem que fazer, né? É, mais participações aqui, vamos lá. A Marcilene de Sacramento escreveu assim: Nascimento, tô te ouvindo, hein? Estou aqui sempre trabalhando e ouvindo a Rádio Manhuaçu. Eu até faço, mas detesto lavar banheiro e limpar casa. Com alguém passando, não dá. Ah, muito bem. Marcilene mandou essa mensagem direto lá de Sacramento. Tem mais uma aqui. Bom dia. Não gosto de pedir ninguém para fazer nada para mim. Esse negócio de pedir uma vez ou mais me irrita. É a Terezinha que mandou essa mensagem. Ah, quando a gente pede e não faz, irrita mesmo, né? Aí pede mais uma vez, não faz de novo, irrita. Ah, tem uma amiga nossa, aliás, um amigo nosso, né? José Antônio, ele escreveu assim: Eu não gosto é de votar. Ah, muito bem, tá aí, né? Tá quase o dia das eleições, né? Amanhã é dia. Agora, se fosse eleição em que o voto fosse facultativo, ah, mas muita gente não iria votar, né? Vota obrigado, é isso mesmo. Apesar de saber que o voto é importante, né, para a democracia, mas tem época que a gente vota meio que obrigado mesmo, né? Bom dia para você!
1: Bom dia, Luiz Nascimento. Aqui é a Lucelina da Barra de Aguaraí. Saindo do trabalho, escutando radinho aqui no meu carro, programação boa. Hoje é um dia especial para mim, quero que você escolha uma música bem bonita aí, que hoje estou comemorando mais um ano de vida.
0: Coisa boa!
1: Só gratidão a Deus por isso.
0: Isso mesmo.
1: Aí fica a sua escolha. Obrigada e um bom dia.
0: Parabéns para você, tá, minha amiga? Tudo de bom? É a Lucelena que mandou a mensagem. Fazer aniversário é bom demais. Nascimento, eu não gosto de gastar o meu dinheiro. Eu até gasto, mas eu detesto. A Cleonice, lá de São João do Manhuaçu. Ô, Cleonice, fala para mim baixinho aqui. Fala baixinho aqui. Você é muito segura, é? É mão de vaca. Não, não, não, nada disso, Nascimento. Eu sou econômica. Eu não gosto de gastar o meu dinheiro. Mas eu tenho que gastar, né? A Vera do Bom Jardim também tá ligada com a gente, dizendo assim: quero participar do sorteio. Eu não gosto de limpar casa. Detesto limpar casa. Tem o Flávio Langames, lá dos Estados Unidos, escreveu assim, ó: que eu detesto mesmo, Luiz, é beber cerveja quente. Mas eu bebo assim mesmo. Mas eu detesto. Flávio Langame, cerveja quente. Dá dor de barriga, não dá? No Barreiro, a Terezinha mandou mensagem dizendo assim: eu até faço, mas eu não gosto é de passar roupas. Ah, tem um pessoal que mandou mensagem também aqui. Deixa eu voltar aqui a telinha do Zap, dizendo assim: bom dia, Nascimento. A coisa que eu detesto fazer é juntar roupas espalhadas. Lucilene Costa, espalha para tudo enquanto é lado e eu tenho que juntar. Detesto, hein? Isso não é bom. Daqui a pouquinho tem mais.
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Esse é o Deixo Passeio, tocando para você na Rádio Manhuaçu. Mais pessoas participando aqui da promoção. A minha amiga Helena Sattler, de Matipó, está dizendo assim: Nascimento, eu faço, mas eu detesto. Ariá Panela.

0: 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E nós vamos fazer aqui então o sorteio para saber quem é que vai faturar R$ 120 em produtos da Mercearia Nossa Senhora Aparecida. Mesmo que eu não tenha falado do seu áudio, escutado o seu áudio, todo mundo vai participar agora. Vai girar a telinha aqui do WhatsApp e onde parar, aí vai aparecer o nome do Felizardo ou da Felizarda, né? Então tá na hora, girando a telinha do nosso Zap Zap. Gira, gira, gira, gira.
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0: Parou, parou, parou, parou, sabe onde? Deixa eu trazer aqui. Parou no final de telefone 4432. É o seu? Saindo para a Terezinha do Barreiro. Minha amiga, um abraço para você. Terezinha do Barreiro, final 4432, o número do telefone. 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Como ela mandou só Terezinha, é final 4432, tá? 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Simone Mendes.

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5: Agradeço a você pela participação, pela audiência. Muito bom ter tido você aqui mais uma vez na Rádio Manhuaçu. Inclusive participando aí da nossa pergunta, né? O que você faz, mas detesta fazer. Pipocou participação, não deu para atender todos, colocar o áudio de todos, mas a gente sabe que devido ao tempo, mas durante toda a programação da Manhuaçu, você vai participando. E segunda-feira, a partir das 7h30, tem mais Manhã do Ouvinte aqui para você e com você, tá? Eu não vou estar presente, vou ficar uns dias fora, mas a gente volta brevemente aqui na Rádio Manhuaçu. E para encerrar hoje, vamos trazer aqui o Rei Roberto Carlos com a música Luz Divina. Em seguida, tem o Padre Rafael com o Caminho, Verdade e Vida. Excelente final de semana para você. Fiquem todos com Deus e até a próxima. Tchau, gente! 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
4: Bom dia, meu querido irmão, minha querida irmã. Está no ar o nosso Caminho, Verdade e Vida aqui pela nossa Manhuaçu FM 106,9. Uma alegria estarmos juntos para refletir e meditar o nosso Evangelho do 27º domingo do tempo comum, nosso momento de oração e de reflexão neste fim de semana. Sejam todos bem-vindos. Bom dia a você aqui da cidade de Manhuaçu e da região que nos acompanha neste momento. Bom dia aos nossos trabalhadores do campo e da cidade. Sejam todos bem-vindos ao nosso momento de oração e de reflexão. Bom dia aos nossos amigos motoristas que passam aqui pela nossa cidade, pela nossa região, sintonizados na nossa Manhuaçu FM. Este é o nosso programa Caminho, Verdade e Vida. Que Deus abençoe os nossos motoristas que, indo e vindo pelas estradas, possam contar com a intercessão de São Cristóvão, com a intercessão de Nossa Senhora da Boa Viagem, que possam ir e vir com tranquilidade, com muita dignidade, com esperança, com saúde e com paz. Que Deus abençoe os motoristas nas andanças da vida. Bom dia aos nossos amigos internautas. Você que nos acompanha pelo streaming de nossa rádio na internet, também pelos aplicativos de nossa rádio, que Deus abençoe imensamente você de longe e você de perto. Sejam bem-vindos ao programa Caminho, Verdade e Vida. Vamos iniciar o nosso programa de hoje com a nossa primeira música.

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1: Muito bem, meu querido irmão, minha querida irmã, nós acabamos de ouvir a música Jesus com a comunidade católica Colo de Deus e participação da comunidade Shalom, a música Jesus. Vamos à leitura e à meditação do Evangelho deste fim de semana. Você que nos acompanha com a sua liturgia, também com a Bíblia, a Palavra de Deus, localize conosco o Evangelho de Mateus, capítulo 21, versículos de 33 a 43. Evangelho de Mateus, capítulo 21, versículos de 33 a 43.
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1: O Senhor esteja convosco, Ele está no meio de nós. Proclamação do Evangelho de Jesus Cristo segundo Mateus. Glória a vós, Senhor. Naquele tempo, Jesus disse aos sumos sacerdotes e aos anciãos do povo: escutai esta outra parábola. Certo proprietário plantou uma vinha, pôs uma cerca em volta, fez nela um lagar para esmagar as uvas e construiu uma torre de guarda. Depois arrendou-a a vinhateiros e viajou para o estrangeiro. Quando chegou o tempo da colheita, o proprietário mandou seus empregados aos vinhateiros para receber seus frutos. Os vinhateiros, porém, agarraram os empregados, espancaram a um, mataram a outro e ao terceiro o apedrejaram. O proprietário mandou de novo outros empregados em maior número do que os primeiros, mas eles os trataram da mesma forma. Finalmente, o proprietário enviou-lhes o seu filho pensando: ao meu filho eles vão respeitar. Os vinhateiros, porém, ao verem o filho, disseram entre si: este é o herdeiro. Vinde, vamos matá-lo e tomar posse da sua herança. Então agarraram o filho, jogaram-no para fora da vinha e o mataram. Pois bem, quando o dono da vinha voltar, o que fará com esses vinhateiros? Os sumos sacerdotes e os anciãos do povo responderam: com certeza mandará matar de modo violento esses perversos e arrendará a vinha a outros vinhateiros, que lhes entregarão os frutos no tempo certo. Então Jesus lhes disse: vós nunca lestes nas Escrituras: a pedra que os construtores rejeitaram tornou-se a pedra angular. Isto foi feito pelo Senhor e é maravilhoso aos nossos olhos. Por isso eu vos digo: o reino de Deus será tirado e será entregue a um povo que produzirá frutos. Palavra da salvação, glória a vós, Senhor. Meus queridos irmãos, minhas queridas irmãs, nós ouvimos a parábola do vinhateiro e esta parábola Jesus não conta novamente aos seus discípulos. Em mais um domingo, o Senhor se dirige aos sumos sacerdotes e aos anciãos do povo. Um homem que planta a vinha, cerca essa vinha de cuidados, prepara tudo e entrega a vinhateiros. Aqui existe uma diferença muito importante. A vinha pertence ao proprietário. Os vinhateiros recebem uma responsabilidade. Eles não são donos. Mas quando chega o momento

da colheita, eles querem ficar com aquilo que não lhes pertence. Eles querem transformar a administração em posse. E é aqui que nós encontramos uma advertência muito atual. Nós também não somos donos da vinha. A igreja não é nossa, a comunidade não é nossa, os ministérios não são nossos, os cargos não são nossos, os dons que recebemos não são exclusivamente nossos. Nossa inteligência não é propriedade absoluta. Nossa juventude não é nossa propriedade absoluta. Nossa beleza, nossa capacidade, nossos bens, nosso dinheiro, nossas oportunidades, nossa influência, são dons que recebemos e pelos quais somos responsáveis. Até mesmo o poder deve ser compreendido como serviço. Tudo aquilo que Deus coloca em nossas mãos deve produzir frutos para o reino. Quando usamos os dons que recebemos para dominar, humilhar, explorar, corromper, oprimir ou tirar vantagem dos outros, estamos esquecendo que somos apenas administradores. A vinha pertence ao Senhor. Nós somos chamados a cuidar dela. Jesus afirma que a vinha será entregue a outros vinhateiros que irão produzir frutos no tempo devido. Quem são esses outros? Para nós cristãos, eles apontam para o novo povo de Deus, a igreja. Mas precisamos compreender isso corretamente. Não significa dizer Israel foi rejeitado e agora nós somos melhores. Não. A parábola, ela é uma advertência também para nós. A igreja recebe a vinha, mas recebe também uma responsabilidade. Nós não recebemos a vinha para nos sentirmos superiores. Recebemos a vinha para produzir frutos. A pergunta, portanto, não é apenas o que aqueles vinhateiros fizeram de errado. E outra pergunta é: o que nós estamos fazendo com a vinha que Deus colocou em nossas mãos? A comunidade cristã também precisa examinar os seus frutos. O que aconteceu e o que acontece com os vinhateiros? Vários foram aqueles que foram enviados para buscar os frutos. Os mártires, os profetas, os santos, que foram agarrados, jogados para fora, espancados, mortos. E, por fim, o próprio Filho do Homem, o próprio Filho de Deus, o herdeiro. O mesmo aconteceu com ele. Nós precisamos nos colocar num caminho de reflexão. Nós não somos donos da vinha. Somos responsáveis por fazer frutificar. Portanto, o nosso caminho, o nosso serviço é o serviço de fazer dar frutos e que este fruto permaneça. Nós precisamos entender que a centralidade deste nosso serviço é Jesus Cristo. Portanto, nos colocar no caminho de uma reflexão, num caminho de centralidade em que Jesus Cristo, ele é o centro da nossa evangelização. Nós mesmos não somos o centro de nada, mas o próprio Jesus é o centro de tudo. Que nós possamos nos colocar à disposição do serviço da evangelização e não perdendo Jesus como sendo o centro deste caminho de evangelização. Vamos à nossa segunda música de hoje, a música Banquete com a Fraternidade São João Paulo II.

Banquete foi a música que acabamos de ouvir com a Fraternidade São João Paulo II. Vamos ao nosso compromisso, a nossa agenda para este fim de semana aqui na nossa paróquia de São Lourenço. Lembrando que estamos no mês de outubro, este mês missionário. Nós somos convidados a refletir e também cada vez mais vivermos essa experiência missionária com as nossas visitas missionárias, com a orientação missionária, e que nós possamos valorizar a missão e os missionários neste mês de outubro. Portanto, neste mês de outubro, vamos experimentar cada vez mais este momento, este espaço tão importante da Igreja, que é o espaço da missão. Aqui na nossa paróquia de São Lourenço, neste fim de semana, nós teremos missas hoje às 19 horas, missa na Igreja Matriz e missa na comunidade Nossa Senhora Aparecida. Lembrando que hoje nós começamos a novena em honra a Nossa Senhora Aparecida. Então, hoje nós temos missa às 19 horas na Igreja Matriz e missa na comunidade Nossa Senhora Aparecida. Amanhã, domingo, nós teremos as missas normais, nos horários normais, aqui na Igreja Matriz. Às 7, 9, 16, 18 e 19h30. Lembrando, então, recordando aqui, as missas nos horários normais aqui na Igreja Matriz: 7, 9, 16, 18 e 19h30. Também nós teremos missa às 9 horas na comunidade de São Francisco. Nós estaremos celebrando a festa de São Francisco de Assis. 9 horas da manhã, missa na comunidade de São Francisco, celebrando a festa de São Francisco de Assis. E às 19 horas, missa na comunidade São Paulo Apóstolo. Lembrando que nós somos convidados a participar das celebrações em nossas comunidades, em nossas paróquias. Lembrando que este é um momento importante para todos nós, celebrando aí o nosso 27º domingo do tempo comum. Vamos rezar, vamos pedir a Deus para que possa continuar nos abençoando e que nós possamos cada dia mais contar com a sua presença em nossa vida. Peçamos a bênção de Deus sobre nós, sobre nossa casa, sobre nossa família. Antes, porém, agradecendo a todos pela audiência, pela participação aqui no nosso programa Caminho, Verdade e Vida. Que Deus abençoe imensamente você na sua casa, no seu lar, no seu trabalho, dirigindo e nos acompanhando aí na nossa programação, aqui na nossa Manhuaçu FM 106,9. Nosso muito obrigado. Agradecendo ao Luiz Nascimento aqui nos estúdios. Que Deus abençoe imensamente. Segunda-feira o Luiz está de férias. Que Deus abençoe imensamente o seu momento de descanso. Um abraço para você e para toda a sua família. Que Deus abençoe imensamente. Peçamos a bênção de Deus sobre nós, sobre a nossa casa, nossa família. O Senhor esteja convosco, Ele está no meio de nós. Pela intercessão de São Lourenço, pela intercessão de Nossa Senhora Aparecida e de São Francisco, desça sobre todos vós a bênção de Deus Todo-Poderoso, Pai, Filho e Espírito Santo. Amém. Fiquemos então com a nossa última música, a música Inspira, Respira, Não Pira, com o Ministério Sacrari. Aqui na nossa programação, próximo programa Pastorais em Ação, próximo Sintonia da Tarde, segunda-feira às 11h30. Um excelente fim de semana, um grande abraço e fiquem com Deus.

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2: Olá, bom dia. Bom dia, ouvintes da Rádio Manhuaçu FM 106.9. A todos vocês, internautas, paroquianos de toda a nossa

Diocese de Caratinga, Minas Gerais, Brasil. A todos vocês que nos acompanham através do programa Pastoral em Ação. Bom dia. Hoje, 3 de outubro, sábado, é o nosso programa da Pastoral do Dízimo. Pastoral da partilha, partilha de dons, de bens. Esta é uma grande oportunidade para nós expressarmos nosso amor a Deus através de nossos irmãos e irmãs das comunidades, desenvolvendo nossos talentos, nossas aptidões e também nosso tempo na forma de dízimo, aplicados na essencial vocação e missão do ser igreja. Neste mês de outubro, celebramos junto com toda a igreja o centenário do mês missionário. Nosso Papa Leão XIV, na centésima mensagem, dedicou palavras de incentivo a cada homem, a cada mulher, jovem e idoso, que se dispõe à tarefa da evangelização além fronteiras, com o tema Um em Cristo, Unidos na Missão, para que o mundo creia. João 17, 21. E nós, leigos e leigas, membros de pastorais, movimentos, todos somos chamados a seguir o caminho missionário com muita alegria e zelo, dedicando-nos à reconciliação e à conversão. Então, vamos iniciar o nosso programa com a reflexão da música oficial do mês missionário de 2026. Um em Cristo, unidos na missão, para que o mundo creia.

Linda a reflexão dessa música. Um em Cristo, unidos na missão, para que o mundo creia. Como a pastoral do dízimo é uma pastoral missionária, precisamos refletir sobre esse tema e, com fé, colocarmos a serviço, celebrando junto com toda a igreja. Um importante documento para motivar nossas pastorais e também os nossos movimentos é o capítulo 6 das Diretrizes Gerais da Ação Evangelizadora da Igreja no Brasil para os anos 2026 até 2023, pois é ele que nos orienta a respeito dos passos que precisamos dar. Para refletirmos sobre os caminhos da missão, devemos reforçar as cordas que sustentam a lona dessa igreja tenda. Quais são essas cordas que mantêm erguida a nossa tenda? As cordas que mantêm erguida a nossa tenda é a animação bíblica. Animação bíblica da vida e da pastoral. A iniciação à vida cristã. A rede de comunidades de discípulos missionários e a liturgia e piedade popular. E como provocação concreta do nosso grande trabalho de evangelização é o nosso serviço à vida plena para todos e para todas. Por isso, caro ouvinte, a pastoral do dízimo tem a dimensão caritativa para despertar em nós o serviço, a vida plena para todos. E a animação bíblica é o primeiro caminho da missão. A pedra que os pedreiros rejeitaram tornou-se a pedra que sustenta a construção. Isso está em Mateus 21, 42. Quem faz de Cristo a pedra angular de sua existência, nunca constrói a vida em vão, nunca. Ouçamos o que o Senhor vai nos dizer em Mateus 21, o 33 ao 43. É a parábola dos agricultores assassinos. Escutem outra parábola. Um proprietário plantou uma vinha, cercou-a com muro, construiu nela um tanque para pisar a uva e ergueu uma torre de vigia. Arrendou a vinha a uns agricultores e viajou. Quando chegou o tempo da colheita, enviou seus servos aos agricultores para receber sua parte dos frutos. Mas os agricultores

agarraram os servos, espancaram um, mataram outro e apedrejaram o terceiro. Enviou de novo outros servos, em número maior que os primeiros, mas eles o trataram da mesma forma. Finalmente, enviou-lhes o seu próprio filho, pensando: ao meu filho, eles respeitarão. Mas os agricultores, ao verem o filho, disseram entre si: esse é o herdeiro. Vamos matá-lo e a herança dele será nossa. Então o agarraram, o arrastaram para fora da vinha e o mataram. Quando o dono da vinha vier, o que fará com esses agricultores? Responderam-lhe: mandará matar de novo, de modo violento, esses malvados, e arrendará a vinha a outros agricultores, que lhe entregarão os frutos ao tempo certo. Jesus lhes disse: vocês nunca leram isto nas Escrituras. A pedra que os pedreiros, construtores, rejeitaram, tornou-se a pedra que sustenta a construção. Pelo Senhor foi feito isso, e é maravilhoso aos nossos olhos. Por isso eu lhes digo: o reino de Deus será tirado de vocês e será entregue a um povo que o fará frutificar. Palavra da salvação. Glória a vós, Senhor. Maravilhosa, né? Essa leitura. E nos ajuda a refletir. Jesus nos recorda que Deus sempre espera frutos de nós. Sempre. A vinha representa o coração humano, cultivado com amor, com cuidado e com paciência pelo Senhor. E a rejeição de Jesus transforma-se em salvação. A pedra desprezada torna-se a pedra angular. A grande pergunta é: quais frutos minha vida tem oferecido a Deus? Não bastam palavras ou práticas religiosas. Não. O Senhor procura um coração convertido, capaz de amar, de perdoar, de servir e viver a justiça. As comunidades cristãs são a vinha do Senhor. Os profetas e o próprio Jesus são os enviados para trabalhar a vinha, que é o mundo. Grande violação de ontem e de hoje é calar a voz dos profetas, que apontam para a construção de um mundo melhor. A parábola é dirigida também a nós, vinhateiros do reino, responsáveis pelo cuidado com toda a obra da criação, toda. Mesmo diante das rejeições, Deus continua enviando seus servos e seu próprio filho. O reino de Deus não é um privilégio, mas uma responsabilidade. Quem acolhe Cristo e produz frutos permanece na vinha. Quem o rejeita, recusa o reino. E se calarem a voz dos profetas, as pedras falarão.

Jesus é esse pão de igualdade. Que o pão da vida nos revigore no nosso sim. O amor de Deus é o fundamento da vida e da missão da igreja. É o amor. É desse amor que nasce o povo da nova aliança, chamado a viver em comunhão e enviado ao mundo como sinal do reino de Deus. As diretrizes gerais da ação evangelizadora da igreja no Brasil, 2026 a 32, apresentam a animação bíblica da vida e da pastoral como o primeiro caminho fundamental para a evangelização, reconhecendo-a como a alma de toda a ação evangelizadora. Muito bonito, né? A animação bíblica da pastoral constitui uma dimensão essencial da identidade e da missão da igreja, chamado a deixar-se continuamente transformar-se pela palavra de Deus. E pela palavra de Deus, saberemos por onde andar, não é verdade? Ela é luz e verdade. Precisamos é acreditar. A comunidade eclesial nasce da escuta da palavra. Alimenta-se dela na celebração da fé e é enviada em missão para anunciá-la ao mundo. Essa é a nossa tarefa. Toda pastoral, ministérios, organismos e serviço eclesial deve encontrar nessa

Sagrada Escritura, a fonte permanente de inspiração, de discernimento e renovação. Nas novas diretrizes, a Igreja do Brasil é convocada, viu, gente? Não é convidada. Ela é convocada a redescobrir a centralidade da palavra de Deus como lugar privilegiado do encontro com Jesus Cristo. Não basta conhecer as Escrituras. É necessário acolhê-la com palavra viva e eficaz, capaz de converter, de iluminar os caminhos, sustentar a esperança e orientar o compromisso cristão por uma sociedade justa, por uma sociedade fraterna e uma sociedade solidária. Então, a campanha nacional missionária de 2026, as novas diretrizes da CNBB reforçam que a missão da igreja não é um projeto humano, mas nasce da palavra de Deus. É verdade. A animação bíblica fornece a base espiritual. O encontro com Jesus Cristo pelas Escrituras que impulsiona os cristãos à vivência e ao anúncio do Evangelho. Ao abrir a palavra, o cristão permite que Cristo fale ao seu coração, ilumine a sua vida, cure suas feridas e indique o caminho da conversão. Maravilhoso. A Bíblia deixa de ser um livro do passado para tornar-se palavra viva, capaz de transformar a existência. Então, queridos ouvintes, membros de todas as pastorais, movimentos, depois dessa reflexão, só nos resta pedir ao Senhor que as novas diretrizes gerais da igreja sejam acolhidas e nos fortaleçam como discípulos missionários, animados pela palavra de Deus e comprometidos com o anúncio do Evangelho, despertando missionários, missionárias, que sustentados pelo Espírito Santo possam levar esperança, levar paz e o amor de Cristo aos lugares onde a vida é mais sofrida. Nós leigos, leigas, membros das pastorais, dos movimentos, grupos de reflexão, de oração, os ministros das comunidades, fiquem com uma pergunta para o nosso coração responder a Deus: de que maneira nós podemos demonstrar na prática que acolhemos o amor de Deus e estamos produzindo frutos missionários? De que maneira? Vamos então ouvir uma música e ver se responde para nós essa pergunta.

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Pediu que eu repetisse, por favor, mas não dissesse tudo de uma vez. 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Opa!

0: Muito lindo, né? Então, amando como Jesus amou, que nós e nossas comunidades cresçam como casas de acolhida, de oração, de formação e missão, despertando em cada batizado o desejo de viver e testemunhar o Evangelho vivo com alegria. Então, chegamos ao final do nosso programa da Pastoral do Dízimo. Quero lembrar que o próximo segundo domingo, dia 11, entregaremos o nosso dízimo. Nossa partilha em agradecimento a Deus por tudo que fez e faz por cada um de nós. Então, que Deus continue nos abençoando hoje e sempre. Em nome do Pai, do Filho e do Espírito Santo. Amém.
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Obrigado, alô, gente amiga, um abraço. Boa tarde para você, um carinho muito especial, final de semana, o primeiro sábado do mês de outubro. Nós estaremos juntinhos hoje, véspera já das eleições 2026, dia 3 de outubro. E nós estaremos juntos a partir de agora até as 4 horas aí no seu radinho. E essa chuva, hein, abençoada, né? Como choveu aí nas últimas horas em Manhuaçu e toda a região. Assim estaremos com você, já são 276 dias do ano e para um novo ano, para 2027, faltam aqui 89 dias. Vai marcando aí, hein? Vai passando muito rápido. E assim nós estaremos juntos a partir de agora, no dia do cirurgião dentista. Um abraço para você que está aí aniversariando, muita paz, muita alegria. Comemore, gratidão pela vida sempre, sempre. Abraço especial para você, minha amiga dona de casa, para você que está aí no seu trabalho, para você que já está naquela folga, naquela tranquilidade, aproveitando o final de semana. E assim nós estaremos juntinhos a partir de agora com você, nesse clima, aí na sua comunidade rural, na sua cidade. Vamos juntos!

0: Abraçando você que chegou agora, ligou o seu radinho, ou mesmo aproveita o final de semana para estar nos ouvindo, que coisa boa, hein? E lembrando, daqui a pouquinho nós vamos ter como destaque o Artista da Terra, histórias curiosas de mineiros e mineiras. Fique ligado no convidado do dia, grandes nomes da música passam por aqui. Já já, hoje, saúde através das plantas, atualizações das notícias do tribunadoleste.com.br, as notícias que são destaque, nós trazemos para você e também todos os preparativos para a apuração das eleições 2026. Na Manhuaçu você pode ficar ligadinho, você não perde nada. Então, nesse clima, nessa tarde, vamos juntos. E a nossa mensagem: não se exalte, não se irrite, não discuta. A mansidão e a serenidade conquistam os corações e representam a felicidade. Ninguém resiste a uma pessoa calma e serena, esta pode resistir a todos. Não há força que derrube a mansidão e nada é empecilho para ela. Os mansos e serenos conseguem tudo o que desejam na terra, com a vantagem de jamais estragarem a saúde tão preciosa.
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0: Vai lá, deixa seu recado, tá ligadinho? Manda o seu abraço, seu alô, indique a música que você tá afim de ouvir. Quem tá aniversariando aí na família, no grupo de amigos. O Alemão do Forró, o Guilherme, o Dia da Saudade, chegou.

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3: Sua tarde, sabadão, agora tem Bonde do Forró com Deja Vu, pra não pensar em você.

0: E aí, conferimos com Bonde do Forró e Deja Vu, pra não pensar em você. Olha a hora, vamos conferindo? Agora, meio-dia e 17.
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4: Vai lá, deixa o seu recado, manda o seu alô, conta pra mim, a chuvinha tá caindo aí na sua comunidade. E o final de semana, qual a expectativa? Agora meio-dia 19, tem Ed Brito e Samuel, romance.

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1: Sabadão na Manhuaçu é muito especial. Com você, melhor ainda, meio dia 27. Sabe quem chega? Fábio Júnior, Caça e Caçador.

0: Sintonia você agora, meio-dia 30.
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4: Daqui a pouquinho, uma história para você, mineiro em destaque aqui no Sintonia, o artista da terra. Grandes nomes da nossa região, do estado de Minas Gerais, pessoas que, através do trabalho, da dedicação e com todo o reconhecimento, nós trazemos então o artista da terra diariamente para você aqui no Sintonia. Enquanto isso, você aproveita e deixa seu recado, manda sua mensagem aí. Oi Moreira, tô ligadinho aqui, aproveitando o sábado, tô descansando, tô arrumando aqui a casa, tô lavando o carro, tô aqui tirando a água, né, que escorreu, choveu bastante, né? Então, fala para mim como é que tá aí o seu sábado. Vamos juntos com o Breno Matheus, Rio Negro e Solimões. A boca de uma calguel. Se liga.

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1: Aí com você, sempre emoção. Vai lá, aumenta o volume do Ratinho, hein? Meio dia 37.

0: E aí, tá ligadinho? Tá gostando do ritmo? É cena, sua tarde no seu sábado, fim de semana, o primeiro do mês de outubro. E assim nós vamos em frente com você. Deja Vu e a música Não Desliga o Telefone, Balada Sertaneja, grande Michel Teló. Daqui a pouquinho tem o Artista da Terra, histórias curiosas de mineiros e mineiras. E nós contamos tudinho, é só ficar ligadinho. E a hora certa, confira. Agora, 12:47.
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3: Cada vez mais com você na sua tarde. Sintonia. Eu de 49, agora tem uma que tá tocando de ponta a ponta, hein? Com Rick Martin, Luan Santana, Estranho.

0: Esse aí foi o capixaba Bruno Rosa com Israel e Rodolfo. Fio Fio, conferindo agora, meio-dia 59.
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0: Ah, mas são tantas histórias, hein? Tantos mineiros aí, cada um com a sua trajetória, todo reconhecimento, merecimento, logicamente. E você vai mandando aí a sua mensagem, destacando. Oi, tô ligadinho, acompanhando aqui o Sintonia nessa tarde de chuva. E aí, na sua localidade continua chovendo também? Por aqui a chuva tá caindo mansamente, né? E o importante é que a gente observa aí que a natureza vai renovando, né? E sempre a melhor expectativa. Hoje vamos falar sobre o mineiro Ivan Ângelo. Ele, um jornalista, cronista e romancista brasileiro, reconhecido por seus contos e pelo romance A Festa. Ivan Ângelo nasceu em Barbacena em 4 de fevereiro de 1936. Segundo ele, nasceu por acaso em Barbacena, já que o pai era militar e se deslocava com frequência a trabalho. Em 1936, o escritor Ivan Ângelo mudou-se, ainda criança, para Belo Horizonte, de onde são suas recordações mais antigas, como as da época da Segunda Guerra, um tempo de racionamentos, escassez e tensões. Estudante do Colégio Anchieta, desde cedo formou gosto pela leitura, o que em poucos anos acabou gerando outra afeição pela escrita, que também nunca abandonou. Ativo participante da vida cultural da capital mineira, ele, Ivan Ângelo, acabou se enturmando com um grupo de amigos que mais tarde ficou conhecido como a Geração Complemento, por haver editado uma revista do mesmo nome. No time, Silviano Santiago, Heitor Martins, Ezequiel Neves, Teotônio dos Santos Júnior, entre outros. A particularidade da geração, como mais tarde refletiria Ivan, é que ela era transdisciplinar e não exclusivamente literária, chegando a incluir gente do teatro, como João Marx, né, e Carlos Gromer, da dança, como Klaus e Anjo Viana, e das

0: artes visuais como alguns dos primeiros alunos de Guignard. Assim, logo dedicado ao jornalismo e à literatura, Ivan lançou em 61 o destaque especial para a sua obra, trazendo aqui para você, em parceria com Silviana, a coletânea de contos Duas Faces, editada pela Itatiaia dos irmãos Edson e Pedro Paulo Moreira. Não pararia mais, transferindo-se para São Paulo em 65, convidado para trabalhar no recém-fundado Jornal da Tarde, que fez história na imprensa brasileira. Ivan lançou em 76 seu livro, até hoje mais comentado, Romance à Festa, que completa meio século em 2026 e vai ganhar uma nova edição pela editora gaúcha Arquipélago. É considerado uma das mais importantes obras da década de 70, período que viu surgirem ou se firmarem nomes como Antônio Calado, Inácio de Loyola Brandão e Rubem Fonseca. Tido como um dos livros mais contundentes contra o estado de coisas instalado no país, não se limitou a denunciá-lo, trazendo também notáveis inovações no campo formal e da linguagem. Autor de outros romances, mais recente é o ótimo Vida ao Vivo e coletâneas de contos. Ivan brilhou igualmente como cronista, escreveu na revista Veja por quase duas décadas e chega aos 90 anos em plena vitalidade, preparando novas publicações e sendo reconhecido como um dos mais importantes escritores do país. Está aí para você, portanto, mineiro de Barbacena, Ivan Ângelo. Já comemorou aí os seus 90 anos e continua na ativa, né? Ele que nasceu em Barbacena em 4 de fevereiro de 1936. Romancista, cronista e também jornalista. Para você, histórias de mineiros e mineiras. E nós contamos tudinho por aqui.
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0: Convidado hoje traz uma dupla aqui das Minas Gerais para você aumentar o volume do radinho, também indicar a música que você está afim de ouvir com César Menotti Fabiano, 1:05.

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1: Com você no Sintonia e hoje com a dupla César Menotti e Fabiana aqui na Manhuaçu. Que legal, hein? É nesse ritmo gostoso, essa chuvinha branda caindo. Essa dupla é uma das pioneiras do sertanejo universitário, formada pelos irmãos César Menotti da Silva e Fabiano José da Silva. Agora a música

E assim hoje, César Menotti e Fabiano em destaque, essa dupla que realmente conquistou o Brasil, né? Formada pelos irmãos César Menotti da Silva e Fabiano José da Silva. E assim a história da dupla, da família, lembra, o casal Euzy Menotti e Antônio José da Silva, conhecido como Toninho do Ouro, viajou por muitos anos. Em Califórnia, interior do Paraná, tiveram os dois primeiros filhos, Fábio e Fabiano José. Antônio, que trabalhava com madeira, interessou-se pela região de Sinop, para onde foi um tempo depois. E durante passagem por Itapira, interior de São Paulo, Euzy deu à luz ao filho caçula, César Menotti, em 82. Já em 84, voltaram a Minas Gerais, terra natal de Toninho, e local de criação dos três irmãos. Por incentivo do pai, iniciaram a carreira como um trio, mas tornaram-se uma dupla após a saída de Fábio. Em Ponte Nova, aqui nas Minas Gerais, César e Fabiano ouviram a vitrola que seu pai ligava pouco antes de ir ao garimpo. E agora? É Rui que dói. Moi 14 é o convidado do dia na Mãe Uaçu FM 106,9.

0: E aí, você ligadinho, vamos em frente, conferido agora 1:17, hoje César Menotti, Fabiano, no convidado do dia.
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com a dupla César Menotti e Fabiane. Muita gente, às vezes, pensa, né? Eu já ouvi falar que a dupla é mineira. Não, a dupla não é mineira, tá? César, que nasceu em Itapira, que é interior de São Paulo, né? E o Fabiano, que nasceu lá na Califórnia, interior do Paraná, tá? Então, eles moraram um tempo em Belo Horizonte, moraram em Ponte Nova, tá? Por isso, às vezes, essa identificação. E Ponte Nova, principalmente, que eles começaram aí os primeiros contatos com a música também. Vamos conferindo agora, 1h19. Imploro.

Sintonia você, César Menotti, Fabiano, uma trajetória muito legal, né? Para você estar aí conferindo um pouco da história da biografia. Em 2005, após fechar contrato com a gravadora Universal Music, a dupla lançou CD e DVD Palavras de Amor ao Vivo, gravado em Belo Horizonte, no Café Cancún. A obra inaugurou uma nova fase na carreira da dupla. A mistura de moda de viola, música sertaneja e pop emplacou hits como Leilão, que você acabou de ouvir, uma regravação da banda Gatinha Manhosa, como Um Anjo, que você também ouviu há pouco, regravação de Zezé de Camargo e Luciano, Caso Marcado, Mensagem para Ela e Bom Também. O CD vendeu mais de 300 mil cópias e o DVD mais de 160 mil cópias, conferindo a dupla o título de CD e DVD sertanejos mais vendidos de 2006. E agora com a participação da dupla Ícaro e Gilmar. Mensagem para ela.

E aí, gostou, amigo seu, César Menotti Fabiano? Obrigado, já quase obrigado. Encerrando aqui o nosso convidado de hoje. E a dupla continua nativa, né? Realizando shows, celebrando aí mais de 20 anos de carreira com a turnê comemorativa e projetos recentes. Para você, hoje nós trouxemos um pouco aí da dupla César Menotti Fabiano. E essa aí, também bem indicada pelo ouvinte hoje, tá chorando porque...

E assim hoje, César Menotti Fabiano, essa música, muito legal a letra, hein? Tá chorando por quê? E esse trechinho que lembra, se você tem um Deus que cuida de você e jamais te esqueceu, ele sabe de tudo o que você está passando e mandou te dizer que ele está cuidando. Amém, não é isso? Um abraço especial para você que é fã da dupla César Menotti Fabiano. Assim encerra o convidado de hoje, Compaixão Mineira. Na segunda-feira, tem um novo convidado.

0: Hoje nós tivemos César Menotti Fabiano no convidado. Na segunda-feira tem um novo convidado e você pode participar, pode indicar aí o seu cantor, sua cantora, ou o grupo musical que você gosta, a dupla, o trio. Fique bem à vontade.
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0: E assim nós vamos destacando para você aqui na Manhã Azul FM 106,9 as dicas aí para a saúde, tá? E hoje vamos falar sobre aqueles chás que ajudam a aliviar a ansiedade. Aí o povo que anda ansioso nos últimos tempos, né?

0: Nossos antepassados já usavam chás para ansiedade, estresse e depressão. E o que talvez você não saiba é que existem evidências disponíveis, derivados de estudos que investigam os efeitos de diversos chás sobre a melhora do sono para acalmar palpitações e relaxar. Alguns compostos contidos no chá, segundo pesquisas, sugerem ter o potencial de auxiliar na prevenção da depressão ou ainda no tratamento, agindo como um complemento às terapias estabelecidas. Vamos conferir alguns chás que podem ajudar e aliviar-se a ansiedade, tá? O chá preto ou verde camélia é o conhecido também como chá da Índia, chá verde, banchá. Acredita-se que os efeitos anti-ansiolíticos deste chá são derivados da teanina, que é um aminoácido. Seus benefícios também se estendem à proteção dos neurônios contra agentes neurotóxicos, acontecem pela melhora da cognição, do humor e da promoção do relaxamento. Aí, uma porção de 250 ml de chá verde, preparado sob as condições de infusão recomendadas, e fornece aproximadamente de 8 a 30 miligramas de teanina. Chá de lavanda, lavândula. Estudos clínicos mostram que o consumo do chá de lavanda pode reduzir os níveis de depressão, ansiedade, e por ser barato e acessível, sugere-se que seja utilizado como tratamento complementar à redução da ansiedade e da depressão. Pesquisadores, em um estudo de 2010, descobriram que o Celexan, uma preparação oral de cápsulas de lavanda, foi tão eficaz quanto o lorazepam em adultos. Assim, o chá pode preparar da seguinte forma, né? O chá de lavanda, usando de 1 a 2 colheres de sopa de folhas ou flores secas inteiras para cada xícara de água fervente. Deixe a infusão por 10 a 15 minutos e use uma infusão de chá ou coe antes de beber. Também a indicação para ansiedade é o chá de camomila, um estudo de 2016. Assim, se descobriu que o uso prolongado de extrato de camomila reduziu de forma importante os sintomas moderados a graves do transtorno de ansiedade generalizada. No entanto, isso não impediu a ocorrência de sintomas futuros. A forma mais comum de tomar a camomila é na forma de chá, que algumas pessoas bebem de 1 a 4 xícaras por dia. Para fazer o chá de camomila, simplesmente coloque um saquinho de chá de camomila ou flores de camomila em água quente por 5 a 10 minutos. Tá aí para você algumas dicas sobre o uso de chá para minimizar a condição da ansiedade, né? Aliviar a ansiedade, tá? Para você, se quiser essas dicas, outras que nós estaremos trazendo em uma próxima oportunidade também, tá? Nós estaremos assim disponibilizando para você. É só mandar mensagem aí pelo WhatsApp da Mãe Uaçu.
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0: Ligatinho com a mãe, o Ossu, então deixa seu recado. Nesse ritmo muito especial. Para você que está aí ligadinho, essa é a dica. Vamos lá, confira.
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0: Aí, deixa o recado, destaque o seu abraço, manda o seu alô.
2: Oi, Moreira Lobos, opa. Bom dia, boa tarde,
0: boa
2: tudo
0: tarde.
2: Bem?
0: Boa tarde, tá tudo bem?
2: Tô aqui ouvindo o seu programa, fazendo sim. Almoço.
0: Ah, aí
2: e
0: é
2: aqui
0: bom,
2: no
0: hein?
2: Mirim tá chovendo pra caramba, hein? Nossa, mãe, mas graças a Deus, tá uma chuva abençoada. Chico Rei Paraná, se for possível.
0: Sim.
2: Pode ser sua escolha, feliz pro meu esposo Arez, para o meu filho Evo, Bruno, Ana Arrúnia. E para todos os ouvintes, também para você, tá? Sua equipe. Ótima tarde, bom trabalho, fica com Deus.
0: Valeu, abraço para você e todos aí. Mãe Umirim, uma alusão muito especial, tá? E um abraço também vai para a Dona Margarida, destaque. Hoje é o meu aniversário, Moreira. Tô ligadinho aqui em Palmeirinho. Um abraço para vocês aí, tá? Parabéns, Dona Margarida. Todos que estão aí comemorando esse dia tão especial. Tem tudo a ver. Chico Rei Paraná, enquanto a chuva cai.

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1: E assim nós vamos em frente, com você que vai se ligando.
2: Boa tarde, Moreira. Opa. Lopes, aqui é o Simar Pereira, São João do Manhuaçu.
1: Fala, Simar.
2: E eu vi a música do Jander Ondi, Não Se Vá. Oferecer a todos que estão na sintonia da FM 106.9, a maior e melhor. Um abraço a todos vocês, fiquem com Deus, um ótimo final de semana a todos.
1: Aí, valeu, bom final de semana. E aí, São João, com chuva também, conta aí, tá? Alô, Vera, da comunidade do Zadão, ligada. Oi, Moreira, a fim de mandar um abraço para meus filhos, Regiane, Adriane, Natália e Cleiton Gomes. Esposa, né, do Cleiton, é o Sérgio. Genros, Vanderlei e Mike, obrigado, tá? Falei o nome de todo mundo, a sequência aqui que, né, aí você mandou aqui. Os filhos, Regiane, Adriano, Natália, Cleiton Gomes e esposa, Sérgio, Genros, Vanderlei e Mike, tá certinho? Abraço, Vera, vamos com Frank Aguiar, Não Se Vá.

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5: São 2 horas na Manhuaçu, agora vem chegando a Igreja Viva e a comunicação do Padre Rafael Henrique. 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
7: Olá, meu querido irmão, minha querida irmã, está no ar o nosso Igreja Viva, este momento em que nós nos encontramos para fazer uma leitura de um documento da Igreja. Lembrando que estamos no sábado, fim de semana, momento em que nós nos preparamos para as nossas atividades eclesiais. Portanto, logo mais estaremos reunidos em comunidade para a celebração da Santa Missa, celebração da Palavra. Que Deus nos ajude, que nós possamos nos comprometer em uma vivência comunitária, uma vivência mais profunda com a Palavra de Deus, com a Eucaristia, que nós possamos a cada dia, em cada momento, buscar esta vivência da nossa fé, essa vivência eclesial. Este momento da Igreja Viva, fazemos então a leitura da exortação apostólica pós-sinodal, Verbum Domini do Santo Padre,

Bento XVI, sobre a palavra de Deus na vida e na missão da igreja. Estamos nessa exortação apostólica, na leitura do número 91, na sua segunda parte, que vai nos dizer o seguinte: com efeito, o que a igreja anuncia ao mundo é o logos da esperança. O homem precisa da grande esperança para poder viver o seu próprio presente. A grande esperança que é aquele Deus que possui um rosto humano e que nos amou até o fim. Por isso, na sua essência, a igreja é missionária. Não podemos guardar para nós as palavras de vida eterna que recebemos no encontro com Jesus Cristo. São para todos, para cada homem, cada pessoa do nosso tempo, quer o saiba, quer não, tem necessidade deste anúncio. Oxalá o Senhor suscite entre os homens, como nos tempos do profeta Amós, nova fome e nova sede da palavra do Senhor. A nós cabe a responsabilidade de transmitir aquilo que, por nossa vez, tínhamos por graça recebido. Muito bem, meus queridos irmãos, minhas queridas irmãs, aqui, então, no número 91, aquilo que nós recebemos, nós temos, então, por obrigação, anunciar e proclamar. O mais interessante neste número 91 é que a palavra de Deus na vida e na missão da igreja é uma missão que se perpetua. Quer dizer, nós recebemos a palavra de Deus e somos, ao mesmo tempo, receptores e transmissores dessa mesma palavra. Então, nós temos como que quase que uma obrigação de transmitir essa palavra do Senhor. Nós somos aqueles que são convidados, missionários, enviados a transmitir essa mesma palavra. Portanto, assumamos este nosso compromisso de fazer com que a palavra de Deus se perpetue no meio dos nossos irmãos, levando, assim como nos diz o número 91, um Deus de esperança, um Deus de amor, no qual os nossos irmãos estão tão necessitados nos tempos atuais. Que Deus abençoe imensamente você, abençoe o seu fim de semana. Um grande abraço, fiquem com Deus e até o nosso próximo Igreja Viva.

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2: A primavera é uma estação linda e cheia de vida, mas também pode trazer alguns desafios em termos de cuidados pessoais e bem-estar. Aqui estão algumas dicas. Cuide da sua pele. 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Use produtos mais leves e hidratantes. Limpe o rosto regularmente para remover o acúmulo de sujeira e células mortas. 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

O seu sábado mais que especial. Enquanto a chuva cai, nós vamos com Menos é Mais. 2 horas e 10 minutos. Essa é uma vantagem.

0: Isso aí, inconfundível, Tim Maia, Como a Onda, em destaque pra você daqui a pouquinho, eu tenho toques e dicas.
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1: Maravilha, hein? No sábado nós temos a oportunidade de conferir algumas dicas também para a saúde através da participação da nutricionista Ariel Marim, que sempre preocupada aí com a qualidade de vida, com a saúde de forma mais especial aí voltado para as mulheres, mas num todo, né, que você possa estar conferindo e colocando em prática as boas dicas.
2: Muito boa tarde a você, ouvinte do Sintonia da Tarde. Hoje no Toques e Dicas, vamos falar um pouquinho sobre o trabalho que o nosso corpo faz. E ele não faz um trabalho contra você, tá? Então quero começar essa conversa com uma frase que talvez seja o principal ponto, à primeira vista, que parece ser difícil de acreditar, né? Mas eu gostaria que você me acompanhasse até o fim dessa participação para tirar qualquer tipo de conclusão. E a frase é essa: ó, o seu corpo, ele nunca trabalha contra você. Talvez, ao ouvir isso, você tenha pensado: como assim, Nutri? Se o meu corpo colaborasse comigo, né? Eu não estaria acima do peso, ou talvez, se ele estivesse do meu lado, eu não sentiria tanto cansaço, ou ainda, então, por que que eu sinto tanta vontade de comer doce? Por que a minha ansiedade aumenta justamente quando eu estou tentando me cuidar? Essas perguntas fazem sentido, porque durante muitos anos nós aprendemos a enxergar o corpo como um adversário. Parece que existe uma luta constante de um lado para o outro, né, através da nossa vontade, até mesmo do nosso organismo, que insiste em fazer tudo o contrário. Então, é algo que eu sempre escuto aqui. Então, mas será que isso mesmo acontece? Tá? E eu quero convidar você a imaginar uma situação. Pense comigo, né? Uma cidade que enfrenta uma grande crise, né, de falta de água. Os reservatórios, eles estão baixos, a previsão de chuva é pouca. E que aí a gente vai perguntar, o que a administração...

0: sempre fez, né, com relação a isso. Então, ela começa a economizar água, reduz o consumo, cria medidas de proteção e algumas pessoas ficam irritadas. Acham que aquilo está atrapalhando a rotina delas. Mas a intenção nunca foi dificultar a vida de ninguém. A intenção sempre foi preservar o que é essencial. E o nosso corpo, ele funciona da mesma maneira. Quando ele percebe que alguma coisa não vai bem, ele começa a tomar decisões para proteger a vida. Se você passa por um período de muito estresse, ele libera substâncias para ajudar você a enfrentar aquela situação. Então, se você dorme pouco, durante muitos dias, ele tenta compensar de forma que consegue se regular. Mas, se você vive num estado de alerta o tempo todo, ele vai poupar ali energia. Então, tudo isso é uma tentativa de adaptação, não de sabotagem. E eu vou dar um exemplo muito simples. Quando você está com muito calor, você transpira. Você não escolhe transpirar. O corpo faz isso sozinho. E por que que ele faz? Porque ele protege você do superaquecimento. E agora imagina, né, que alguém dissesse: que absurdo, meu corpo está me sabotando. Eu não quero, né? Ou eu não queria suar. Parece como que não faz sentido. E o suor, ele é um problema. Ele é uma solução criada pelo nosso organismo. Mesmo acontecendo quando você ali não quer. Tá certo? Então, por isso que eu falo, a resposta do nosso sistema imunológico, ela sempre vai mostrar que o nosso organismo está reagindo a alguma coisa. E agora eu quero trazer uma lógica muito simples, tá? E que é algo que gera muita culpa. Porque a vontade intensa ali de comer, né? Quando as pessoas falam comigo, falam dessa forma, aquela seguinte frase: eu estrago tudo porque eu não consigo controlar a fome. Mas eu te faço uma pergunta, mas será que toda fome é falta de controle? Ou será que em alguns momentos ela está te pedindo algo? Então, assim, eu gostaria muito que você pensasse comigo durante esse período, durante esse dia, o que está levando ao seu corpo a alguns sinais e sintomas ou algumas descompensações, até mesmo em comer em excesso, tá? E assim, nós vamos construindo algo para a vida. Nós vamos construindo algo que vai gerar qualidade de vida por um longo período, tá? E assim, nós vamos construindo uma nutrição consciente e inteligente para a vida.
1: Que ótimo, hein? Tá aí, portanto, as orientações, as dicas com Ariel Mayrink e esse despertar. É só colocar em prática, hein? Vamos agora com a receita destaque da semana. Esse sorvete deu o que falar, tá? Muita gente pediu essa receita e o chefe Eliassi Fernandes foi muito feliz, né, por trazer a receita de milho verde e realmente o resultado é o melhor. E se você não pôde acompanhar durante a semana, confira como o destaque da receita para você a partir de agora.
2: Boa tarde, ouvintes do Toques e Dicas. A nossa receita de hoje é sorvete de milho. Então, caneta e papel na mão para anotar aí os nossos ingredientes. Uma lata de milho verde escorrido, uma lata de leite condensado, uma lata de leite, aquela que você usa do leite condensado, vazia para medir, tá bom? No copo do liquidificador, bata o milho, o leite condensado e o leite por 2 minutos na velocidade máxima. Desligue e adicione o creme de leite e a baunilha. Bata novamente até ficar homogêneo. Coloque o creme em forma própria para sorvete e leve ao freezer por 24 horas. Perfeito para esse verãozão que está chegando aí e muito saboroso. Até o nosso próximo encontro, se Deus assim nos permitir. E um beijo repleto de sabor.
1: Valeu, Eliacir, tá aí uma receita prática, fácil e com um resultado melhor ainda, tá? É o sorvete de milho para você, pode aproveitar, né? A gente percebe aí que o milho verde volta a circular, né? Tendo essa oportunidade aí em alguns mercados e também ele citou, né, que pode utilizar aí aquele milho que você compra em conserva e só seguir a receita. Quer receber? Quer preparar essa receita? Pode pedir aí, pode mandar suas solicitação através do WhatsApp da Mãe Uaçu.

0: E a banda mineira, Jota Quest, destaque pra você fácil. E a hora, gente, conferida agora, são 2h34.
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0: E aí, vamos em frente com você, ligadinha aqui pela Manhuaçu FM. E aí, Moreira, ligadinha, acompanhando aqui em Martins Soares. Quem mandou a mensagem é a Juliette. Oi, Juliette, abração pra você todos aí, Martins Soares.
3: Ô, Moreira, tô dirigindo, fazendo uma rapadura Marinho, mais ou mais Marinho, minha esposa. Pediu uma música do Guilherme Silva, isso é Marinho, minha esposa, com o Batenori, com o Zé Henrique, que a gente tá dirigindo, ajudando nós.

0: com a terrinha, viu? De noite, a gordinha terrinha tá chovendo. E o pau tá quebrando.
1: É, a chuva tá caindo, né, Cláudio? Um abraço pra você, obrigado aí pela participação, tá? É, vamos que vamos, hein? Não pode parar nesse clima.
2: Ô, Moreira, boa tarde. Só
1: fala comigo. Não,
2: já participei, mas você perguntou se tava chovendo.
1: Ah.
2: Aqui nos Adão tá chovendo, São João, tá uma chuvinha boa, chovendo bastante, graças a Deus.
1: Chuva mais branca.
2: Bênção de Deus pelas plantas, né?
1: Isso. A natureza agradece, né, ô Vera? Essa manifestação aí através da chuva, ô coisa boa, e a qualidade do ar, hein? Espetacular. Agora são 2h37, Rick Renner, baby. Daqui a pouquinho, informações do esporte. Hoje tem jogo pelo Brasileirão, sabia? Sabia?

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4: E vamos juntos com você. Nesse ritmo gostoso, agora tem Joana e Kel Smith, A Vida Virou Paixão.

0: Uma tarde de sábado, primeiro final de semana do mês de outubro, e nós vamos em frente, lembrando para você, amanhã, dia das eleições 2026, bem cedinho, a nossa equipe já vai estar de prontidão, tem o Jornal Regional Especial Eleições, tá? Já a partir das 7 horas da manhã, para você ficar antenado, ter todas as informações no decorrer do dia, toda a nossa equipe mobilizada, e a partir das 17 horas, aí o momento da apuração, nós estaremos com a equipe da Mãe Uaçu FM, da Nova FM, com essa transmissão para você direto do nosso estúdio TV Tribuna, levando toda a movimentação no decorrer do dia e também já o levantamento, pesquisa, boca de urna, também levando para você os boletins de urna e o momento decisivo, né? Também da contagem dos votos, tá? Os eleitos, não eleitos, tudo isso é só ficar ligadinho aqui pela Mãe Uaçu. A gente conta tudo.
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2: E vamos aqui falando do jogo treino da seleção brasileira. É um amistoso aí com a Índia, né? A goleada 4-0 lá no Salt Lake Estádio em Calcutá. O jogo foi marcado por amplo domínio do Brasil, que não sofreu nenhum susto no decorrer do jogo. Estevão foi o grande nome do primeiro tempo, contribuindo com um gol e uma assistência para Pedro marcar. Na segunda etapa, ainda sem muito ímpeto ofensivo, o Brasil teve mais posse de bola e contou com o destaque de Samuel Lino, marcando duas vezes. No decorrer do confronto, o Brasil optou por ter mais a bola sem acelerar muito a partida e priorizar as mudanças para dar minutagem aos jogadores do banco. Apesar da superioridade do placar, a seleção não conseguiu transformar o controle da partida em números ofensivos e criou pouco no decorrer do duelo. As oportunidades criadas, principalmente por Estevão no primeiro tempo e Samuel Lino no segundo, o Brasil conseguiu chegar aos gols contando com falhas dos dois goleiros indianos que atuaram no jogo. A goleada marca o fim dessa data FIFA para a seleção brasileira, que empatou um jogo contra a Austrália, venceu outro e superou a Índia neste último amistoso. E com gol nos minutos finais, o Ceará venceu o Avaí por 1-0 neste sábado na Ressacada pela 31ª rodada da Série B do Campeonato Brasileiro, em uma partida equilibrada. Renzo Lopes marcou o gol da vitória alvinegra aos 50 minutos do segundo tempo e o Leão ainda lamentou dois gols anulados por impedimento. O Vozão chega a 39 pontos, fica a 9 do Z4, enquanto o time catarinense fica com sua situação ainda mais complicada. Vou falar na Série B, né? Essa movimentação aí com a 31ª rodada, que teve início desde a última quinta-feira, em que o Atlético perdeu em casa para o Sport 2-1, Novo Horizontino 3-0 no Goiás. Ontem o São Bernardo bateu o CRB por 3-1. O Londrina perdeu em casa para o Criciúma por 2-0. Juventude 3-0 no Operário do Paraná, Fortaleza e Náutico 1-1. Hoje, 16 horas, tem Atlético Goianiense e América Mineiro. América está rumo aí à terceira divisão, quem diria, né? Situação complicadíssima do América. E o jogo, portanto, hoje às 16 horas. O Cuiabá joga com a Ponte Preta às 17 horas na Arena Pantanal. E ainda hoje às 18h30 nós vamos ter o Botafogo de São Paulo enfrentando o Vila Nova. O momento aí da Série B tem o Juventude com 56, Vila Nova 54 e Novo Horizontino o terceiro colocado 54, Criciúma 53, Fortaleza 53 e Atlético Goianiense 49. Na zona de rebaixamento, bem complicada a situação, o Avaí tem 30 pontos, depois o Londrina 28, o América Mineiro quase que rebaixado com 17 pontos em 30 jogos. O América venceu apenas 4 partidas. E a Ponte Preta é lanterna, com 13 pontos apenas, e em 30 jogos venceu apenas 3 partidas. E o Atlético Mineiro enfrenta o Bragantino hoje, às 18h30, em Belo Horizonte, na Arena MRV, em partida atrasada da 21ª rodada do Campeonato Brasileiro. E assim, com o destaque, o Atlético vem de empate no Brasileirão 1-1 com a Chapecoense em casa, em jogo disputado antes da pausa do campeonato para a data FIFA.

0: O time garantiu ainda classificações às semifinais da Copa do Brasil e da Sul-Americana antes da parada. No Brasileiro, o Atlético ocupa a sétima colocação com 40 pontos. Se conseguir uma vitória neste sábado, a equipe ficará a 3 pontos do G5, a zona de classificação à Conmebol Libertadores de 2027. O Bragantino está a 3 jogos sem vencer no Brasileirão. A última rodada foi derrotado por 2-1 pelo Flamengo no Maracanã. Os últimos resultados deixaram a equipe na décima colocação com 36 pontos. O time quer retomar o caminho das vitórias para voltar a se aproximar da zona de classificação para Libertadores, meta da equipe no campeonato. E assim, com destaque para você aqui pela Mãe Iguaçu, essa movimentação aí, portanto, só lembrando que nós tivemos ontem o Santos vencendo o São Paulo por 2-1, brilhando aí o Gabigol. Né? Agora, na verdade, o Atlético Mineiro foi para a oitava colocação e o Santos ocupando a sétima colocação. Se o Atlético, de repente, empatar hoje, pode estar ocupando a sétima colocação. Se vencer aí, com mais tranquilidade, a sétima colocação de volta. Vamos aí, conferindo. Agora são 2 horas mais 53 minutos.
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1: E assim nós vamos em frente com você aqui pela Manhuaçu FM 106,9. A consagração à Nossa Senhora Aparecida, aos sábados, na voz do saudoso Padre Vitor Coelho de Almeida.

Maria Santíssima, que em vossa imagem milagrosa de Aparecida espalhais inúmeros benefícios sobre o Brasil. Eu, embora indigno de pertencer ao número dos vossos servos, mas desejando participar dos benefícios da vossa misericórdia, prostrado a vossos pés, consagro-vos o entendimento, para que sempre pense no amor que mereceis. Consagro-vos a língua, para que sempre vos louve e propague a vossa devoção. Consagro-vos o coração, para que depois de Deus vos ame sobre todas as coisas. Recebei-nos, ó Rainha incomparável, no ditoso número dos vossos servos. Acolhei-nos debaixo da vossa proteção. Socorrei-nos em nossas necessidades espirituais e temporais, e sobretudo na hora da nossa morte. Abençoai-nos, ó Mãe Celestial, e com vossa poderosa intercessão, fortalecei-nos em nossa fraqueza, a fim de que, servindo-vos fielmente nesta vida, possamos louvar-vos, amar-vos e render-vos graças no céu. Por toda a eternidade, assim seja.

pela intercessão de Nossa Senhora Aparecida, Rainha e Padroeira do Brasil, a bênção de Deus Onipotente, Pai, Filho e Espírito Santo, desça sobre vós e permaneça sempre. Amém.

vossas mãos, rogai por todos nós, vossos filhos, meus irmãos. Estenda a mão para Nossa Senhora agora.

0: E aí, conferindo a hora certinha, agora 3 horas mais 15 minutos, o momento da consagração e as músicas marianas em destaque pra você.
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0: Caminhar sem jamais desanimar. Uma das maiores demonstrações de força que alguém pode oferecer à própria vida. Na verdade, nem todos os dias são fáceis, não é mesmo? Haverá momentos em que o cansaço vai parecer maior que a esperança. As dificuldades tentarão roubar a alegria e os obstáculos farão surgir a vontade de desistir. No entanto, é justamente nessas horas que descobrimos que a verdadeira vitória não pertence apenas a quem alcança rapidamente os objetivos, mas àqueles que continuam caminhando, mesmo quando os passos se tornam lentos e pesados. Desanimar é um sentimento humano. Mas permanecer desanimado é uma escolha que podemos vencer. Sempre haverá motivos para continuar. A família que acredita em nós, os sonhos que ainda não foram realizados, as pessoas que precisam do nosso exemplo e, acima de tudo, a certeza de que Deus nunca abandona aqueles que confiam em sua providência. Quando a força parecer

Ser pequena, lembre-se de quantas batalhas você já superou. De quantas vezes a esperança renovou seu coração quando tudo parecia perdido. E assim, jamais permita que as palavras negativas, as críticas ou mesmo as decepções façam você abandonar aquilo que Deus colocou em seu coração. As maiores conquistas da vida quase sempre exigem paciência, persistência e confiança. Continue fazendo o bem, cultivando a esperança e acreditando que cada esforço será recompensado. O futuro pertence àqueles que não deixam o desânimo vencer a vontade de seguir em frente. Que a novo amanhecer, você possa renovar sua coragem, fortalecer a sua fé, escolher caminhar com esperança, mesmo quando o horizonte parecer distante. Continue dando um passo de cada vez. Deus conhece a sua história. Vê cada luta silenciosa e recompensa aqueles que permanecem firmes. Caminhe sem jamais desanimar, porque toda jornada vivida com fé, perseverança e amor sempre conduz a um destino de paz, crescimento e realização.

Sintonei você, assim nós tivemos Carl Simon aqui na Mãe Uaçu. Demais essa música, hein? Complementando a mensagem de otimismo de hoje. Gostou? Quer a mensagem? Pode receber aí pelo WhatsApp, tá? É só mandar a sua solicitação e receber na mesma hora.

0: E a deixa é sempre essa, hein? Caminhar sem jamais desanimar. Siga em frente!
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2: Então, vamos lá tirar a sua dúvida antes de qualquer situação de compartilhar, né? Mesmo buscar aí, fazer consultas e ter a resposta que não é a correta, tá? E nós vamos trazer sobre as eleições de amanhã, né? Já que neste domingo eleitores de todo o país vão às urnas para escolher os seus representantes nas eleições de 2026. E com a movimentação para chegar aos locais de votação, surge aquela dúvida, que é muito comum. Afinal, pode dar carona para alguém votar? Aí, o fato ou fake para tirar a sua dúvida. Dar carona para alguém votar não é proibido em qualquer circunstância, mas a legislação eleitoral estabelece restrições para impedir que o transporte de eleitores seja usado para influenciar o voto. A regra vale entre o dia anterior, ou seja, já a partir de hoje, e o dia seguinte ao pleito e prevê algumas exceções. Segundo a lei número 6.091/74, é permitido usar veículo particular para o proprietário exercer o próprio voto e transportar membros de sua família. A mesma lei também autoriza o funcionamento de coletivos de linhas regulares, não fretados, e o serviço normal de veículos de aluguel sem finalidade eleitoral. Na prática, portanto, dar carona a um familiar para votar é permitido. Já o transporte de eleitores por candidatos, partidos ou terceiros com finalidade eleitoral é proibido. Táxis e carros de aplicativo, por exemplo,

0: exemplo, podem continuar trabalhando normalmente. O que a lei impede é o uso de veículos para transportar eleitores de maneira irregular, especialmente quando o deslocamento está ligado a uma candidatura ou partido. A legislação determina que a Justiça Eleitoral organize o transporte gratuito de eleitores residentes em zonas rurais. Quando os veículos públicos não são suficientes, particulares podem ser requisitados para prestar o serviço. Também é proibido a candidatos, partidos ou qualquer pessoa fornecer transporte ou refeições a eleitores da zona urbana. Em áreas rurais, a oferta de alimentação, quando indispensável pela falta de recursos, é responsabilidade da própria Justiça Eleitoral. O descumprimento das regras de transporte e alimentação previstas na lei configura crime eleitoral. Para quem viola as proibições estabelecidas nos artigos 5º, 8º e 10º, a pena prevista é de 4 a 6 anos de reclusão, além de 200 a 300 dias multa. Assim, a questão não é simplesmente se uma pessoa pode ou não levar outra para votar. A diferença está na finalidade e na forma do transporte. Uma carona particular para um familiar é permitida, enquanto o transporte irregular de eleitores pode configurar crime eleitoral.
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1: Eu hoje tenho uma música muito legal, tocou muito, marcou gerações. Bob Dylan.

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3: E assim chegamos ao final de mais um encontro aqui pela Manhuaçu FM 106,9 no seu sabadão, sábado de chuva. Maravilha, hein? Vamos em frente, deixando abraços, saudades. E amanhã na programação especial aí, por motivo das eleições 2026, melhor cobertura pela Manhuaçu, nós estaremos de volta já na programação a partir das 17 horas, com toda a nossa equipe na apuração das eleições, toda a movimentação, tá? E desde cedinho, a partir das 7 horas, a nossa equipe de prontidão com o Jornal Regional Especial Eleições e no decorrer da programação todas as informações do dia. Um grande abraço, espero por você, tá? Fique ligadinho e continue aí na Manhuaçu, porque vem chegando o Roberto Carlos com o seu momento muito especial. Depois, o sertanejão da Manhuaçu com o Robert Giovanni. Grande abraço, abençoado final de semana. Tchau, gente.

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6: Alô, Manhuaçu, alô, região, alô, Minas, alô, Brasil, está no ar mais um Sertanejão pelas ondas amigas da Rádio Manhuaçu em 106.9 FM. Você ficou muito bem acompanhado com Moreira Lopes até agora há pouco no Sintonia da Tarde. E a partir de agora é com a gente, eu sou o Robert Giovanni e com muito prazer te faço companhia aqui no Sertanejão com o melhor da música sertaneja clássica, raiz, tradicional. Vamos juntos até logo mais às 19 horas deste sábado, dia 3 de outubro de 2026, tarde chuvosa de sábado, né? Bom para ficar em casa acompanhando o sertanejão. E estamos na fase da lua minguante, a estação é primavera, já se passaram 276 dias de 2026, restando 89 para 2027. Terminando hoje a 26ª semana do Tempo Comum, a igreja celebra neste sábado os santos André de Soveral, Ambrósio, Francisco Ferro e companheiros, Maria Josefia, Emile de Villeneuve. Hoje é dia do cirurgião dentista latino-americano. E na liturgia do sábado tem a seguinte passagem no Evangelho de São Lucas: mas não vos alegreis que os espíritos se vos submetem. Alegrai-vos antes, porque vossos nomes estão escritos nos céus. Lucas capítulo 10, versículo 20. E o Papa Francisco disse assim um dia: o amor de Deus é a razão fundamental de toda a criação. Daqui a pouquinho, participações a partir das 5. Você nos ouve pelo radinho tradicional e também pela internet no site manhuaçufm.com.br e pelo nosso aplicativo. 4 horas e 3 minutos. Nós abrimos com o trio Chaparral. Estou enrabixariado.

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1: Quatro horas e nove minutos.
2: Juntos agora, mais ou menos pelo quilômetro 45. Vem com a gente.

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2: As melhores músicas sertanejas pra você. 4h19. João Paulo e Daniel, Eu Me Amarrei.

0: Emerson e Soraya, Felicidade Voa.
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0: E como é que tá o tempo, hein? Como é que fica o tempo nessa tarde, nessa noite e amanhã, de acordo com a meteorologia? Nós estamos agora com 19 graus no centro da cidade, a temperatura aqui do centro, 19 graus. Chove, né, nesse momento, aquela chuva fininha, aquela que molha a terra, né? E a previsão do tempo para essa tarde indica continuidade do tempo severo e chuvoso para o restante deste sábado, com uma melhoria gradual ao longo do domingo. Como a cidade registrou fortes temporais e pontos de alagamento nos últimos dias, e a atenção deve ser redobrada. Céu permanece nublado, com pancadas de chuva e trovoadas. Temperatura máxima deve ficar na casa dos 21 graus. Estamos com uma condição de tempo de muita chuva, né? De uma precipitação acumulada aqui no Espírito Santo e parte de Minas Gerais. São as informações de acordo com a meteorologia. Rogério e Regiane, noite colorida.

0: No Sertanejão da Manhã, a sua FM 106.9, 4 horas e 41 minutos.
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0: Essa é uma das clássicas do trio Parada Dura, Telefone Mudo. Teve também nessa sequência Zezé de Camargo e Luciano, Sem Medo de Ser Feliz. Essa também é muito boa, né? E ainda Ronaldo, Adriano e Rick Renner, Luz da Minha Vida. 4 horas mais 44 minutos.
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Aqui no Sertanejão da Manhuaçu, faltando 5 para 5.

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4: Siga em ponto e agora a sua participação por aqui pelo 33988188890. Um grande abraço pro meu amigo Roberto, tá lá em Reduto, tá acompanhando o sertanejão, agora tá descansando, né? Aproveitando essa chuvinha gostosa aí para ficar em casa, acompanhando a Rádio Manhuaçu FM 106.9. Obrigado pela companhia. O senhor Ocimar em São João do Manhuaçu. Boa tarde, senhor Ocimar. Bom final de semana. Obrigado pela sintonia. Edivaldo Barra da Água Limpa também tá com a gente aqui. Boa tarde. Obrigado pela sintonia. E daqui a pouquinho a gente traz mais mensagens, mais pedidos aqui no WhatsApp da Rádio Manhuaçu. 5:01 agora. Lucas e Luan, solidão.

0: 5h04 no Sertanejão da Manhuaçu, 5h04. Temos mais participações aqui nessa tarde de sábado. Alô, boa tarde.
1: Boa tarde, Robson Giovanni. Aqui é Augusto José de Luisburgo. Gostaria de pedir uma música de Amor de Primavera, de Paulo Paulino, oferecendo para minha toda a família. Fica com Deus.
0: Fica com Deus também, meu amigo. Um abraço.
2: Boa tarde, Robson. Aqui quem está falando é a Catarina.
0: Oi, Catarina.
2: De Luisburgo. Que bom estar ouvindo o seu programa.
0: Obrigado pela companhia.
2: É muito bom a gente ligar o radinho. Está começando o Sertanejão. E eu gostaria de ouvir uma música com Chris Ralph. Pode ser sua escolha. Quero oferecer para todos vocês aí da rádio, para toda a minha família, para todos que estiveram ouvindo nesta tarde. Uma ótima restante de tarde e uma boa noite. Fica com Deus.
0: Obrigado. Boa noite. Bom final de semana.
3: Aqui é o Dinho Aguiar.
0: Opa, bom dia.
3: De Reduto, Vargem Alegre. Toca pra nós aquela música do Cavalo Preto. Ofereço a todos os ouvintes e os irmãos caminhoneiros. Um abraço.
0: Um abraço, um abraço. Obrigado pela sintonia.
4: Rosa, boa tarde.
0: Boa tarde. Rosa.
4: Que é o Divino Corvo, Boa Vez Martins Soares.
0: Fala comigo, Divino.
4: Te peço uma música com Carlito, Banduí, Garça Branca. Eu ofereço para minha prima lá em Brumaninha, Aparecida, esposa dela, Leminha, filho dele. E para toda aqui do Corvo, Boa Vista. E para vocês aí da rádio, para você,
0: todos
4: aí da rádio. Mais uma boa tarde.
0: Tá certo.
4: Obrigado, fique com Deus.
0: Fica com Deus também, nós agradecemos.
5: Boa tarde, Robert. Aqui o Geronides, do bairro São Jorge. Eu gostaria de ouvir a música Previsão do Tempo, com a dupla Zé Mulato e Cassiano. Quero oferecer para todos os ouvintes do programa Sertanejão, para todos vocês aí da rádio. Muito obrigado, fica com Deus. Um bom final de semana.
0: Igualmente.
5: Um abraço.
0: Um abraço, meu amigo.
6: Boa tarde, Robert Giovanni.
0: Boa tarde, meu irmão.
6: Aqui é o Renato de Maio Mirim.
0: Fala, Renato.
6: Queria ouvir uma música com o Teodoro Sampaio, Vestido de Seda. Que tenha uma boa tarde, bom final de semana para você e sua família. Fica com Deus, um abraço.
0: Fica com Deus também, meu irmão. Bom final de semana. Fabrício de Laranja da Terra, boa tarde, meu amigo. Pedindo o Adriano Lara, Pinga com Limão, oferecendo para todos os amigos que estão ligadinhos no programa. E também... tem a participação do Deusini Norberto. Abraço, meu irmão. Bom final de semana, próxima para vocês aí também.

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0: Essa foi a dupla Carlito e Baduí, Garça Branca. Teve também o Teodoro Sampaio vestido de seda. No Córrego da Boa Vista, Vicência do Carmo, da Costa. Ô, Robert, gostaria de ouvir música e a sua escolha. Ofereço para o meu sobrinho Isaac, que está aniversariando hoje, 3 de outubro. Parabéns, Isaac. Ofereço também para todos os ouvintes do programa Sertanejão. Feliz final de tarde, né? Feliz final de semana também para todos nós. Cleusa de Reduto, tá ouvindo, tá na sintonia. Ô, Cleusa, um abraço para você, tá? Para toda a família aí, tá na sintonia também do Sertanejão. Abraços. A dona Margarete lá em Vespasiano. Oi, dona Margarete. A dona Margarete tá deixando aquele abraço especial pro Rafael Muniz e para todos que estão na sintonia do Sertanejão. A Margarida lá de Caparaó também.
1: Boa tarde, Robert e Giovanni. Aqui comigo. Quem tá falando é a Margarida de Boa Vista, Caparaó Novo. Gostaria de ouvir uma música com Rick e Rene, filha. E ofereço pro meu esposo, Claudio Neus, todos meus irmãos, para todos meus sobrinhos, para todos vocês aí da rádio, para todos que estiverem ouvindo. Tchau, fiquem com Deus.
0: Fique com Deus também. Um abraço, obrigado pela sintonia. Uma boa tarde também para a minha amiga Antônia. Lá em Vieira, né? O Manuel também está acompanhando. Alô, Manuel Vieiras. Abraço para todos na região aí.

0: A dupla Zé Mulato e Cassiano, previsão do tempo. Vamos de mais participação aqui. Alô.
1: Boa tarde, Robson. Fala com nós, Santa Amaro do Souza. Rodou, manda pra nós aí. Ah. E nós, Zé Rico, sonho de um caminhoneiro.
0: Sonho
1: de caminhoneiro. Pra todos os ouvintes da rádio, pra Luzinha aqui de casa, pra ficar fique no último. Fala com nós.
0: Tá certo, meu irmão, daqui a pouquinho, tá? Boa tarde, Robert. Manda pra mim um alô, Márcio Alves. Ofereço pra todos que estão na sintonia, minha mãe Lúcia Alves. Pedindo música do Ronan, o Fera, daqui a pouquinho, tá? Valeu, Márcio.
2: Boa tarde, Robert Giovanni. Aqui é Manuel José de Luisburgo. Toca uma música para nós, se for possível, com um trio Parada Dura, Soca Pilão. Oferecer para toda a minha família, para todos aqueles que estão ouvindo aí essa rádio maravilhosa. Fique com Deus.
0: Fica com Deus também, um abraço. Vamos juntos aqui no Sertanejão até as 7, né? Daqui a pouquinho, a partir das 6, tem Hora do Ângelus na apresentação do Padre Carlos Altoé e Luiz Nascimento, e produção do nosso companheiro Marcelo Costa. Aliás, hoje, sábado, temos a Oração do Ângelus na apresentação do Padre Carlos Altoé. Retornamos depois, vamos juntos até as 7, a Santa Missa hoje a partir das 7. Você acompanha pelo radinho tradicional, pela internet, também você ouve a Rádio Banhoaçu no site e no nosso aplicativo. E, claro, com imagens você acompanha a Santa Missa pelo Facebook e pelo YouTube da Paróquia de São Lourenço de Banhoaçu.
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0: Estamos juntos na mesma sintonia, esse é o Sertanejão da Manhoaçu FM 106.9. Mais participações, alô.
7: Bye. Boa tarde, Robert Giovanni. Aqui é a Antônia do bairro Matinho.
0: Oi, Antônia.
7: Eu gostaria de ouvir a música com o Daniel, participação do Rick Renner, A Culpa é Sua. Eu ofereço para Emi, para Márcia, para Ana Maria lá em Santo Amaro. E para todos os ouvintes, especialmente para Carla, minha bisneta. Muito obrigada. Fica com Deus.
0: Fica com Deus também. Um grande abraço.

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5:55, abraço para Luzia, para todos de Santo Amaro na sintonia. Meu amigo Adriano Lara também acompanhando o Sertanejão. Obrigado pela companhia, tá?

0: Esse é o Ronan Fera, agora, 5 horas e 59 minutos na sequência, Hora do Ângelus. Na apresentação do Padre Carlos Altoé, e a gente retorna daqui a pouquinho.
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3: Boa noite, meu amigo, boa noite, meu irmão. Alegria, paz, bênçãos de Deus na sua vida. Agradeçamos a Deus o dia, os trabalhos. Agradeçamos a Deus a presença e a força, a luz e a graça derramada em nossos corações. Que Deus abençoe nossas famílias e nossos lares. Chegando ao final de mais um dia, início da noite, agradeçamos a Deus pelo seu amor infinito derramado em nossas vidas. A partir do trabalho, rezemos pelos doentes, enfermos, famílias enlutadas, idosos. Agradeçamos a Deus as nossas famílias e nossos lares. O anjo do Senhor anunciou a Maria, e ela concebeu do Espírito Santo. Ave Maria, cheia de graça, o Senhor é convosco, bendita sois vós entre as mulheres, bendito é o fruto de vosso ventre, Jesus. Santa Maria, Mãe de Deus, rogai por nós, pecadores, agora e na hora de nossa morte. Amém. Eis aqui a serva do Senhor, faça-se em mim segundo a vossa palavra. Ave Maria, cheia de graça, o Senhor é convosco. Bendita sois vós entre as mulheres. Bendito é o fruto de vosso ventre, Jesus. Santa Maria, Mãe de Deus, rogai por nós, pecadores, agora e na hora de nossa morte. Amém. E o Verbo se fez carne e habitou entre nós. Ave Maria, cheia de graça, o Senhor é convosco. Bendita sois vós entre as mulheres. Bendito é o fruto de vosso ventre, Jesus. Santa Maria, Mãe de Deus, rogai por nós, pecadores, agora e na hora de nossa morte. Amém. Rogai por nós, Santa Mãe de Deus, para que sejamos dignos das promessas de Cristo. Oremos. Infundi, Senhor, a vossa graça em nossos corações, para que, conhecendo pela anunciação do anjo a encarnação de Jesus Cristo, vosso Filho, cheguemos por sua paixão e cruz à glória da ressurreição. Ó nosso Senhor Jesus Cristo, vosso Filho, que é Deus, na unidade do Espírito Santo. Amém. Glória ao Pai, ao Filho e ao Espírito Santo, como era no princípio, agora e sempre. Amém. As almas dos fiéis, pela misericórdia de Deus, descansem em paz. Amém. Anjo de Deus, que por divina piedade sois minha guarda e proteção, iluminai-me, guardai-me, dirigi-me, governai-me. Amém.

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2: Boa noite para você, 6 horas e 33 minutos. Robbie Roger, Palavras ao Vento.

6h59, última de hoje, Cleiton Camargo, meu coração chorou. Obrigado pelo carinho, pela companhia. Na sequência, a Santa Missa em Família, direto da Igreja Matriz de São Lourenço. A gente se fala aqui.

0: no Sertanejão na segunda-feira. Terminamos com uma frase de Santa Maria Maravilhas de Jesus, que disse assim um dia: o Senhor não envia a dor senão para maior bem das almas. Beijo no coração, gente. Até segunda, bom final de semana.
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2: Louvado seja nosso Senhor Jesus Cristo.
3: Para sempre seja louvado.
2: Queridos irmãos e irmãs, transmitimos ao vivo, diretamente da Igreja Matriz de São Lourenço de Manhuaçu, a Santa Missa em Família, pela Rádio Manhuaçu FM 106,9, pelo aplicativo de nossa rádio, em vídeo pelo canal no YouTube da Paróquia de São Lourenço e pelo Facebook da Paróquia. Celebramos, em comunhão com a Igreja, o 27º Domingo do Tempo Comum. No Brasil, iniciamos o mês das missões. Celebramos ainda a Semana Nacional da Vida. A liturgia de hoje nos chama a meditarmos sobre o modo de agir de Deus perante seu povo. Como todo agricultor que espera bons frutos de sua lavoura, da mesma forma, Deus, o proprietário da vinha, espera que produzamos os frutos do reino, cujas sementes foram plantadas por Jesus no meio de nós. Rezemos para que o amor de Deus por nós seja recompensado com nossa fidelidade, para que o coração do ser humano seja terra boa para dar frutos de vida e santidade, para que o mundo se converta. Pelo aniversário de Renilde Souza, André Gracioso Uebra, pelos casais aniversariantes, pela saúde de Maria Pagano Viana, Efigênia Fialho, Maria de Lourdes Muniz Sattler, Edir Viana Teodoro, Maria von Randon Evangelista, pela família enlutada que perdeu o ente querido. Sétimo dia de Maria Lúcia de Oliveira Miranda, um ano de João Dias de Campos. E ainda pelas intenções pessoais que trazemos em nosso coração e por aquelas intenções que cada família apresenta neste momento e as intenções depositadas na caixa em frente ao altar. Elevemos o nosso coração a Deus e participemos intensamente desta celebração eucarística. Esta celebração será presidida pelo Padre Carlos. Com o coração cheio de alegria, cantemos. Música.

0: Irmãos e irmãs, uma boa noite.
1: Boa noite.
0: Sejam bem-vindos, bem-vindas. Celebramos este final de semana, o 27º domingo do nosso tempo comum. Celebramos o primeiro domingo do mês, um mês todo ele dedicado às missões. Momento de agradecer a Deus a vida. A própria igreja está aí sinalizada, os 5 continentes. Isso nos lembra uma sintonia e uma comunhão com o mundo, com a igreja espalhada pelo mundo afora. Renovemos o nosso compromisso de cristãos. Agradeçamos a Deus a vida. Do dia 1º, quinta-feira, até no dia 7, nós teremos a Semana Nacional da Vida. Estamos celebrando a Semana Nacional da Vida. E no dia 8 de outubro, iremos celebrar o Dia do Nascituro. Rezemos em nome do Pai, do Filho e do Espírito Santo.
1: Amém.
0: Irmãos e irmãs, o Deus da esperança, que nos cumula de toda alegria e paz em nossa fé, pela ação do Espírito Santo, esteja convosco.
1: Bendito seja Deus que nos reuniu no amor de Cristo.
0: Ao vosso poder, Senhor, tudo está sujeito, e não há quem possa resistir à vossa vontade, porque sois o Criador de todas as coisas, do céu e da terra, e de tudo que eles contêm. Vós sois o Senhor do universo. Vamos pensar um pouco neste amor grandioso de Deus. Amor grandioso que está expresso, presente na primeira leitura, profeta Isaías, e de modo especial a cobrança de Jesus no evangelho deste final de semana. Cantemos o nosso pedido de perdão.

0: Deus, Pai de infinita misericórdia, tenha compaixão de todos nós. Perdoe os nossos pecados e nos conduza à vida eterna.
1: Amém.

0: Oremos, irmãos e irmãs, Deus eterno e todo-poderoso, que no vosso imenso amor de Pai, nos concedeis mais do que merecemos e pedimos, infundi em nós vossa misericórdia, para perdoar o que nos pesa na consciência, e para nos dar mais do que a oração ousa pedir. Por nosso Senhor Jesus Cristo, vosso Filho que é Deus, e convosco vive e reina, na unidade do Espírito Santo, por todos os séculos dos séculos.
1: Amém. Amém.

0: Leitura do livro do profeta Isaías. Vou cantar para o meu amado o cântico da vinha de um amigo meu. Um amigo meu possuía uma vinha em fértil encosta. Cercou-a, limpou-a de pedras, plantou videiras escolhidas, edificou uma torre no meio e construiu um lagar. Esperava que ela produzisse uvas boas, mas produziu uvas selvagens. Agora, habitantes de Jerusalém e cidadãos de Judá, julgai a minha situação e a de minha vinha. O que poderia eu ter feito a mais por minha vinha e não fiz? Eu contava com uvas de verdade, mas por que produziu ela uvas selvagens? Pois agora vou mostrar-vos o que farei com minha vinha. Vou desmanchar a cerca e ela será devastada. Vou derrubar o muro e ela será pisoteada. Vou deixá-la inculta e selvagem. Ela não será podada nem lavrada. Espinhos e sarças tomarão conta dela. Não deixarei as nuvens derramar a chuva sobre ela. Pois bem, a vinha do Senhor dos Exércitos é a casa de Israel e o povo de Judá sua dileta plantação. Eu esperava deles frutos de justiça e eis injustiça. Esperava obras de bondade e eis iniquidade. Palavras do Senhor.
1: Graças a Deus.

0: Leitura da carta de São Paulo aos Filipenses. Irmãos, não vos inquieteis com coisa alguma, mas apresentai as vossas necessidades a Deus, em orações e súplicas, acompanhadas de ação de graças. E a paz de Deus, que ultrapassa todo entendimento, guardará os vossos corações e pensamentos em Cristo Jesus. Quanto ao mais, irmãos, ocupai-vos com tudo o que é verdadeiro, respeitável, justo, puro, amável, honroso, tudo o que é virtude, ou de qualquer modo mereça louvor. Praticai o que aprendestes e recebestes de mim, o que de mim vistes e ouvistes. Assim, ó Deus da paz, estará convosco. Palavra do Senhor.
1: Graças a Deus.

0: Irmãos e irmãs, o Senhor esteja convosco.
1: Ele está no meio de nós.
0: Proclamação do Evangelho de Jesus Cristo, narrado por São Mateus.
1: Glória a vós, Senhor.
0: Naquele tempo, Jesus disse aos sumos sacerdotes e aos anciãos:

0: Dons do povo, escutai esta outra parábola. Certo proprietário plantou uma vinha, pôs uma cerca em volta, fez nela um lagar para esmagar as uvas, construiu uma torre de guarda, depois arrendou-a a vinhateiros e viajou para o estrangeiro. Quando chegou o tempo da colheita, o proprietário mandou seus empregados aos vinhateiros para receber seus frutos. Os vinhateiros, porém, agarraram os empregados, espancaram a um, mataram a outro e ao terceiro apedrejaram. O proprietário mandou de novo outros empregados em maior número do que os primeiros, mas eles os trataram da mesma forma. Finalmente, o proprietário enviou-lhes o seu filho, pensando: ao meu filho eles vão respeitar. Os vinhateiros, porém, ao verem o filho, disseram entre si: este é o herdeiro, vinde, vamos matá-lo e tomar posse da sua herança. Então agarraram o filho, jogaram-no para fora da vinha e o mataram. Pois bem, quando o dono da vinha voltar, o que fará com esses vinhateiros? Os sumos sacerdotes e os anciãos do povo responderam: com certeza mandará matar de modo violento esses perversos e arrendará a vinha a outros vinhateiros, que lhe entregarão os frutos do tempo certo. Então Jesus lhes disse: vós nunca lestes nas escrituras: a pedra que os construtores rejeitaram tornou-se a pedra angular? Isto foi feito pelo Senhor, e é maravilhoso aos nossos olhos. Por isso eu vos digo: o reino de Deus vos será tirado e será entregue a um povo que produzirá frutos. Palavra da salvação.
1: Glória a vós, Senhor.

Irmãos e irmãs, depois dos últimos domingos, o tema permanece hoje, continua hoje. Os últimos domingos também o tema foi da vinha do Senhor. No 25º domingo, nós ouvíamos aquele patrão que saiu de madrugada, saiu às 9, saiu ao meio-dia, saiu às 3 da tarde e depois, por último, às 5 da tarde para contratar trabalhadores para sua vinha. No domingo passado nós ouvimos o texto do Evangelho de Mateus, o texto que o pai que tinha 2 filhos, já identificamos, disse ao primeiro: vai trabalhar na minha vinha. Ele disse: não vou, e depois foi. Ao segundo, o segundo respondeu: eu vou, mas não foi. E hoje, dentro de uma sequência da reflexão, à luz da palavra de Jesus, narrativa de São Mateus, o tema continua sendo da vinha, mas hoje Jesus narra aquilo que é o objetivo primeiro, são os frutos. Se houve um trabalho, se houve um empenho, se houve uma dedicação, cadê os frutos? Na verdade, o patrão arrendou aos vinhateiros. Mas nós percebemos no início da narrativa o carinho e a atenção, a dedicação e o empenho do patrão que preparou tudo e na hora da colheita não recebeu absolutamente nada. A pergunta que aparece como chave de leitura para a reflexão deste 27º domingo do nosso tempo comum é esta: o que eu devia ter feito a mais pela minha vinha e não fiz? Quem nunca ouviu essa expressão, hein? Ou melhor,

Quem nunca viu essa pergunta? O que eu deveria ter feito a mais? Na catequese essa pergunta é constante. Dentro de um caminho da catequese da iniciação à vida cristã, depois dos sacramentos da iniciação à vida cristã, poucos retornam. Às vezes, no sacramento do matrimônio, poucos conseguem perseverar na dedicação, no empenho, naquele compromisso assumido, na fidelidade, no amor e na vida partilhada. Quando nós pensamos nas nossas famílias, nossos lares, quantos pais, pai e mãe, quantos pais se perguntam, o que eu deveria ter feito a mais? Ou às vezes alguns perguntam, onde foi que eu falhei? Onde foi que eu errei? Às vezes há uma dedicação, às vezes não, a certeza, o empenho, a dedicação, a doação, a entrega. E depois, os filhos crescem, tomam outros rumos. Quantas e quantas vezes no atendimento do dia a dia, nós escutamos, padre, eu quero pedir a Deus o perdão porque eu errei. Às vezes não errou, se dedicou tanto, se empenhou, e às vezes tem o peso de consciência. Eu acompanhei meus filhos na catequese, na igreja, enquanto eu pude, eu acompanhei. Depois que cresceram, hoje não participam mais. Este é o grande peso que está presente no coração de tantos pais, de tantas mães. E repito, às vezes não errou. A dedicação foi tamanha, mas chega um determinado momento que há uma opção, há uma escolha, a partir do livre-arbítrio de cada um, e tomam outros caminhos, e normalmente se distanciam de Deus, da igreja, da comunidade. Muitos voltam depois, outros não retornam. Nós temos dois textos, melhor, podemos dizer três textos. Nós temos uma primeira leitura, a profecia de Isaías. E a profecia de Isaías, ela é muito bela. Nós temos um Salmo 79 e nós temos um Evangelho que chama a atenção para isto. Olha o carinho, a atenção. O profeta Isaías conta um poema, podemos dizer um poema escrito para um amigo dele. Um amigo meu possuía uma vinha em fértil encosta, cercou-a, limpou-a de pedras, plantou videiras escolhidas, edificou uma torre no meio e construiu um lagar. O que ele esperava? Uvas boas, uvas saborosas, mas produziu uvas selvagens. Onde foi que ele errou? Numa encosta, numa terra fértil, mudas escolhidas, cepas da melhor qualidade, tudo pronto. Agora, habitantes de Jerusalém e cidadãos de Judá, julgai a minha situação e a da minha vinha. O que poderia eu ter feito por, ou ter feito a mais por minha vinha e não fiz? É o profeta Isaías que retoma um caminho. Ele está escrevendo para um povo de Israel e a casa de Judá. Isaías, só para a gente conseguir uma sintonia, mais ou menos 700 anos antes de Jesus, Isaías vai retomando com este povo de Israel e a casa de Judá o que Deus realizou na história. Um Deus que tira um povo da escravidão, um Deus que prepara uma casa, uma terra onde mana leite e mel, um povo que se instala, um povo

que vai se organizando, um povo que cresce. Mas nesse tempo do profeta Isaías, um povo que se encantou por outros deuses, um povo que não mais é fiel a Deus, que não mais identifica Javé como o Deus libertador, o Deus presente, o Deus vivo, o Deus da história. 700 anos, mais ou menos, antes da chegada de Jesus. E aí, a palavra é esta: pois agora vou mostrar-vos o que farei com a minha vinha. Vou desmanchar a cerca e ela será devastada. Vou derrubar o muro e ela será pisoteada. Vou deixá-la inculta e selvagem, e ela será podada, ela não será podada nem lavrada. Espinhos e sarças tomarão conta dela. Não deixarei as nuvens derramar a chuva sobre ela. Olha um sentimento, humanamente falando, um sentimento de frustração profunda, um sentimento de traição, humanamente falando. Mas não significa que Deus abandona esta casa de Judá e este povo de Israel. Não, Deus continua presente, mas o povo não consegue reconhecer Deus na própria vida e na própria história. Jesus retoma, imaginemos, 700 anos depois, Jesus conta uma parábola da vinha para quem? Para os sumos sacerdotes e os anciãos do povo, homens sábios, inteligentes, conhecedores profundos do Primeiro Testamento, mas homens também que tomaram posse da vinha do Senhor e não conseguiram produzir os frutos esperados. Se fecharam neles mesmos, se escravizaram diante da lei e não produziram frutos que Deus esperava deles. Mais ou menos há 800 anos atrás, o Senhor convida, chama, convoca um homem, um jovem, que amanhã nós iremos celebrar o seu dia, Francisco de Assis. É interessante a história. Amanhã, dia 4 de outubro, nós celebramos São Francisco de Assis. Há 800 anos atrás, o Senhor chama, convoca Francisco de Assis, que viveu uma juventude totalmente distante, rebelde, um jovem de uma família rica e abastada. Mas o Senhor chama Francisco para reconstruir a sua igreja. Por que reconstruir? Porque a igreja no tempo de Francisco vivia numa realidade voltada para sacrifícios, para uma vida sacramental, uma vida litúrgica tomada e carregada de pompas. Não é esta igreja que o Senhor desejava, não é esta a igreja que o Senhor sonhou. E Francisco, quando chamado a reconstruir a igreja, no início ele não entendeu. Ele começou a construir, a subir paredes, mas não era isso que o Senhor desejava. O que o Senhor quis de Francisco, depois ele entendeu, ele quis uma igreja viva, ele quis uma igreja do testemunho, ele quis uma igreja da comunhão e da participação, coisas que os sábios entendidos, os sumos sacerdotes e os anciãos não conseguiram entender. Com toda a sabedoria, com todo o conhecimento do Primeiro Testamento. E ele continua hoje, através da parábola deste final de semana, nos convocando. O que Deus quer de nós é que nós possamos produzir frutos.

0: Frutos de quê? Frutos de justiça, frutos de compromisso, frutos de participação, frutos de vida nova. Na verdade, o que Ele quer de cada um de nós é isto. Se nós conseguimos produzir frutos agradáveis, justiça, nós conseguiremos responder de uma forma intensa e plena o apelo do Senhor. Se nós não conseguirmos produzi-los, nós não conseguiremos ser fiéis àquilo que Ele tem e quer para cada um de nós. Por isso que, concluindo, o apelo de Paulo, ou melhor, a direção que Paulo nos apresenta na segunda leitura, carta aos Filipenses, no capítulo 4, é este o caminho. Quanto ao mais, irmãos, e Paulo diz: ocupai-vos com tudo o que é verdadeiro, respeitável, justo, puro, amável, honroso, tudo o que é virtude, ou de qualquer modo mereça louvor. Praticai o que aprendestes e recebestes de mim, ou que de mim vistes e ouvistes. Assim, o Deus da paz está convosco. Nada mais, nada menos que Paulo nos deixa a sua palavra hoje. Nós somos convidados a praticar aquilo que nós aprendemos da palavra, do apelo da Eucaristia, da catequese, da iniciação à vida cristã, do nosso compromisso de fé. Quando nós não conseguimos produzir frutos agradáveis a Deus, é porque nós nos afastamos do verdadeiro caminho que o Senhor traçou, ou que o Senhor espera que nós o persigamos. Que o Senhor nos ilumine e possamos cuidar da vinha. Se na primeira leitura ou no próprio Evangelho a vinha é a casa de Israel, hoje a vinha do Senhor é a nossa igreja, é a nossa comunidade, é a nossa família, é o nosso lar. Cuidemos desta vinha, para que possamos produzir frutos abundantes. Louvado seja nosso Senhor Jesus Cristo.
1: Para sempre seja louvado.
0: Creio em Deus Pai, Todo-Poderoso, Criador do céu e da terra. E em Jesus Cristo, seu único Filho, nosso Senhor, que foi concebido pelo poder do Espírito Santo, nasceu da Virgem Maria, padeceu sob Pôncio Pilatos, foi crucificado e morto e sepultado, desceu à mansão dos mortos, ressuscitou o terceiro dia, subiu aos céus, está sentado à direita de Deus Pai Todo-Poderoso, de onde há de vir julgar os vivos e os mortos. Creio no Espírito Santo, na Santa Igreja Católica, na comunhão dos santos, na remissão dos pecados, na ressurreição da carne,
1: na vida eterna. Amém.
0: Irmãos e irmãs, elevemos ao Senhor nosso Deus pedidos, preces, renovemos o nosso compromisso à luz da palavra.
2: Resposta: Senhor, escutai nossa prece.
0: Senhor, escutai nossa prece.
2: Senhor, olhai para a vossa santa igreja, para que o Papa Leão, os bispos, os padres e os diáconos sejam uma vinha fecunda, cheia de frutos, como uma esposa fiel que espera a volta de Cristo, nós vos pedimos.
0: Senhor, escutai nossa prece.
2: Senhor, olhai para os que serão eleitos neste dia, para que sejam fiéis administradores do bem comum e se empenhem na promoção e defesa da vida, nós vos pedimos.
0: Senhor, escutai nossa prece.
2: Senhor, olhai para os que sofrem em meio a tantas necessidades, doenças, dependências, violência, injustiça e abandono, para que suas dores contribuam para a redenção da humanidade, nós vos pedimos.
0: Senhor, escutai nossa prece.
2: Senhor, olhai com bondade para os congregados religiosos, os missionários, missionários leigos e todos aqueles que se dedicam a proclamar o Evangelho, para que sejam fortalecidos na missão, nós vos pedimos.
0: Senhor, escutai nossa prece. Senhor nosso Deus e nosso Pai, acolhei nossos pedidos e preces. Fortalecei em todos nós a graça da fé, a sintonia com o projeto de Jesus e a responsabilidade de que todos nós temos uma missão e somos convidados a trabalhar e produzir frutos abundantes. Por Cristo nosso Senhor.
1: Amém.
0: Vamos rezar juntos a oração pela beatificação do venerável Júlio Maria de Lombardi. Rezemos. Ó Trindade Santa, vós que sois a fonte de toda santidade, nós vos louvamos por vosso servo Júlio Maria de Lombardi, que assemelhando-se ao Cristo Eucarístico, cuidou do vosso rebanho com amor, zelo e doação, e deixando-se guiar pelo Espírito Santo, assim como a Virgem Maria, testemunhou a ternura missionária da Igreja. Concedei-me, ó Trindade Santa, pela intercessão do venerável Júlio Maria, a graça que vos suplico. E se for de vossa santa vontade, dai que o venerável Júlio Maria alcance a honra dos altares para a vossa glória e para o bem de tantas almas. Por Cristo nosso Senhor. Amém. Venerável Júlio Maria de Lombardi, rogai por nós. Cantemos o nosso canto do ofertório.

0: Orai, irmãos e irmãs, para que esta nossa família reunida em nome de Cristo possa oferecer um sacrifício e seja aceito por Deus Pai Todo-Poderoso.
1: Receba, ó Senhor, por tuas mãos
0: este sacrifício para a glória de seu nome,
1: para o nosso bem de toda a Santa Igreja.
0: Acolhei, Senhor, nós vos pedimos, o sacrifício que instituístes, e pelos sagrados mistérios que celebramos em vossa honra, dignai-vos completar a santificação daqueles que salvastes, por Cristo nosso Senhor.
1: Amém.
0: O prefácio do tempo comum e a oração eucarística segunda. Irmãos e irmãs, o Senhor esteja convosco.
1: Ele está no meio de nós.
0: Corações ao alto.
1: O nosso coração está em Deus.
0: Demos graças ao Senhor nosso Deus.
1: É nosso dever e nossa salvação.
0: Na verdade, é digno e justo. É nosso dever e salvação dar-vos graças sempre e em todo lugar. Senhor Pai Santo, Deus eterno e todo-poderoso, em vós vivemos, nos movemos e existimos. E ainda, em nossa condição corporal, não só sentimos todos os dias as provas de vosso amor de Pai, mas também possuímos o penhor da eternidade. Pois, tendo recebido as primícias do Espírito, pelo qual ressuscitaste Jesus dentre os

mortos, esperamos a plena realização do mistério pascal. Por isso, também nós vos louvamos com todos os anjos, cantando em alegre celebração a uma só voz.

0: Na verdade, ó Pai, vós sois santo, fonte de toda santidade. Santificai, pois, estes dons, derramando sobre eles o vosso Espírito, a fim de que se tornem para nós o corpo e o sangue de nosso Senhor Jesus Cristo.
1: Enviai vosso Espírito Santo.
0: Estando para ser entregue, abraçando livremente a paixão, Jesus tomou o pão, pronunciou a bênção de ação de graças, partiu e o deu aos seus discípulos, dizendo: tomai todos e comei, isto é o meu corpo, que será entregue por vós.

Do mesmo modo, no fim da ceia, ele tomou o cálice em suas mãos e, dando graças novamente, o entregou aos seus discípulos, dizendo: tomai todos e bebei. Este é o cálice do meu sangue, o sangue da nova e eterna aliança, que será derramado por vós e por todos para a remissão dos pecados. Fazei isto em memória de mim.

0: mistério da fé para a salvação do mundo.
1: Salvador do mundo, salvai-nos. Vós que nos libertastes pela cruz e ressurreição.
0: Celebrando, pois, o memorial da morte e ressurreição do vosso Filho, nós vos oferecemos, ó Pai, o pão da vida, o cálice da salvação, e vos agradecemos porque nos tornastes dignos de estar aqui na vossa presença e vos servir.
1: Aceitai, ó Senhor, a nossa oferta.
0: Suplicantes vos pedimos que, participando do corpo e sangue de Cristo, sejamos reunidos pelo Espírito Santo num só corpo.
1: O Espírito nos una num só corpo.
0: Lembrai-vos, ó Pai, da vossa Igreja, que se faz presente pelo mundo inteiro, que ela cresça na caridade em comunhão com o Papa Leão, com o nosso Bispo Juarez, os bispos do mundo inteiro, os presbíteros, os diáconos e todos os ministros do vosso povo.
1: Lembrai-vos, ó Pai, da vossa Igreja.
0: Lembrai-vos também na vossa misericórdia dos nossos irmãos e irmãs que adormeceram na esperança da ressurreição e de todos os que partiram desta vida. Nossos parentes, amigos, familiares, estamos rezando o sétimo dia de falecimento de Maria Lúcia de Oliveira Miranda e um ano de falecimento de João Dias de Campos. Todos que partiram, acolhei-os junto a vós na luz da vossa face.
1: Concedei-lhes, ó Senhor, a luz eterna.
0: Enfim, nós vos pedimos, tende piedade de todos nós, nossas famílias, nossas comunidades, nossa Igreja, grupos e pastorais, rezando pelos doentes, enfermos, famílias enlutadas, idosos. Estamos rezando pelos aniversariantes: Renildes Souza, André Gracioso Uebra, todos os que vão recuperando a saúde, todos os que vivem de uma forma comprometedora no dia a dia na vinha do Senhor. E dai-nos participar da vida eterna com a Virgem Maria, Mãe de Deus, São José, seu esposo, os apóstolos, São Lourenço, nosso padroeiro, Santa Teresinha do Menino Jesus, padroeira das missões, São Francisco de Assis, cuja festa iremos celebrar amanhã, todos os que contam com as nossas orações. E dai-nos participar da vida eterna com a Virgem Maria, Mãe de Deus, São José, seu esposo,

0: e todos os santos que neste mundo viveram na vossa amizade, a fim de vos louvarmos e glorificarmos por Jesus Cristo, vosso Filho. Por Cristo, com Cristo e em Cristo, a vós Deus Pai Todo-Poderoso, na unidade do Espírito Santo, toda honra e toda glória, por todos os séculos dos séculos.
1: Amém, amém, amém.
0: Irmãos e irmãs, o Senhor nos comunicou o seu Espírito com a confiança, a liberdade de filhos e filhas. Digamos juntos: Pai nosso, que estais nos céus, santificado seja o vosso nome. Venha a nós o vosso reino, seja feita a vossa vontade, assim na terra como no céu. O pão nosso de cada dia nos dai hoje. Perdoai as nossas ofensas, assim como nós perdoamos a quem nos tem ofendido. E não nos deixeis cair em tentação, mas livrai-nos do mal. Livrai-nos de todos os males, ó Pai, e dai-nos hoje a vossa paz. Ajudados pela vossa misericórdia, sejamos sempre livres do pecado e protegidos de todos os perigos, enquanto aguardamos a feliz esperança e a vinda do nosso Salvador Jesus Cristo.
1: Vosso é o reino, o poder e a glória para sempre.
0: Senhor Jesus Cristo, dissestes aos vossos apóstolos: eu vos deixo a paz, eu vos dou a minha paz. Não olheis os nossos pecados, mas a fé que anima a vossa igreja. Dai-lhe, segundo o vosso desejo, a paz e a unidade. Vós que sois Deus com o Pai e o Espírito Santo.
1: Amém.
0: A paz do Senhor esteja sempre convosco.
1: O amor de Cristo nos uniu.

0: O Senhor é bondoso para quem nele confia, para a alma que o procura. Eis o Cordeiro de Deus que tira o pecado do mundo.
1: Senhor, eu não sou digno de que entreis em minha morada, mas dizei uma palavra e serei salvo.

0: Oremos, irmãos e irmãs, concedei-nos, Deus Todo-Poderoso, que inebriados e saciados pelo sacramento que recebemos, sejamos transformados naquele que comungamos, por Cristo nosso Senhor.
1: Amém.
0: Ave Maria, cheia de graça, o Senhor é convosco. Bendita sois vós entre as mulheres, e bendito é o fruto de vosso ventre, Jesus. Santa Maria, Mãe de Deus, rogai por nós, pecadores, agora e na hora de nossa morte. Amém. Votos de uma boa noite, um bom descanso. Que o Senhor continue nos iluminando e nos fortalecendo. Que nós nos deixemos guiar e conduzir pela palavra. Palavra, Evangelho, que Jesus continue nos iluminando e nos fortalecendo sempre. Nosso agradecimento à equipe de liturgia, na responsabilidade neste sábado à noite, à equipe do matrimônio, muito obrigado, viu? Deus abençoe todos que participaram, cestinhas, os que estiverem nas portas, acolhendo as ministras da Eucaristia, o nosso agradecimento. A equipe da música, muito obrigado a vocês, que Deus abençoe muito e sempre. A nossa equipe técnica, os que estão trabalhando na Fundação Expansão Cultural, Rádio Manhuaçu, FM 106.9, e aqui conosco João Pedro, cinegrafista. Muito obrigado a todos. Não nos esqueçamos que o mês de outubro, mês missionário, Santa Teresinha do Menino Jesus, continuam, todos continuam nos alertando e nos impulsionando para podermos viver da melhor maneira possível. Sentimentos, orações e preces às famílias enlutadas. Hoje, sétimo dia de falecimento de Maria Lúcia de Oliveira Miranda,

0: em um ano de falecimento de João Dias de Campos. Que Deus os tenha, as famílias, os familiares, sentimentos, orações, preces e a todos nós a certeza da ressurreição. Aniversariantes presentes, aniversário de Renildes Souza e André Gracioso Uebra. Que Deus os abençoe, parabéns, que Deus os acompanhe. Não nos esqueçamos que amanhã teremos um dia muito importante, a oportunidade de podermos exercer mais uma vez a nossa cidadania. Irmãos e irmãs, o Senhor esteja convosco.
1: Ele está no meio de nós.
0: Pela intercessão de São Lourenço, de Santa Teresinha do Menino Jesus, pela intercessão de São Francisco de Assis, desça sobre todos nós, nossa comunidade, nossas famílias, nossos lares, a bênção de Deus Todo-Poderoso, Pai, Filho e Espírito Santo. Amém.
1: Amém.
0: Lembrando que hoje, início da novena de Nossa Senhora Aparecida, Padre Rafael está celebrando na comunidade. Amanhã, 9 horas da manhã, festa na comunidade São Francisco de Assis. E aqui na Igreja Matriz nós teremos missas normais do domingo, todos os horários. E a última missa amanhã será na comunidade São Paulo Apóstolo. Irmãos e irmãs, vivam em paz e que o Senhor vos acompanhe sempre.
1: Graças a Deus.
2: Nossa próxima missa transmitida ao vivo amanhã às 9 horas da manhã. Tenham todos uma boa noite.
0: Cantemos, saudemo-nos transmitindo a paz.

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5: Olá pessoal, aquele abraço, ótima noite a você sintonizado, sintonizada aqui na 106,9, programa Ritmos da Noite, chegando, começando seu sábado de chuva, 3 de outubro de 2026, muito carinho, muita alegria, vamos abraçando a você ligado, sintonizado, conectado, conectada em toda a região, bairros do Manhuaçu, cidades vizinhas, em Minas, no Brasil e no mundo. Seja muito bem-vindo, bem-vinda. É um prazer, uma alegria ter você ligado, curtindo a mais querida, a mais ouvida no leste de Minas. Eu sou Giovanni Amorim. A partir de agora, faço companhia para você. Até logo mais às 11. Muita música, bate-papo, interação. Você ligado.

Obrigado com a gente em toda a região. Um grande abraço, Giovanni. Uma ótima noite. Nós vamos agradecendo a Deus, claro, né, por essa chuvinha abençoada, maravilhosa, caindo pra gente, né, e por mais esse dia, mais esse programa, essa semana que tá terminando, e a gente vai seguindo por aqui, não é? Enquanto Deus quiser, a gente vai seguindo nessa longa estrada da vida, não é, minha gente? Pois é, prazer imenso ter você ligado, ligada com a gente. O programa de hoje começa assim.

Daniel, a primeira de hoje em nosso programa Coração de Menino. Minha gente, 8 e 9, programa só começando na sua noturna chuvosa de sábado. E agora tem Gino e Geno, Nossa Senhora Aparecida.

0: Bacana, ligação urbana, Bruno Marrone, aqui na mais querida Manhuaçu FM. Minha gente, 8 horas e 17 minutos, daqui a pouquinho, às 8h30, teremos uma pequena pausa de 5 minutos em nosso programa para a convocação obrigatória de rádio e televisão para pronunciamento do presidente do Tribunal Superior Eleitoral, o Cássio Nunes Marques. Esse pronunciamento durará pouco mais de 5 minutos. E a gente volta na sequência do nosso programa, tá bom? Isso daqui a pouquinho, às 8h30, para o pronunciamento do presidente do Tribunal Superior Eleitoral, o senhor Cássio Nunes Marques, tá bom? Daqui a pouquinho, pessoal, 8h30. Agora 8h18, intervalo, já voltamos com mais músicas.
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1: Tá legal, minha gente, 8 horas e 21 minutos, hora certa. Como você acabou de acompanhar na chamadinha das eleições 2026, faça aquele convite, né? Deixa aquele convite para você, ouvinte do programa Ritmos da Noite, para você amanhã acompanhar, né, a cobertura das eleições 2026 com toda a nossa equipe, né, de jornalismo aqui da 106,9, do Jornal Tribuna do Leste, da 9 FM, toda a equipe da Fundação Expansão Cultural mobilizada para deixar você muito bem informado, tá bom? Cobertura total das eleições 2026 aqui em nossa região e também em todo o Brasil, né? Com flashes aí ao vivo e muita informação para você. Então, aquele convite para você estar acompanhando, né? Amanhã, bem cedinho no jornal, né? E também a partir das 17 horas, cobertura total das eleições 2026. 8h22, minha gente, daqui a pouquinho tem o pronunciamento. É, pronunciamento do presidente do Tribunal Superior Eleitoral, o senhor Cássio Nunes Marques. O pronunciamento durará 5 minutos e 8 segundos, daqui a pouquinho, às 8h30. Deixa eu abraçar, atender a participação do nosso amigo Alisson. O Alisson, a Érica e o Heitor. Giovanni, estamos ligados aqui no córrego do Tabuleiro, Santana do Manhuaçu. Chuvinha caindo aqui e aqui também, meu querido. Chuvinha abençoada, maravilhosa, caindo pra gente, não é? Deus abençoe, Alisson. Um abraço pra você, pra Érica e pro Heitor. Um bom domingo, um bom descanso, uma boa noite. Obrigado pelo carinho da audiência.

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1: É do programa Vitor e Léo com Zezé de Camargo e Luciano, Quando Você Some. Pessoal, 8 horas e 26 minutos agora. Hora certa, 8h26. A próxima música está chegando aqui no programa com o Daniel, a paz. Após a música, o pronunciamento do presidente do Tribunal Superior Eleitoral, o Cássio Nunes Marques, tá bom? O pronunciamento deverá durar aí 5 minutos e 8 segundos e a gente volta na sequência do programa Ritmos da Noite. É rapidinho, é pai bola e a gente volta aqui na Mãe Uma Sul. Daniel canta pra gente, a paz.

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1: Boa noite, cidadãs e cidadãos brasileiros. Amanhã, todos nós...

0: Ois. Temos um
1: domingo,
0: mesmo,
1: dia 4 de outubro, é dia de eleição. E a Rádio Nacional leva até você uma cobertura completa do primeiro turno. Durante a programação, nossos repórteres trazem informações ao vivo e de hora em hora. Ao meio-dia, o repórter...
0: A indicação para a segunda vaga ao cargo de senador. Ambos com 3 números. Finalmente, com 2 números, escolheremos quem ocupará os cargos de governador, presidente da República e seus vices. Nessa ordem. Já deu para perceber que memorizar tanta informação não é uma tarefa fácil. A Justiça Eleitoral recomenda que você, antes de ir à sessão de votação, anote em um papel os nomes e os números das suas candidaturas escolhidas. No site do TSE e de cada TRE, existe um modelo de cola eleitoral. Basta imprimir. Para facilitar, acesse o QR Code na tela. Você também pode fazer a sua como achar melhor. O importante é lembrar de levar. Essa atitude simples garante a certeza do voto e ajuda a diminuir o tempo de votação. É importante lembrar que nenhum tipo de aparelho eletrônico pode ser levado para a cabine, inclusive o celular. Isso porque nossa Constituição estabelece que o voto é direto, secreto e tem valor igual para todos. Da mesma forma, é mandamento constitucional levar cada brasileira e cada brasileiro até a urna. Nesse sentido, instituímos de maneira inédita o programa Seu Voto Importa, que buscará em casa pessoas com deficiência ou mobilidade reduzida e as que vivem em comunidades remotas, incluídos os povos indígenas, os quilombolas e as comunidades tradicionais que já se cadastraram. Também investimos na qualidade das informações dirigidas à cidadã e ao cidadão. Formulamos um manual para o eleitor e o traduzimos para várias línguas indígenas. Isso porque tenho a convicção de que você, eleitora ou eleitor, deve estar no centro da atenção da Justiça Eleitoral. Trabalhamos todos os dias para cumprir essa missão. O voto é direito fundamental e o principal instrumento de participação na vida pública. Por meio dele, cada cidadã e cada cidadão dá a sua contribuição para definir os rumos do país. Lembre-se, a decisão pertence exclusivamente a quem vota. A urna eletrônica, que há 30 anos integra a experiência democrática brasileira, garantirá mais uma vez esse direito. Nosso sistema de votação, que se atualiza a cada pleito, reúne mecanismos de segurança, transparência e auditabilidade únicos no mundo. Nestas eleições, convidaríamos os últimos 2 eleitores aptos a votar em cada sessão eleitoral do país para acompanhar o encerramento do processo de votação. A ele será entregue um boletim de urna com todos os votos registrados na sessão. O documento traz um QR Code que permite a comprovação do resultado por meio do aplicativo BU na mão. Faço agora um chamamento às candidatas, aos candidatos e seus apoiadores. Amanhã é o dia da liberdade do voto. Ameaças, assédio ou tentativa de interferência na vontade do eleitor, em qualquer de suas formas, serão prontamente reprimidas. Peço ainda o compromisso de todas as brasileiras e de todos os brasileiros com a qualidade das informações que circulam neste momento. Em caso de dúvida, recorram aos canais oficiais da Justiça Eleitoral. Checar antes de compartilhar é uma atitude simples e eficaz e que está ao alcance de todos. Registro agora meu agradecimento ao empenho das magistradas e dos magistrados, das promotoras e dos promotores, das servidoras e dos servidores da Justiça Eleitoral durante todo esse período, e especialmente das mesárias e dos mesários que voluntariamente dedicarão o seu domingo à democracia. A você, eleitora e eleitor, reitero o convite para comparecer amanhã à sua sessão de votação com o seu documento de identificação com foto e a cola eleitoral de papel preenchida. A Justiça Eleitoral estará pronta para receber você. Vote, exerça seu direito. Muito obrigado e excelentes eleições a todos.
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3: Muito bem, de volta aqui pelas ondas amigas da Manhuaçu FM 8h37. Programa Ritmos da Noite, até logo mais às 11h. No seu rádio, no seu aplicativo, nas mídias digitais. Vamos seguindo por aqui. Claro que abraçando a você que está interagindo, curtindo o nosso programa aqui pela 106,9. Nosso amigo Geraldino está ligado com a gente. Está em casa, está descansando. Mandou uma foto aqui para a gente. Está jantando, curtindo o nosso programa. Bacana. Valeu, Geraldino. Um abraço, meu querido. Boa noite. Bom domingo. Obrigado pela audiência. Música.

0: Linda música em nosso programa, Christian Ralph, Máquina do Tempo. Minha gente, 8h41, nosso amigo ouvinte José Martins, São João do Meriti, Rio de Janeiro, também está na mais querida, na mais ouvida, interagindo com a gente. Oi, José, boa noite.
1: Oi, Giovana Marim, boa noite para você, para tua família, para os ouvintes. Eu gostaria de ouvir com o Rick Henry, Casa de Caboclo. Eu ofereço para você, para todos os ouvintes, lhe dei um abraço para você, fique com Deus e bom final de semana. Deus abençoe a sua vida.
0: Amém, meu querido. De todos nós, que Deus e Nossa Senhora abençoe as nossas vidas, as nossas casas. Tá bom, meu querido? Um abraço do Giovanni, um bom domingo. Obrigado pelo carinho da audiência. Tá aí chegando o Rick Renner no programa.

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1: Muito bem, já de volta aqui na noite da Manhã a sua FM, são 8 horas e 47 minutos. Aquele abraço, Giovanni, uma ótima noite de sábado para você, uma ótima noite de sábado chuvosa, né? Aliás, o dia todo chuvoso, não é, minha gente? Maravilha, né? Diazinho abençoado, né? Como todos, né? E para ficar em casa descansando, né? Ouvindo o nosso programa nessa noite, bom demais, não é? Legal, ótima pedida. Como tá fazendo a nossa amiga Vera, né? E toda a família em Mãe Mirim ouvindo o nosso programa, não é, Vera? Boa noite. Conta pra gente aí, minha amiga.
2: Oi, Giovana Mirim. Boa noite. O que tá falando é a Vera de Mãe Mirim. Estou aqui te ouvindo em casa, uma chuvinha caindo mansinha pra nós aqui. Tudo de bom, uma temperatura excelente. Aqui, manda uma música legal pra gente aqui, pra meu esposo Juarez, pra meu filho Elvis, Bruno, Manora Rúnia. Espero todos ouvir, somente pra você aí, tá? Um bom trabalho. Uma excelente noite e um bom final de semana. Tchau, tchau. Obrigado e com Deus.
1: Beleza, Vera. Um abraço aí a você, o maridão, o esposo, toda a família. Deus abençoe. Obrigado, minha amiga, pelo carinho, pela audiência. Que Deus abençoe a todos. Obrigado pelo carinho da audiência, tá bom? É de Mãe Mirim, onde o nosso programa, onde a mãe o assunto é audiência total. Tá chegando música bonita com Jorge e Matheus. Água de Oceano e Onde Nasce o Sol.

Aí no programa Jorge Mateus, Água de Oceano e Onde Nasce o Sol. 8h52, hora certa por aqui. Deixa eu abraçar o nosso amigo José Prudente Jordão. Martim Soares ligado com a gente, curtindo o nosso programa, bacana. Pediu para ouvir uma música, né, que gosta muito, não olhe para o meu olhar. Tá certo, meu amigo, um abraço para você, uma ótima noite. Obrigado pela participação, nosso amigo José Prudente Jordão. Tá aí chegando, César e Paulinho. Ô, música bonita, hein, José? Tá aí chegando no programa.

0: Que música bonita, hein? Não olhe pro meu olhar, César e Paulinho. Minha gente, 8h56. Deixa eu abraçar a nossa amiga Eni, bairro Matinha, aqui amanhã, sou ligado com a gente. Tá bom, Eni? Um abraço pra você, minha amiga, toda a família. Bom domingo, obrigado pela audiência. Quem tá com a gente também é o nosso amigo Fabrício, de Laranja da Terra. Boa noite, Fabrício.
1: Boa noite, Giovanni Mourinho. Aqui é o Fabrício, Laranja da Terra. Toca aí pra mim. Pode ser do Chitãozinho, Chororó, Fogão de Lenha. Eu tô aqui, né, deitado, curtindo essa chuva e ouvindo o seu programa, que é maravilhoso, né? Tenham todos uma boa noite, um bom final de semana.
0: Bacana, Fabrício. Pois é, né? Toda a região, essa chuvinha abençoada, maravilhosa, caindo, pessoal, ouvindo o nosso programa aqui na Manhã Iguaçu. Bacana, Fabrício. Um bom domingo pra você, meu querido. Um abraço, Deus abençoe. Obrigado pelo carinho da audiência. Pediu pra ver Chitãozinho e Chororó, sua música bonita, hein? Quem gosta também é a Dona Carlita, né? Na Rua da Paz, bairro Nossa Senhora Aparecida. Ela tá ligada com a gente também. Ela vai perder? Claro que não, né? Ela não perde o programa, não. Dona Carlita, um abração pra senhora. Deus abençoe, um bom descanso. Meu amigo Diegão, um abração pra você do seu amigão Giovanni Amorim. Valeu, Diegão. Tá aí, Chitão e Chororó.